0: digitalmente as chamadas. Com isso, será possível saber, antes de atender ao telefone, se aquela chamada vem de um número certificado. Como detalha, o secretário nacional de Direitos Digitais, Victor Fernandes.
1: Se aquele número de telefone não corresponder ao número de uma pessoa real, e a Anatel vai ter um cadastro dos números a partir dos blocos de numeração, se aquela chamada não for autenticada, o nosso celular não vai nem tocar. É uma espécie de direito do consumidor de não ser importunado. A gente começa a ter uma segurança maior de que aquela ligação é uma chamada legítima.
0: Além disso, a MP estabelece um limite percentual para chamadas curtas, que são aquelas com menos de 6 segundos de duração. Quem fizer ligações em massa poderá sofrer um bloqueio temporário de 15 dias. A Anatel regulamentará os detalhes em até 60 dias e as operadoras que descumprirem a medida poderão ser punidas. Em outra frente, um decreto estabelece regras para aprimorar o serviço de atendimento ao consumidor. Entre elas, está a obrigação de ter sempre uma pessoa para atender demandas no serviço telefônico ou no canal digital. Quem explica é o secretário nacional do consumidor, Ricardo Morichita.
2: A gente está cuidando daquilo que é o mínimo, daquilo que é o essencial, e permitir que o consumidor fale com uma outra pessoa, tenha as informações e possa encaminhar as suas demandas. 7 dias por semana, das 8 às 8.
0: O decreto também determina a continuidade do atendimento e estabelece prazos máximos de espera para falar com um atendente. Até 20 segundos para, no mínimo, 80% das demandas atendidas. O ministro da Justiça e Segurança Pública, Wellington César Lima e Silva, falou do esforço conjunto para pôr em prática as medidas de proteção ao consumidor.
3: Envolve diversos ministérios, muitas agências, para chegar num ponto de compreensão de todos os setores que demandam e que também não haja a inobservância das formalidades legais e do acolhimento das legítimas pretensões dos diversos setores da sociedade.
0: A Secretaria Nacional do Consumidor será responsável por fiscalizar e aplicar sanções às empresas que descumprirem as regras. Reportagem Luana Karen.
4: Combate à comunicação ilícita dentro dos presídios brasileiros.
5: Um decreto publicado hoje cria um programa nacional para bloqueio de celulares e de sinais de rádio nas unidades prisionais de todo o país.
4: Para que os bloqueios sejam realizados, os estados e o Distrito Federal precisam aderir de forma voluntária ao programa.
5: Com a adesão, poderão solicitar a aplicação da medida junto à Agência Nacional de Telecomunicações, a Anatel.
6: Foi publicado nesta terça-feira no Diário Oficial da União o decreto que cria o Programa Nacional de Neutralização de Comunicações Ilícitas em Estabelecimentos Penais. Na prática, a medida cria as condições para o bloqueio de celulares utilizados irregularmente em presídios e de sinais de radiocomunicação nos perímetros de segurança penitenciária. Para garantir que não haja comunicação ilícita de dentro dos presídios, o decreto estabelece o bloqueio de terminais de comunicação móvel individualizados, identificados pelo Código Internacional de Identificação de Equipamento Móvel, conhecido como IMEI, e também dos sinais de radiocomunicação no perímetro de segurança penitenciária cadastrado, por meio de bloqueadores de sinais de radiocomunicação. Para que esses bloqueios possam ser feitos, é preciso a adesão voluntária de estados e do Distrito Federal, que poderão solicitar a medida para a Agência Nacional de Telecomunicações, a Anatel. Os bloqueadores de sinal serão operados pelas autoridades estaduais e a Anatel será responsável por planejar, coordenar e fiscalizar o uso dos equipamentos. O mesmo decreto cria também o Cadastro Nacional de Perímetros de Segurança Penitenciária. Por meio dele serão fornecidas informações como as coordenadas georreferenciadas do perímetro de segurança, a descrição da unidade e de seu entorno. Assim, será possível preservar o sinal para núcleos habitacionais e equipamentos públicos próximos. Thaisa Vitória para a Voz do Brasil.
4: O agronegócio e a indústria brasileira firmam novos parceiros comerciais.
5: Os Emirados Árabes Unidos são o mais recente destino das exportações do país, com envio de pescados de captura e cultivo.
4: Além disso, o agronegócio brasileiro diversificou parcerias com a venda de frutas e grãos para a Ásia, África e América Latina.
5: Os Emirados Árabes são os mais novos parceiros comerciais do Brasil, que passou a exportar pescado de captura e de cultivo para o país do Oriente Médio. Kuwait, Nicarágua, Síria, Bangladesh, Costa Rica, Malásia e Nigéria são outros parceiros recentes da agroindústria brasileira e importam principalmente mamão, berinjela, maçã e milho em grãos. Atualmente, o Brasil tem 700 parceiros que aprovam as práticas sanitárias internas e compram dos produtores brasileiros. As exportações brasileiras tiveram alta de 10,4% neste ano, segundo o ministro do Desenvolvimento, Indústria, Comércio e Serviços, Márcio Elias. Em relação aos países membros do Acordo Mercosul-União Europeia, o aumento das exportações foi de 30%. Para o ministro, essa expansão de mercado se deve à articulação de diversos setores da economia brasileira e à busca por diversificação.
7: Atuação ou uma política de desenvolvimento para o agro, ela não envolve só a produção agropecuária, envolve muito mais do que isso. Por isso que a missão número um da nova indústria Brasil é justamente a agroindústria e todas as cadeias, ou toda a cadeia produtiva que ela envolve, de máquinas, fertilizantes, tecnificação, serviços, tecnologia. Eu falo, vai da semente à indústria espacial, vai da semente à previsão do tempo, à meteorologia, ao radar, ao sistema de irrigação. Tudo isso envolve a agroindústria. E quando a gente fala...
5: No acumulado de janeiro a setembro de 2026, as vendas externas ultrapassaram 284 bilhões de dólares. Os setores que mais exportam são indústria de transformação, que vende matéria-prima para indústria, indústria extrativista e agropecuária. Reportagem Graziele Bezerra. Encerrou neste domingo a Operação Nossa Senhora Aparecida 2026, que fiscalizou as rodovias federais de todo o país.
4: A Polícia Rodoviária Federal concentrou esforços na rodovia Presidente Dutra, que dá acesso à cidade de Aparecida, em São Paulo, e também na BR-316, que dá acesso a Belém, no Pará.
5: A ação da PRF buscou coibir acidentes no entorno desses municípios, por conta da grande movimentação de pessoas que caminharam pelas estradas em direção ao Santuário Nacional de Aparecida e Auxílio de Nazaré.
4: Foram registrados 926 acidentes com 68 mortes e mais de 900 feridos. De acordo com a porta-voz da PRF, Natália Guimarães, foram cerca de 45 mil testes de alcoolemia aplicados nas estradas durante o feriado.
8: Em todo o país, a PRF fiscalizou mais de 124 mil pessoas e veículos, o que gerou quase 44 mil testes de alcoolemia e 747 infrações envolvendo embriaguez. Nós também tivemos quase 4 mil ultrapassagens irregulares, o que geram justamente as colisões frontais, acidente que mais gera morte nas rodovias, e também 22 mil infrações por excesso de velocidade.
5: E uma correção, a operação Nossa Senhora Aparecida foi encerrada na segunda-feira, dia do feriado. A PRF apreendeu ainda mais de 2 toneladas de maconha e 34 quilos de cocaína. Ao todo, 356 pessoas foram detidas.
4: O Amazonas registrou 549 focos de incêndios florestais nos últimos 2 dias, mais da metade do total contabilizado em todo o mês de outubro do ano passado.
5: O Ministério da Integração e do Desenvolvimento Regional reconheceu situação de emergência em 36 municípios por conta dos episódios.
4: Uma força-tarefa entre a União, governo estadual e municípios atua no combate aos focos e na assistência às pessoas atingidas.
9: Os ministros do Meio Ambiente e Mudança do Clima, João Paulo Capobianco, e da Integração e do Desenvolvimento Regional, Valdez Góes, sobrevoaram áreas atingidas pelo fogo na região de Altazes, no Amazonas. A comitiva também acompanhou as operações no Centro Integrado de Comando e Controle em Manaus. O ministro do Meio Ambiente e Mudança do Clima, João Paulo Capobianco, anunciou o reforço das ações de combate ao fogo.
10: Nós estamos trabalhando em parceria com o governo do Amazonas e todos os estados da Amazônia, conforme hoje o comandante apresentou. apresentou para nós para ampliar a rede de ação do Corpo de Bombeiros.
9: Foram encontrados focos de incêndio em áreas de floresta preservada e de difícil acesso, o que indica a possibilidade de ação humana e intencional. O ministro da Integração e do Desenvolvimento Regional, Valdez Góes, destacou a mobilização conjunta dos governos federal, estadual e municipal. Ressaltou ainda que, além de combater os incêndios, é necessário garantir assistência às pessoas atingidas.
11: Uma coisa é enfrentar em todas as frentes e empregar toda a força que puder, governo federal junto com o estado e municípios, para apagar o fogo. A outra é assistir pessoas que já estão, de alguma forma, precisando de ajuda humanitária, de assistência médica, com resultado do incêndio.
9: Ao todo, o governo federal mobilizou 11 aeronaves e 250 brigadistas. 6 aeronaves já chegaram ao estado e outros 40 brigadistas estão a caminho. Desde o início da temporada, o Ibama extinguiu 236 incêndios no Amazonas e ainda atua no combate a outros 22 focos ativos. Reportagem Pablo Mundim.
5: E diante do aumento das queimadas no Amazonas, o Ministério da Saúde mobilizou a Força Nacional do SUS para reforçar os serviços de saúde na região.
4: A equipe técnica da pasta desembarcou no estado para mapear as principais demandas e garantir atendimento à população, incluindo as comunidades indígenas.
5: Uma das principais preocupações é com o aumento das doenças respiratórias causadas pela exposição à fumaça, principalmente em crianças e idosos.
4: Com o diagnóstico, o Ministério da Saúde vai planejar a disponibilidade de profissionais para atuar na região, além de insumos e transporte de pacientes que precisam de atendimento prioritário.
5: Pela primeira vez no país, produtos artesanais de higiene pessoal e cosméticos têm regras específicas para a produção e comercialização.
4: As novas diretrizes foram aprovadas pela Agência Nacional de Vigilância Sanitária, Anvisa, e publicadas no Diário Oficial da União.
5: Agora, esses produtos contam com normas específicas mais simples, que levam em consideração a realidade dos produtores artesanais.
12: Há cerca de um ano, Juliana Viola fez uma transição de carreira para se dedicar ao que realmente gosta: produzir sabonetes, shampoos, difusores de ar de forma artesanal. Ela conta que tem todo cuidado ao comprar matéria-prima para garantir que seus produtos não provoquem danos à saúde de seus clientes.
13: Todos os óleos essenciais que eu utilizo, toda matéria-prima, elas têm a certificação. Então, e as ervas que eu compro são de ótima procedência, só compro em locais que me certificam da segurança.
12: Quem fabrica de forma artesanal produtos de higiene pessoal, como sabonetes em barra, óleos e manteigas corporais, shampoos sólidos, perfumes desodorantes naturais, sais de banhos e outros produtos similares, assim como Juliana, não vai mais precisar seguir as mesmas exigências aplicadas às grandes indústrias nacionais. É que a Agência Nacional de Vigilância Sanitária Anvisa resolveu simplificar a vida desses produtores artesanais. O diretor substituto da Agência Nacional de Vigilância Sanitária Anvisa, Marcelo Moreira, explica o que muda para esses produtores.
14: Eles deverão controlar adequadamente as matérias-primas que são utilizadas na fabricação desses produtos. Eles devem evitar contaminações, manter os produtos organizados e devem avaliar a qualidade do produto final antes de colocá-lo à venda da população. Produtos, eles deverão informar ao consumidor a composição do produto, a data da fabricação, o prazo de validade, o endereço de produção, contatos do produtor e a identificação clara de que esse produto trata-se de um produto artesanal.
12: As normas se aplicam a quem produz em pequena escala, de forma predominantemente manual, com domínio completo de todas as etapas, como, por exemplo, a escolha dos ingredientes até a embalagem, sem terceirizar nenhuma parte do processo. Sobre a comercialização, a norma prevê que o produtor poderá fazer vendas em loja própria, feiras de artesanato, redes sociais e sites de marketplace próprios. As regras entram em vigor 60 dias após a publicação. Reportagem Cleide Lopes.
4: falta de conhecimento sobre direitos das pessoas com deficiência pode gerar situações de constrangimento.
5: É o caso daqueles que sofrem do transtorno do espectro autista e outras condições ocultas que não se manifestam por traços corporais, as chamadas deficiências não visíveis.
4: A legislação brasileira estabelece regras para o atendimento prioritário e obriga estabelecimentos a identificarem essas prioridades.
5: Saiba mais na reportagem de Luciano Colares de Holanda.
15: Pessoas com deficiência, autistas, idosos com mais de 60 anos, gestantes, lactantes, pessoas com crianças de colo, pessoas obesas, indivíduos com mobilidade reduzida e doadores de sangue têm prioridade no atendimento garantida por lei. Mas muitos deles ainda passam por constrangimentos em serviços públicos e estabelecimentos comerciais. Camila Matricardi, de Brasília, tem um filho autista de 18 anos. Caio é nível de suporte 1 e, segundo a mãe, os dois enfrentam uma série de dificuldades no dia a dia.
16: Teve uma vez que eu estava no supermercado e a gente estava na fila, eu entrei na fila de atendimento prioritário. E as pessoas da fila começaram a me olhar. E nisso, uma mulher que estava já quase para pagar fez um comentário pro rapaz do caixa. Realmente, o que é visível, as pessoas já automaticamente se vê que respeitam, tipo, ah, não, tudo bem. E o dele teve ali aquele julgamento por um tempo ali. E eu tava assim, que são esses olhares para mim, sabe?
15: Diferente de deficiências com marcadores visíveis, o transtorno do espectro autista e outras condições ocultas não se manifestam por traços corporais. Por isso, a comprovação pode ser feita apresentando documentos oficiais, como a carteira de identificação da pessoa com transtorno do espectro autista. Como explica Edilson Barbosa, advogado e presidente do movimento Orgulho Autista Brasil.
17: Ela é uma carteirinha que tem que ser emitida no seu município para gratuitamente para pessoas autistas. Então a gente pede, se no seu município não está emitindo, cobre e faça a sua CIPTEA, porque com ela aí você garante aí o seu direito de atendimento prioritário. Não basta só falar que é autista. Às vezes você tem que mostrar. E para mostrar, em vez de andar com laudo, aquele papel que o médico emite, você mostra sua carteirinha.
15: Estabelecimentos privados e órgãos públicos devem adequar placas e painéis de sinalização para incluir todos os grupos contemplados pela lei. Em caso de descumprimento da prioridade, a denúncia pode ser feita ao PROCON do município, do estado ou do Distrito Federal, se forem estabelecimentos comerciais. Já para descumprimentos em qualquer instituição, pública ou privada, é possível acionar o Disque Direitos Humanos, Disque 100. Reportagem Luciana Colares de Holanda.
18: Dicas do Enem.
19: Oi, meu nome é Antônia Barbosa e a minha dúvida é: o que eu devo fazer nos últimos 30 dias antes do Enem?
20: Tá faltando pouco, né? Dia 8 de novembro já é o primeiro dia das provas. O professor de História, Fábio dos Santos Reis, disse que nesse momento, na reta final, é hora de fazer revisão do conteúdo.
21: Agora o importante é fazer revisão de exercícios ou mesmo das antigas provas para que o candidato ele possa ter uma dimensão melhor daquilo que é cobrado no Enem. Chegou ali 4 semanas antes da prova, é exercício. Ou exercícios inspirados nas provas do Enem ou diretamente a resolução de provas anteriores mesmo. Então muitos dos alunos inclusive fazem muitos simulados, aqueles que às vezes têm um pouco mais de possibilidade, às vezes conseguem imprimir esses simulados para irem fazendo em casa, é aplicação prática, é realmente aquela ideia de aplicando os conhecimentos mesmo.
20: É isso aí, se prepare e acompanhe as nossas dicas toda terça-feira aqui na Voz do Brasil e também na radiogov.ebc.com.br.
4: A educação digital e midiática foi instituída ano passado como elemento curricular obrigatório prevista na Base Nacional Comum Curricular.
5: A ideia é acompanhar a evolução tecnológica e promover o uso de dispositivos digitais nos espaços escolares, com incentivo a práticas éticas e igualitárias.
4: Para guiar essas diretrizes, o Ministério da Educação criou duas estruturas para

0: fortalecer ações na rede pública de ensino sobre conectividade, educação digital e midiática e inteligência artificial.
1: O Ministério da Educação instituiu duas estruturas para fortalecer a implementação das políticas de educação digital e midiática, inovação e conectividade nas redes públicas de ensino. O Comitê Nacional de Educação Digital e Midiática, Inovação e Conectividade e a Rede Nacional de Articuladores. A iniciativa busca aproximar o MEC das secretarias estaduais e municipais de educação e fortalecer a cooperação entre os diferentes níveis de governo. O Comitê Nacional de Educação Digital e Midiática, Inovação e Conectividade tem caráter consultivo. Entre as suas atribuições estão acompanhar e apoiar ações de conectividade, infraestrutura tecnológica, educação digital e midiática, além de inovação pedagógica. Já a Rede Nacional de Articuladores vai fortalecer e articular ações estratégicas de apoio à implementação curricular. Suas atribuições incluem a implementação de ações de monitoramento, formação continuada, produção de materiais orientativos e, principalmente, um espaço estruturado para trocas de experiências. A rede vai contar com articuladores nacionais, territoriais, estaduais e das capitais. Para mais informações, acesse o portal gov.br/mec. Locução Talita Albuquerque. Reportagem Flávia Fernanda.
2: O Instituto Nacional de Estudos e Pesquisas Educacionais Anísio Teixeira, o INEP, liberou para consulta o cartão de confirmação para quem teve o pedido aprovado para a reaplicação da prova nacional docente.
0: O documento já está disponível no sistema PND, dentro da página do participante. É pelo cartão que o candidato confere as informações mais importantes, como o local e o horário do exame.
2: A reaplicação da prova acontece no próximo domingo, dia 18 de outubro.
0: Para mais informações, acesse pnd.inep.gov.br, repetindo pnd.inep.gov.br.
2: E essas foram as notícias do governo federal.
0: Uma realização da Secretaria de Comunicação Social da Presidência da República.
2: Com produção da empresa Brasil de Comunicação.
0: Fique agora com as notícias do Poder Judiciário e do Congresso Nacional. Boa noite.
2: Boa noite e até amanhã.
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5: Evento do Supremo Tribunal Federal promove debate sobre constitucionalidade digital.
6: Justiça do Trabalho em Alagoas condena empresa de telemarketing por restrições ao uso do banheiro e assédio moral.
5: Superior Tribunal de Justiça mantém indenização à comunidade indígena do Rio de Janeiro por reportagem que a associou ao tráfico de drogas.
6: Boa noite, eu sou Marcela Luiza.
5: E eu sou Walter Lima.
6: O presidente do Supremo Tribunal Federal, ministro Edson Fachin, recebeu nesta terça-feira, em audiência solicitada pela Polícia Federal, o diretor-geral da instituição, Andrei Rodrigues. Entre os temas tratados estão as investigações relacionadas ao Banco Master, ameaças dirigidas a ministros do STF e o andamento dos inquéritos relacionados ao INSS e ao Banco Master.
5: O presidente do Supremo pediu celeridade da Polícia Federal para o fim do inquérito 4781, tendo a Polícia Federal adiantado que vai analisar as eventuais diligências pendentes.
6: Ocorreu na manhã de hoje, no Supremo Tribunal Federal, a quarta edição do programa Diálogos Institucionais.
5: O projeto debate os limites da constitucionalidade. Marcelo Della Libera.
7: O tema do encontro foi constitucionalismo digital e os impactos das novas tecnologias na vida das pessoas, como destacou o professor universitário e integrante do Centro de Estudos Constitucionais do STF, Ingo Sarlet.
8: É que a Constituição passou a ser também um instrumento que deve estabelecer um marco sobre justamente essas questões que envolvem a transformação digital, os desafios que ela representa, inclusive em termos de risco e até mesmo violações sistemáticas de direitos, como como acontece com a desinformação, especialmente no processo eleitoral.
7: O diretor do Centro de Estudos Constitucionais do Supremo, Fernando Facuri Scaff, destacou que o diálogo constitucional entre os poderes é importante para que todos falem a mesma língua.
9: A importância desses encontros envolve uma participação do Congresso Nacional nas duas casas e também do sistema de justiça, porque muitas questões destas estão pendentes de regulação, por um lado, que são fatos extremamente novos, tudo que se refere ao mundo digital, à regulação dessas matérias, e por outro lado, uma parte delas já está judicializada.
6: Superior Tribunal de Justiça mantém condenação da editora Globo a indenizar por danos morais a comunidade Guarani de Bracuí, em Angra dos Reis, no Rio de Janeiro.
5: Em reportagem, os indígenas foram associados ao tráfico de drogas. Fátima Uchoa.
10: Na reportagem da editora Globo, também foi afirmado que a comunidade receberia cachaça em troca de maconha. A indenização foi fixada em R$50 mil pela Justiça Federal Fluminense. No STJ, ao manter essa indenização e reconhecer que o Ministério Público é parte legítima para a propor ação em favor da comunidade indígena Guarani de Bracuí por danos causados pela publicação jornalística, o relator ministro Ricardo Vilas Boas Cueva apontou que a liberdade de expressão e de imprensa devem ser conciliadas com o direito de proteção à honra e à dignidade, o que não ocorreu nesse caso.
6: Justiça do Trabalho em Alagoas condena a empresa de telemarketing por restrições ao uso do banheiro e assédio moral.
5: Trabalhadora vai receber R$15 mil de indenização. Simone Moura.
11: A justiça entendeu que a política de pausas da Alma Viva Experience SA em Maceió prejudicava especialmente as mulheres por desconsiderar necessidades como a do período menstrual, da gestação e do pós-parto. Depoimentos mostraram que as pausas eram limitadas a 5 minutos e podiam prejudicar as metas dos funcionários. A nona vara do trabalho também reconheceu assédio moral e rescisão indireta do contrato. Cabe recurso.
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6: Uma boa noite.
5: E até amanhã.
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1: Eu sou Paula Groba.
2: Eu sou Humberto Pinheiro.
1: E estes são os destaques de hoje do Jornal do Senado, que começa agora.
2: PEC da Segurança Pública pode ter votação concluída em comissão na quarta-feira.
1: Projeto prevê aquecedores solares obrigatórios em habitações do programa Minha Casa Minha Vida.
2: Comissão pode votar alívio na contribuição previdenciária dos militares.
1: Boa noite.
2: Boa noite.
1: Mais recursos, maior integração entre as forças policiais e regras mais rigorosas para combater facções criminosas, milícias e outras organizações. Esses são alguns dos principais pontos da PEC da Segurança Pública, que pode ter votação concluída pela Comissão de Constituição e Justiça na próxima quarta-feira.
2: A proposta busca reforçar o combate ao crime no país. O texto base foi aprovado pela Comissão de Constituição e Justiça do Senado, com mudanças propostas pelo relator, senador Rogério Carvalho, do PT de Sergipe. Repórter Bruno Lourenço.
3: A proposta de emenda à Constituição, já aprovada na Comissão de Constituição e Justiça, institucionaliza o Sistema Único de Segurança Pública e confere à União a competência para estabelecer diretrizes gerais para o setor. A PEC expande ainda atribuições da Polícia Rodoviária Federal ao permitir o policiamento ostensivo de ferrovias e hidrovias federais. Prevê um regime especial mais rigoroso para chefes de organizações criminosas e admite a criação de polícias municipais de natureza civil. A CCJ vota nesta quarta-feira algumas sugestões de alterações no texto base. O senador Carlos Portinho, do PL do Rio de Janeiro, por exemplo, quer incluir as Forças Armadas entre as beneficiárias dos recursos destinados à segurança quando militares atuarem em atividades de proteção e defesa civil, contra delitos transfronteiriços e na garantia da lei e da ordem.
4: A ausência de previsão expressa quanto à destinação de recursos do Fundo Nacional de Segurança Pública para essas operações gera insegurança jurídica e limita a capacidade de resposta do Estado frente às ameaças do alcance nacional. Aqui falamos de soberania.
3: O relator, senador Rogério Carvalho, do PT de Sergipe, no entanto, recomenda a rejeição da emenda.
5: As Forças Armadas têm o seu próprio regramento de financiamento, que é um outro debate que precisa ser feito num outro lugar. E se ele for convocado, deverá ter reforço orçamentário naquilo que é o lugar do financiamento da segurança pública.
3: A PEC assegura para o desenho das ações de segurança pública receitas vinculadas ao Fundo Nacional de Segurança Pública e ao Fundo Penitenciário Nacional, vedados os contingenciamentos.
1: E militares aposentados que recebem até o teto do regime geral podem ficar isentos da contribuição previdenciária.
2: É o que determina um projeto de lei que está pronto para ser votado na Comissão de Assuntos Econômicos. Raíssa Abreu conta mais.
6: Está pronto para votação na Comissão de Assuntos Econômicos o relatório do senador Efraim Filho, do PL da Paraíba, a um projeto de lei que alivia a cobrança previdenciária de militares aposentados e seus pensionistas. Apresentada pelo deputado Cabo Gilberto Silva, também do PL da Paraíba, a proposta determina que a contribuição só vai incidir sobre a parte da remuneração que ultrapassar o teto do regime geral da Previdência. O senador Efraim Filho é favorável ao projeto. Ele destacou que a mudança vai corrigir uma distorção histórica que vem corroendo as remunerações dos militares inativos. O senador explicou que os militares são a única categoria do serviço público que paga contribuição previdenciária sobre o total dos vencimentos, o que prejudica quem ganha menos. Depois de passar pela Comissão de Assuntos Econômicos, a proposta vai ser analisada pela Comissão de Assuntos Sociais.
1: Empresas poderão ajudar os funcionários a comprar medicamentos em troca de descontos no imposto de renda.
2: O projeto que cria o Programa de Medicamentos do Trabalhador está pronto para votação na Comissão de Assuntos Econômicos. Repórter Marcela Cunha.
7: O projeto permite que empresas ajudem a pagar os medicamentos de seus funcionários e dependentes. A proposta do senador Everton, do PDT do Maranhão, cria o Programa de Medicamentos do Trabalhador, que funcionaria de forma semelhante semelhante ao Vale Alimentação. As empresas que aderirem ao programa poderão dividir com os empregados os custos dos remédios e receber incentivos fiscais. O Everton afirma que a iniciativa poderá aliviar o orçamento das famílias.
8: A empresa que aderir ao programa tem desconto no imposto de renda. Isso vai ajudar muito as pessoas que precisam comprar medicamentos que não estão na farmácia popular.
7: O relator na Comissão de Assuntos Econômicos, senador Nelsinho Trade, do PSD de Mato Grosso do Sul, apresentou parecer favorável ao projeto, mas sugeriu mudanças. Entre elas, um limite de R$90 mensais por funcionário para o cálculo do incentivo fiscal concedido às empresas. Se aprovado na Comissão de Assuntos Econômicos, o projeto seguirá para a Comissão de Assuntos Sociais, onde poderá receber a decisão final do Senado.
1: O Senado também pode votar uma proposta que estimula o uso de aquecedores solares de água em residências. O texto está sob análise da Comissão de Meio Ambiente.
2: Uma das ideias é tornar o equipamento obrigatório em obras do programa Minha Casa Minha Vida. Repórter César Mendes.
9: O projeto cria o Programa Nacional de Incentivo ao Uso de Aquecedores Solares de Água, Pronasol, prevendo que o governo federal defina localidades em que será obrigatória a instalação desses equipamentos pelo programa Minha Casa Minha Vida. O saque do FGTS, uma única vez, para a compra de aquecedores solares destinados à residência própria, também está previsto. O autor, senador astronauta Marcos Pontes, do PL de São Paulo, disse que a adoção das medidas propostas vai contribuir para a economia de energia elétrica e para a redução dos impactos ambientais.
10: Num país como o nosso, localizado com bastante insolação, sem dúvida nenhuma isso aí vai ser um ganho grande também para a construção civil na utilização desses sistemas.
9: Após a análise da Comissão de Meio Ambiente, o projeto seguirá para a Comissão de Infraestrutura.
1: A senadora Damaris Alves, do Republicanos do Distrito Federal, defendeu a investigação de condutas de ministros do Supremo Tribunal Federal pelo Senado. Ela rejeitou a possibilidade de acordos para evitar tensões entre as instituições e citou suspeitas de corrupção, decisões judiciais e medidas de censura.
2: Para Damaris, as condutas dos ministros devem ser apuradas na próxima legislatura.
11: Não serei fiadora de impunidade e vou trabalhar incansavelmente para que a lei valha para todos. Ninguém vem com essa história de diálogo pela governabilidade, de diálogo para não ter tensão entre esta casa e a outra. E o recado é claro, não tem acordo.
1: Já o senador veneziano Vital do Rego, do MDB da Paraíba, destacou as manifestações populares ocorridas em diversos estados do país nos últimos dias. Estudantes e movimentos sociais participaram da mobilização em defesa de pautas como educação e garantia de direitos sociais.
2: Durante os atos, os participantes também pediram o fim da chamada escala 6x1, a proposta que reduz a jornada de trabalho para 40 horas semanais, sem redução salarial, está em discussão no plenário do Senado Federal e pode ser votada em primeiro turno ainda nesta semana. Veneziano Vital do Rego defendeu que a população continue mobilizada.
12: Quero enaltecer a presença às ruas dos milhões de brasileiros que ganharam a Avenida Paulista, que ganharam Copacabana, que estiveram em Pernambuco, em João Pessoa, no Rio Grande do Sul, em Campina Grande, em Santa Catarina, em todas as partes.
1: E senadores concluíram nesta terça-feira a quarta sessão de debates sobre a PEC que acaba com a escala 6x1. A proposta reduz a jornada para 40 horas semanais, com duas folgas e sem redução salarial. Defensor da mudança, o senador Paulo Paim, do PT do Rio Grande do Sul, afirmou que a medida é uma questão de direitos humanos, por garantir mais tempo para o descanso e o convívio familiar.
2: A última sessão de debates está prevista para esta quarta-feira. Em seguida, o plenário poderá votar a PEC em primeiro turno. A liderança do governo já recolhe assinaturas para pedir agilidade na votação em segundo turno. Paim defendeu a aprovação unânime da proposta, que classificou como a conquista de dignidade para os trabalhadores.
13: Asseguramos que o direito ao tempo não seja uma pauta meramente econômica. É uma causa civilizatória, é uma causa de direitos humanos.
2: Thank you. com edição de Paulo Groba e trabalhos técnicos de Eliseu Caires, o Jornal do Senado fica por aqui. Acompanhe agora as notícias da Câmara dos Deputados. Boa noite.
1: Boa noite e até amanhã.
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15: Parlamentares analisam medidas de apoio às pessoas com deficiência.
16: Um dos projetos implanta delegacias para atendimento especializado.
17: Outra proposta cria qualificação de pessoas com deficiência na cultura.
16: Boa noite. A Câmara aprovou medidas de apoio para a qualificação profissional de pessoas com deficiência no setor cultural. A repórter Paula Bittar acompanhou a votação.
18: A Comissão de Constituição e Justiça da Câmara aprovou um projeto que prevê recursos para a formação e qualificação profissional de pessoas com deficiência no setor cultural. A proposta inclui dispositivo na lei que criou a Política Nacional Aldir Blanc de Fomento à Cultura para prever que entre as ações e projetos culturais que recebem apoio e fomento da União, estados e municípios estejam ações e iniciativas culturais que promovam a formação e a qualificação das pessoas com deficiência para atuação no mercado cultural. O relator, deputado defensor Estélio Denner, do União de Roraima, recomendou a aprovação por entender que o projeto se harmoniza com os inúmeros dispositivos constitucionais que concedem especial proteção às pessoas com deficiência. O projeto, que prevê recursos para a formação e qualificação profissional de pessoas com deficiência no setor cultural, segue agora para a análise do Senado. Da Rádio Câmara de Brasília, Paula Bittar.
14: Direitos Humanos.
19: Jandira Fegali, do PCdoB do Rio de Janeiro, defende a política de direitos sociais do país. Ela faz um alerta sobre os riscos para o bem-estar da população que podem ser causados por mudanças constitucionais sem fundamento na realidade.
16: Jandira Fegali considera que a proteção das conquistas sociais dos brasileiros deve estar no centro do debate nacional. A parlamentar cita o SUS e a educação pública entre as políticas que precisam ser fortalecidas, independentemente de quem estiver no poder.
14: Segurança Pública.
19: Avança na Câmara a proposta que cria as delegacias especializadas no atendimento às pessoas com deficiência. A repórter Silvia Munhato explica.
20: A Comissão de Defesa dos Direitos das Pessoas com Deficiência da Câmara dos Deputados aprovou o projeto que cria nos estados e no Distrito Federal as delegacias especializadas no atendimento às pessoas com deficiência. Pela proposta, o Poder Executivo deverá regulamentar a instalação gradual das delegacias, de acordo com a demanda de cada região. Por recomendação da relatora na comissão, a deputada doutora Alessandra Haber, do Podemos do Pará, foi aprovada a versão da Comissão de Segurança Pública para o projeto do deputado Juninho do Pneu, do PSDB do Rio de Janeiro. A principal mudança em relação ao texto original foi a previsão de financiamento pelo Fundo Nacional de Segurança Pública. Segundo a relatora, essa alteração dá à proposta maior viabilidade administrativa e financeira. De acordo com o texto aprovado, as delegacias deverão contar com equipes multiprofissionais formadas por delegados, investigadores, escrivães, psicólogos, assistentes sociais, intérpretes da língua brasileira de sinais e profissionais de apoio. A proposta que cria as delegacias especializadas no atendimento às pessoas com deficiência será analisada agora pela Comissão de Constituição e Justiça. Da Rádio Câmara de Brasília, Silvia Munhato.
14: Ciência e Tecnologia.
16: Uma comissão da Câmara aprovou regras para reforçar investigações de crimes cometidos pela internet. Saiba mais com a repórter Maria Neves.
21: A Comissão de Segurança Pública da Câmara aprovou o projeto do deputado Domingos Neto, do PSD do Ceará, que institui medidas voltadas a inibir crimes na internet e aumentar a pena para quem comete esse tipo de delito. Além de criar um tipo penal para organização criminosa digital, a proposta determina que a Justiça suspenda ou bloqueie perfis e contas usados para praticar crimes de forma continuada. privada. Atualmente, a lei prevê a retirada de conteúdos específicos por meio de ordem judicial, mas não trata do bloqueio de contas, perfis ou canais na rede de computadores. A medida define organização criminosa digital como grupo de 3 ou mais pessoas que use a tecnologia para cometer crimes com pena máxima superior a 4 anos ou que atue em mais de um país. Pelo texto aprovado, apresentado pelo relator, deputado Capitão Alberto Neto, do PL do Amazonas, a pena para quem integrar, organizar, chefiar ou financiar organização criminosa digital será de 4 a 8 anos de reclusão, além da punição correspondente ao crime praticado. As penas serão aumentadas de 1/3 a 2/3 quando os criminosos utilizarem ferramentas avançadas para dificultar a identificação dos autores. O mesmo acréscimo é previsto para ataques a instituições financeiras, serviços públicos essenciais ou infraestrutura crítica, como os sistemas utilizados pelo mercado financeiro. Ainda de acordo com a proposta, empresas de tecnologia, provedores de internet e instituições financeiras serão obrigadas a colaborar com as autoridades na identificação de suspeitos de cometer crimes virtuais. Outro ponto permite ao Banco Central determinar o bloqueio temporário de contas, valores ou transações financeiras sempre que houver indícios de lavagem de dinheiro, fraudes financeiras ou outros crimes com risco imediato de dissipação dos recursos. O projeto que prevê medidas para coibir crimes virtuais ainda será analisado pela Comissão de Constituição e Justiça e terá de ser votado pelo plenário. Se aprovado, poderá seguir para análise do Senado. Da Rádio Câmara de Brasília, Maria Neves.
0: Economia. Mauro Benevides Filho, do União do Ceará, questiona a proposta de orçamento da União para 2027, estimada em 7,5 trilhões de reais, e alerta para o impacto dos juros da dívida pública que, segundo ele, devem alcançar 1 trilhão e 300 bilhões de reais no ano.
4: O legislador também contesta os valores divulgados sobre as despesas previdenciárias. Mauro Benevides Filho teme que o governo federal descumpra a regra constitucional que determina o limite de tomada de empréstimos, sob o risco de tornar insustentáveis as contas públicas.
0: Luiz Lima, do Novo do Rio de Janeiro, critica a política econômica vigente no país. Ele classifica como preocupante a

0: perda do poder de compra da população e aponta o preço dos alimentos e os baixos salários como sinais das dificuldades enfrentadas pelos brasileiros.
1: Luiz Lima também avalia que o aumento do número de beneficiários de programas sociais reflete a falta de oportunidade de trabalho. Para o parlamentar, é preciso priorizar a geração de empregos, reduzindo a dependência da população em relação aos incentivos assistenciais.
0: Bom Gás, do PT do Rio Grande do Sul, defende as medidas do governo federal para ajudar os micro e pequenos empreendedores com ampliação do limite de faturamento, renegociação de dívidas bancárias e acesso a mais recursos.
1: De acordo com Bom Gás, apoiar pequenos negócios amplia investimentos e favorece o crescimento econômico, beneficiando trabalhadores e parcelas mais amplas da população, em conformidade com as políticas públicas de promoção de oportunidades para os brasileiros.
0: Ricardo Maia, do MDB da Bahia, ressalta a necessidade de manter as políticas sociais e econômicas em vigor, priorizando os problemas concretos da população, como o fim da fome, do endividamento e o acesso à saúde, à educação e ao mercado de trabalho.
1: Ricardo Maia também critica o discurso de ódio e a polarização, lamentando que a política tenha sido transformada em disputa entre torcidas, alheia às condições reais de vida da maioria dos brasileiros e à luta por um futuro promissor.
2: Saúde.
0: A Câmara está debatendo a alternância entre medicamentos biológicos e biosimilares. Saiba mais sobre os usos dessas substâncias com a repórter Agui Pontes.
3: A Comissão de Saúde da Câmara dos Deputados aprovou uma proposta que permite a troca entre medicamentos biológicos e biosimilares. Para que a troca seja possível, é necessário haver critérios técnicos observados, acompanhamento clínico e de efeitos colaterais. A principal diferença entre esses medicamentos é a origem. Os biológicos são naturais e os biosimilares são sintéticos. A deputada Silvia Cristina, do PP de Rondônia, relatora da Comissão de Saúde, explica como se deu as discussões sobre o projeto.
4: Antes nós tínhamos um entrave, né, porque os biosimilares eram de complexo ativo, mas passado com o tempo, viu-se que podia ser feita essa dispensação, porque já não teria mais problema, especialmente com parte da vigilância sanitária. Então nós fizemos um relatório pela aprovação, então essa dispensação ela é possível para garantir, é claro, um desenvolvimento melhor com relação à saúde.
3: Os medicamentos biológicos são produzidos a partir de células ou organismos vivos. Por virem dessa fonte, as moléculas geradas são grandes e complexas, como um anticorpo, por exemplo. Por causa dessas características, os medicamentos biológicos tendem a se degradar mais facilmente, com mudanças pequenas, como a de temperatura, e não permitem cópias idênticas. Por outro lado, os biosimilares são medicamentos desenvolvidos de forma artificial para apresentar semelhança com um medicamento biológico original, trazendo o mesmo efeito e obedecendo a normas técnicas específicas. Quando surgiram, trouxeram junto muitas dúvidas sobre sua segurança e principalmente sobre a segurança em fazer a alternância entre os medicamentos biológicos e biosimilares. A relatora Silvia Cristina explica que hoje em dia essa inquietação foi superada, dado o acúmulo de estudos, não só por parte da Agência Nacional de Vigilância Sanitária, a Anvisa, mas de órgãos como a Organização Mundial da Saúde e a Agência Europeia de Medicamentos. Ela defende que a proposta procura estabelecer na legislação os tipos de medicamentos e prever a segurança da alternância entre os dois tipos, desde que tenha acompanhamento técnico. A proposta que permite a troca entre medicamentos biológicos e biosimilares espera análise na Comissão de Finanças e Tributação. Da Rádio Câmara, de Brasília, Agui Pontes.
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2: Trabalho.
1: E Gilvan Alencar, do PSB do Ceará, defende o fim da escala de trabalho 6x1, com a adoção de 2 dias de descanso por semana. O congressista critica parlamentares que, segundo ele, mudaram de posição sobre o tema durante o período eleitoral.
0: E Gilvan Alencar questiona a proposta de negociação direta entre patrões e empregados para definir a jornada de trabalho. O parlamentar considera que a mudança na legislação deve priorizar os direitos dos trabalhadores, independentemente das disputas políticas.
1: Benedita da Silva, do PT do Rio de Janeiro, defende a aprovação do fim da escala de trabalho 6x1, destacando a mobilização nacional em favor de 2 dias de descanso por semana. A deputada avalia que a pressão popular tem levado parlamentares contrários à mudança a rever suas posições.
0: Benedita da Silva considera que a participação dos movimentos sociais é fundamental para ampliar os direitos dos trabalhadores. A parlamentar ressalta a atuação de estudantes e representantes da classe trabalhadora na mobilização pela redução da jornada.
1: Reginaldo Lopes, do PT de Minas Gerais, é favorável ao fim da escala 6x1 e defende as garantias legais para assegurar tempo livre além do expediente. O deputado alega que a mudança pode melhorar a qualidade de vida e a saúde mental dos trabalhadores.
0: Em contrapartida, Reginaldo Lopes rechaça a jornada intermitente de trabalho e as negociações individuais, alegando que trabalhadores e patrões têm poderes desiguais de barganha. Ele conclama os eleitores a acompanhar as votações que ocorrerão no Senado sobre o fim da escala 6x1.
1: Alencar Santana, do PT de São Paulo, defende o fim da escala 6x1, atribuindo o avanço da proposta à mobilização popular e ao apoio do governo federal. Ele lembra ainda o governo anterior e alguns senadores que eram contrários à matéria, alegando prejuízos a empresas e à economia.
0: Na avaliação de Alencar Santana, a aprovação da PEC que acaba com a escala 6x1 vai representar uma conquista dos trabalhadores, especialmente da juventude e das pessoas que dependem do próprio trabalho para garantir o sustento.
2: Votação.
1: A Câmara aprovou um aumento do limite anual para a admissão de bombeiros militares no Distrito Federal. A repórter Paula Bittar acompanhou a votação.
6: A Comissão de Constituição e Justiça da Câmara aprovou uma proposta que aumenta o limite anual para o ingresso de efetivo no Corpo de Bombeiros Militares do Distrito Federal. Segundo o texto, em vez das atuais 377 nomeações por ano, a corporação poderá admitir anualmente até 714 novos integrantes, dos quais 94 oficiais e 620 praças. Segundo a autora do projeto, deputada Érica Cocai, do PT do Distrito Federal, os atuais limites de ingresso não são capazes de fazer frente às demandas da população nos próximos anos.
7: Nós precisamos de mais profissionais no Corpo de Bombeiros aqui do Distrito Federal. São profissionais que não apenas protegem o patrimônio, mas são profissionais que protegem a vida ou as vidas da população. Todas as vezes que nós temos algum tipo de situação emergencial, nós lembramos dos bombeiros e nós chamamos os bombeiros. Então são profissionais que são fundamentais para nossa cidade.
6: A proposta que aumenta o limite anual para o ingresso de efetivo no Corpo de Bombeiros Militares do DF já pode seguir para o Senado, a menos que haja recurso para votação antes pelo plenário da Câmara. Da Rádio Câmara de Brasília, Paula Bittar.
2: Eleições.
0: Reeleito com mais de 52 mil votos, Bebeto, do PP do Rio de Janeiro, agradece o apoio dos eleitores de mais de 88 municípios do estado e atribui a vitória à fé em Deus. Ao dizer que apresentou mais de 32 projetos, ele reforça estar entre os 10 deputados fluminenses mais atuantes.
1: O congressista destaca sua atuação na defesa de obras de mobilidade urbana na Baixada Fluminense, com a duplicação da rodovia Presidente Dutra e a revitalização da ferrovia em São João de Meriti. Bebeto promete seguir atuando em benefício do estado.
0: Charles Fernandes, do PSD da Bahia, agradece os quase 90 mil votos recebidos que o conduziram para o seu terceiro mandato na Câmara e reafirma seu compromisso em defender a agricultura familiar, o agronegócio e os municípios baianos na próxima legislatura.
1: Ele destaca investimentos na área de saúde do estado, incluindo mais de 20 hospitais e 27 policlínicas. Charles Fernandes defende ainda a soberania nacional, a autonomia dos povos, humanos e as relações internacionais baseadas na cooperação e nas relações harmoniosas entre nações.
0: O Tony de Paula, do PSD do Rio de Janeiro, critica posicionamentos do Tribunal Superior Eleitoral, alegando haver diferença de tratamento aos candidatos à presidência da República no que diz respeito à retirada de publicações nas redes sociais.
1: O Tony de Paula pede que os ministros não protejam candidatos supostamente ligados às milícias, ao citar contratações de familiares de milicianos em gabinetes parlamentares, influências em hospitais federais e repasses de emendas a entidades ligadas a esses grupos.
0: Paulo Soares, do Podemos de São Paulo, faz um balanço dos seus 4 meses de mandato e destaca a apresentação de 31 propostas e a atuação em 7 relatorias. Entre os resultados, ele cita um projeto já transformado em lei voltado à prevenção da saúde da mulher.
1: Paulo Soares também agradece os votos recebidos e afirma que vai continuar acompanhando as demandas do interior paulista, mesmo sem mandato. Ele defende uma atuação política focada

0: recebidos, embora não tenham sido suficientes para garantir sua reeleição. Com 5 mandatos como deputado federal e 2 como estadual, ele afirma que sua trajetória foi dedicada à justiça social e à defesa dos direitos humanos.
1: Luiz Couto também reafirma o compromisso de continuar servindo ao povo paraibano, mesmo fora do Congresso. Para ele, o fim do mandato não encerra sua atuação em defesa da população, guiada, segundo ele, pela fé, pela honestidade e pelo compromisso com o próximo.
0: Geraldo Rezende, do União de Mato Grosso do Sul, diz que respeita o resultado das urnas e que vai seguir trabalhando até o último dia do seu mandato. No balanço de sua trajetória, ele destaca participação na criação da Universidade Federal da Grande Dourados.
1: Geraldo Rezende menciona ainda sua contribuição para a construção do Hospital Regional de Dourados e a implementação do primeiro SAMU indígena do país. O deputado também cita a construção de creches em aldeias e a defesa da regionalização dos serviços públicos.
0: Ismael, do PL de Santa Catarina, agradece os mais de 70 mil votos que recebeu, mas lamenta não ter alcançado a reeleição. Após 4 anos na Câmara e 37 anos de vida pública, o parlamentar faz um balanço da sua trajetória política e enaltece a experiência adquirida no Congresso.
1: Além disso, Ismael cita participação em comissões e frentes parlamentares, entre elas a de amparo às comunidades terapêuticas. O deputado conclui que pretende seguir em frente, agradecendo à família, aos amigos e aos eleitores pelo apoio.
0: Termina agora o Jornal Câmara dos Deputados, produzido pela Rádio Câmara, com trabalhos técnicos de Rafael Santos e apresentação de Márcio Aquilissardi e José Carlos Andrade. Uma ótima noite para você.
1: A Voz do Brasil volta amanhã. 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

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Hora certa. 10:01.

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0: 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Cultura.
1: 10 e 13.
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0: Hora certa.
1: 10h29. 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

0: 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Cultura.
1: 10h41.
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Hora certa. 10:57.

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0: 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Cultura.
1: 11:10.
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0: Hora certa.
1: 11:25.
2: Recebe em teu altar nossa partilha que queremos dar.
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0: 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Cultura.
1: 11:40.
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0: 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Hora certa, Cultura.
1: Meia-noite e três.

0: Como é bom estar com meu amigo Belo e com vocês, louvando ao Senhor.
1: Todo joelho

0: 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Hora certa, Cultura.
1: 3 horas.
2: Queridos irmãos, juntos vamos também agora recitar o terço da Divina Misericórdia. Pai nosso, que estais no céu,
3: santificado seja o vosso nome, venha a nós o vosso reino, seja feita a vossa vontade, assim na terra como no céu.
2: O pão nosso de cada dia nos dai hoje, perdoai-nos as nossas ofensas, assim como a quem nos tem ofendido, e não nos deixeis cair em tentação, mas mal. Amém. Ave Maria, cheia de graça, o Senhor é convosco, bendita sois vós entre as mulheres,
3: e bendito é o fruto do vosso ventre, Jesus.
2: Santa Maria, Mãe de Deus, rogai por nós, pecadores, agora e na hora de nossa morte. Amém. Creio em Deus Pai Todo-Poderoso, Criador do céu e da terra, e em Jesus Cristo, seu único Filho, nosso Senhor, que foi concebido pelo poder do Espírito Santo, nasceu da Virgem Maria, padeceu sob Pôncio Pilatos, foi crucificado, morto e sepultado, desceu à mansão dos mortos, ressuscitou ao terceiro dia, subiu aos céus, está sentado à direita de Deus Pai Todo-Poderoso, donde há de vir a julgar os

vivos e os mortos. Creio no Espírito Santo, na Santa Igreja Católica, na comunhão dos santos, na remissão dos pecados, na ressurreição da carne, na vida eterna. Amém. Eterno Pai, eu vos ofereço o corpo e o sangue, a alma e a divindade de vosso diletivo

0: Deus do mundo inteiro,
1: pela sua dolorosa paixão,
0: tende misericórdia de nós e do mundo inteiro.
1: Pela sua dolorosa paixão,
0: tende misericórdia de nós e do mundo inteiro.
1: Pela sua dolorosa paixão,
0: tende misericórdia de nós e do mundo inteiro.
1: Pela sua dolorosa paixão,
0: tende misericórdia de nós e do mundo inteiro.
1: Pela sua dolorosa paixão,
0: tende misericórdia de nós e do mundo inteiro.
1: Pela sua dolorosa paixão,
0: tende misericórdia de nós e do mundo inteiro.
1: Pela sua dolorosa paixão,
0: tende misericórdia de nós e do mundo inteiro.
1: Pela sua dolorosa paixão,
0: tende misericórdia de nós e do mundo inteiro.
1: Pela sua dolorosa paixão,
0: tende misericórdia de nós e do mundo inteiro.
1: Pela sua dolorosa paixão,
0: tende misericórdia de nós e do mundo inteiro.
1: Eterno Pai,
0: eu vos ofereço o corpo e o sangue, a alma e a divindade de vosso diletíssimo Filho, nosso Senhor Jesus Cristo, em expiação dos nossos pecados e dos do mundo inteiro, pela sua dolorosa paixão.
1: Tende piedade de nós e do mundo inteiro.
0: Pela sua dolorosa paixão.
1: Tende piedade de nós e do mundo inteiro.
0: Pela sua dolorosa paixão.
1: Tende misericórdia de nós e do mundo inteiro.
0: Pela sua dolorosa paixão.
1: Tende misericórdia de nós e do mundo inteiro.
0: Pela sua dolorosa paixão.
1: Tende misericórdia de nós e do mundo inteiro.
0: Pela sua dolorosa paixão.
1: Tende misericórdia de nós e do mundo inteiro.
0: Pela sua dolorosa paixão.
1: Tende misericórdia de nós e do mundo inteiro.
0: Pela sua dolorosa paixão.
1: Tende misericórdia de nós e do mundo inteiro.
0: Pela sua dolorosa paixão.
1: Tende misericórdia de nós e do mundo inteiro.
0: Pela sua dolorosa paixão.
1: Tende misericórdia de nós e do mundo inteiro.
0: Eterno Pai, eu vos ofereço o corpo e o sangue, a alma e a divindade de vosso diletíssimo Filho, nosso Senhor Jesus Cristo, em expiação dos nossos pecados e dos do mundo inteiro,
1: pela sua dolorosa paixão.
0: Tende misericórdia de nós e do mundo inteiro.
1: Pela sua dolorosa paixão.
0: Tende misericórdia de nós e do mundo inteiro.
1: Pela sua dolorosa paixão.
0: Tende misericórdia de nós e do mundo inteiro.
1: Pela sua dolorosa paixão.
0: Tende misericórdia de nós e do mundo inteiro.
1: Pela sua dolorosa paixão.
0: Tende misericórdia de nós e do mundo inteiro.
1: Pela sua dolorosa paixão.
0: Tende misericórdia de nós e do mundo inteiro.
1: Pela sua dolorosa paixão.
0: Tende misericórdia de nós e do mundo inteiro.
1: Pela sua dolorosa paixão.
0: Tende misericórdia de nós e do mundo inteiro.
1: Pela sua dolorosa paixão.
0: Tende misericórdia de nós e do mundo inteiro.
1: Pela sua dolorosa paixão.
0: Tende misericórdia de nós e do mundo inteiro. Eterno Pai, eu vos ofereço o corpo e o sangue, a alma e a divindade de vosso diletíssimo Filho, nosso Senhor Jesus Cristo, em expiação dos nossos pecados e dos do mundo inteiro, pela sua dolorosa paixão,
1: tende misericórdia de nós e do mundo inteiro.
0: Pela sua dolorosa paixão,
1: tende misericórdia de nós e do mundo inteiro.
0: Pela sua dolorosa paixão,
1: tende misericórdia de nós e do mundo inteiro.
0: Pela sua dolorosa paixão,
1: tende misericórdia de nós e do mundo inteiro.
0: Pela sua dolorosa paixão,
1: tende misericórdia de nós e do mundo inteiro.
0: Pela sua dolorosa paixão,
1: tende misericórdia de nós e do mundo inteiro.
0: Pela sua dolorosa paixão,
1: tende misericórdia de nós e do mundo inteiro.
0: Pela sua dolorosa paixão,
1: tende misericórdia de nós e do mundo inteiro.
0: Pela sua dolorosa paixão,
1: tende misericórdia de nós e do mundo inteiro.
0: Pela sua dolorosa paixão,
1: tende misericórdia de nós e do mundo inteiro.
0: Eterno Pai, eu vos ofereço o corpo e o sangue, a alma e a divindade de vosso diletíssimo Filho, nosso Senhor Jesus Cristo, em expiação dos nossos pecados e dos do mundo inteiro,
1: pela sua dolorosa paixão.
0: Tende misericórdia de nós e do mundo inteiro.
1: Pela sua dolorosa paixão.
0: Tende misericórdia de nós e do mundo inteiro.
1: Pela sua dolorosa paixão.
0: Tende misericórdia de nós.

0: nós e do mundo inteiro.
1: Pela sua dolorosa paixão,
0: tende misericórdia de nós e do mundo inteiro.
1: Pela sua dolorosa paixão,
0: tende misericórdia de nós e do mundo inteiro.
1: Pela sua dolorosa paixão,
0: tende misericórdia de nós e do mundo inteiro.
1: Pela sua dolorosa paixão,
0: tende misericórdia de nós e do mundo inteiro.
1: Pela sua dolorosa paixão,
0: tende misericórdia de nós e do mundo inteiro.
1: Pela sua dolorosa paixão,
0: tende misericórdia de nós e do mundo inteiro.
1: Pela sua dolorosa paixão,
0: tende misericórdia de nós e do mundo inteiro. Deus Santo,
1: Deus forte,
0: Deus imortal,
1: tende piedade de nós e do mundo inteiro.
0: Deus Santo,
1: Deus forte,
0: Deus imortal,
1: tende piedade de nós e do mundo inteiro.
0: Deus Santo,
1: Deus forte,
0: Deus imortal,
1: tende piedade de nós e do mundo inteiro.
0: Ó sangue e água que jorrastes do coração de Jesus,
1: como fonte de misericórdia para nós,
0: eu confio em vós.
1: Jesus,
0: eu confio em vós.
1: Jesus,
0: eu confio em vós.
1: Jesus,
0: eu confio em vós.
1: Santa Faustina,
0: rogai por nós.
1: São João Paulo II.

refúgio em tempos de angústia. Ele conhece aqueles que se refugiam nele, querido. Eu quero que você declare isso comigo. Declare comigo se você pode, se você crê nisso.

0: Ouvintes da Rádio Cultura, muito bom dia. Neste amanhecer, vamos colocar a nossa mão na mão da Virgem Maria, vamos nos colocar nas mãos de Deus, pedindo por meio da oração, que é a ação mais poderosa que existe, colocar a nossa vida, nossos projetos e aquilo que temos diante de nós neste dia. E hoje então contamos com a presença da amiga da Rádio Cultura, Zelinda Carniel, para a oração de Santo Terço. Bom dia, Zelinda.
1: Bom dia, Rose, tudo bom? Que Deus abençoe você, abençoe a Rádio Cultura, abençoe todas as pessoas que ouvem neste momento.
0: Vamos rezar em nome do Pai, do Filho e do Espírito Santo.
1: Amém.
0: Amém. Creio em Deus Pai,
1: Todo-Poderoso, Criador do céu e da terra, e em Jesus Cristo, seu único Filho, nosso Senhor, que foi concebido pelo poder do Espírito Santo, nasceu da Virgem Maria, padeceu sob Pôncio Pilatos, foi crucificado, morto e sepultado, desceu à mansão dos mortos, ressuscitou ao terceiro dia, subiu aos céus, está sentado à direita de Deus Pai Todo-Poderoso, donde há de vir a julgar os vivos e os mortos. Creio no Espírito Santo, na Santa Igreja Católica, na comunhão dos santos, na remissão dos pecados, na ressurreição da carne e na vida eterna. Amém.
0: Pai nosso que estais no céu, santificado seja o vosso nome, venha a nós o vosso reino, seja feita a vossa vontade, assim na terra como no céu.
1: O pão nosso de cada dia nos dai hoje, perdoai-nos as nossas ofensas, assim como nós perdoamos a quem nos tem ofendido, e não nos deixeis cair em tentação, mas livrai-nos do mal.
0: O anjo do Senhor anunciou a Maria,
1: e ela concebeu do Espírito Santo.
0: Ave Maria, cheia de graça, o Senhor é convosco, bendita sois vós entre as mulheres, bendito é o fruto do vosso ventre, Jesus.
1: Santa Maria, Mãe de Deus, rogai por nós, pecadores, agora e na hora de nossa morte. Amém.
0: Eis aqui a serva do Senhor,
1: faça-se em mim segundo a vossa palavra.
0: Ave Maria, cheia de graça, o Senhor é convosco, bendita sois vós entre as mulheres, e bendito é o fruto do vosso ventre, Jesus.
1: Santa Maria, Mãe de Deus, rogai por nós, pecadores, agora e na hora de nossa morte. Amém.
0: E o Verbo divino se fez carne
1: e habitou entre nós.
0: Ave Maria, cheia de graça, o Senhor é convosco, bendita sois vós entre as mulheres, e bendito é o fruto do vosso ventre, Jesus.
1: Santa Maria, Mãe de Deus, rogai por nós, pecadores, agora e na hora de nossa morte. Amém.
0: Glória ao Pai, ao Filho e ao Espírito Santo.
1: Como era no princípio, agora e sempre. Amém.
0: Ó meu Jesus,
1: perdoai-nos, livrai-nos do fogo do inferno, levai as almas todas para o céu e socorrei principalmente as que mais precisarem.
0: Nossa Senhora da Conceição Aparecida,
1: rogai por nós.
0: No primeiro mistério glorioso, nós contemplamos Jesus que ressuscita. Vamos pedir a Nossa Senhora que nos ajude a ressuscitar de todas as situações que possam estar prejudicando a vida de cada um de nós e da nossa família. Que essa ressurreição seja de verdade uma ressurreição para Cristo Jesus, para a cura, para a libertação, para a felicidade, para a alegria. Pai nosso que estás no céu, santificado seja o vosso nome, venha a nós o vosso reino, seja feita a vossa vontade, assim na terra como no céu.
1: O pão nosso de cada dia nos dai hoje, perdoai-nos as nossas ofensas, assim como nós perdoamos a quem nos tem ofendido, e não nos deixeis cair em tentação, mas livrai-nos do mal.
0: Ave Maria, cheia de graça, o Senhor é convosco, bendita sois vós entre as mulheres, e bendito é o fruto do vosso ventre, Jesus.
1: Santa Maria, Mãe de Deus, rogai por nós, pecadores, agora e na hora de nossa morte. Amém.
0: Ave Maria, cheia de graça, o Senhor é convosco, bendita sois vós entre as mulheres, e bendito é o fruto do vosso ventre, Jesus.
1: Santa Maria, Mãe de Deus, rogai por nós, pecadores, agora e na hora de nossa morte. Amém.
0: Ave Maria, cheia de graça, o Senhor é convosco, bendita sois vós entre as mulheres, e bendito é o fruto do vosso ventre, Jesus.
1: Santa Maria, Mãe de Deus, rogai por nós, pecadores, agora e na hora de nossa morte. Amém.
0: Ave Maria, cheia de graça, o Senhor é convosco, bendita sois vós entre as mulheres, e bendito é o fruto do vosso ventre, Jesus.
1: Santa Maria, Mãe de Deus, rogai por nós, pecadores, agora e na hora de nossa morte. Amém.
0: Ave Maria, cheia de graça, o Senhor é convosco, bendita sois vós entre as mulheres, e bendito é o fruto do vosso ventre, Jesus.
1: Santa Maria, Mãe de Deus, rogai por nós, pecadores, agora e na hora de nossa morte. Amém.
0: Ave Maria, cheia de graça, o Senhor é convosco, bendita sois vós entre as mulheres, e bendito é o fruto do vosso ventre, Jesus.
1: Santa Maria, Mãe de Deus, rogai por nós, pecadores, agora e na hora de nossa morte. Amém.
0: Ave Maria, cheia de graça, o Senhor é convosco, bendita sois vós entre as mulheres, e bendito é o fruto do vosso ventre, Jesus.
1: Santa Maria, Mãe de Deus, rogai por nós, pecadores, agora e na hora de nossa morte. Amém.
0: Ave Maria, cheia de graça, o Senhor é convosco, bendita sois vós entre as mulheres, e bendito é o fruto do vosso ventre, Jesus.
1: Santa Maria, Mãe de Deus, rogai por nós, pecadores, agora e na hora de nossa morte. Amém.
0: Ave Maria, cheia de graça, o Senhor é convosco, bendita sois vós entre as mulheres, e bendito é o fruto do vosso ventre, Jesus.
1: Santa Maria, Mãe de Deus, rogai por nós, pecadores, agora e na hora de nossa morte. Amém.
0: Ave Maria, cheia de graça, o Senhor é convosco, bendita sois vós entre as mulheres, e bendito é o fruto do vosso ventre, Jesus.
1: Santa Maria, Mãe de Deus, rogai por nós, pecadores, agora e na hora de nossa morte. Amém.
0: Glória ao Pai, ao Filho e ao Espírito Santo,
1: como era no princípio, agora e sempre. Amém.
0: Ó meu Jesus,
1: perdoai-nos, livrai-nos do fogo do inferno, levai as almas todas para o céu e socorrei principalmente as que mais precisarem.
0: Ó Maria concebida sem pecado,
1: rogai por nós que recorremos a vós.
0: No segundo mistério glorioso, contemplamos a ascensão de Jesus ao céu, que representa para cada um de nós a esperança da recompensa. Nem sempre esta recompensa é imediata, é nesta vida, é neste mundo. Mas assim como Jesus e como Maria, a recompensa maior e a maior promessa é para a nossa casa definitiva, que é o céu.
1: Pai nosso que estais no céu, santificado seja o vosso nome. Venha a nós o vosso reino, seja feita a vossa vontade, assim na terra como no céu.
0: O pão nosso de cada dia nos dai hoje, perdoai-nos as nossas ofensas, assim como nós perdoamos a quem nos tem ofendido. E não nos deixeis cair em tentação, mas livrai-nos do mal. Amém.
1: Ave Maria, cheia de graça, o Senhor é convosco. Bendita sois vós entre as mulheres e bendito é o fruto do vosso ventre, Jesus.
0: Santa Maria, Mãe de Deus, rogai por nós, pecadores, agora e na hora de nossa morte. Amém.
1: Ave Maria, cheia de graça, o Senhor é convosco. Bendita sois vós entre as mulheres.

0: e bendito é o fruto do vosso ventre, Jesus.
1: Santa Maria, Mãe de Deus, rogai por nós, pecadores, agora e na hora de nossa morte. Amém.
0: Ave Maria, cheia de graça, o Senhor é convosco. Bendita sois vós entre as mulheres, e bendito é o fruto do vosso ventre, Jesus.
1: Santa Maria, Mãe de Deus, rogai por nós, pecadores, agora e na hora de nossa morte. Amém.
0: Ave Maria, cheia de graça, o Senhor é convosco. Bendita sois vós entre as mulheres e bendito é o fruto do vosso ventre, Jesus.
1: Santa Maria, Mãe de Deus, rogai por nós, pecadores, agora e na hora de nossa morte. Amém.
0: Ave Maria, cheia de graça, o Senhor é convosco. Bendita sois vós entre as mulheres e bendito é o fruto do vosso ventre, Jesus.
1: Santa Maria, Mãe de Deus, rogai por nós, pecadores, agora e na hora de nossa morte. Amém.
0: Ave Maria, cheia de graça, o Senhor é convosco. Bendita sois vós entre as mulheres e bendito é o fruto do vosso ventre, Jesus.
1: Santa Maria, Mãe de Deus, rogai por nós, pecadores, agora e na hora de nossa morte. Amém.
0: Ave Maria, cheia de graça, o Senhor é convosco. Bendita sois vós entre as mulheres e bendito é o fruto do vosso ventre, Jesus.
1: Santa Maria, Mãe de Deus, rogai por nós, pecadores, agora e na hora de nossa morte. Amém.
0: Ave Maria, cheia de graça, o Senhor é convosco. Bendita sois vós entre as mulheres e bendito é o fruto do vosso ventre, Jesus.
1: Santa Maria, Mãe de Deus, rogai por nós, pecadores, agora e na hora de nossa morte. Amém.
0: Ave Maria, cheia de graça, o Senhor é convosco. Bendita sois vós entre as mulheres e bendito é o fruto do vosso ventre, Jesus.
1: Santa Maria, Mãe de Deus, rogai por nós, pecadores, agora e na hora de nossa morte. Amém.
0: Ave Maria, cheia de graça, o Senhor é convosco. Bendita sois vós entre as mulheres e bendito é o fruto do vosso ventre, Jesus.
1: Santa Maria, Mãe de Deus, rogai por nós, pecadores, agora e na hora de nossa morte. Amém.
0: Glória ao Pai, ao Filho e ao Espírito Santo.
1: Como era no princípio, agora e sempre. Amém.
0: Ó meu Jesus,
1: perdoai-nos, livrai-nos do fogo do inferno, levai as almas todas para o céu e socorrei principalmente as que mais precisarem da vossa misericórdia, Senhor Jesus.
0: Ó Maria concebida sem pecado,
1: rogai por nós que recorremos a vós. Nossa Senhora da Conceição Aparecida,
0: rogai por nós.
1: No terceiro mistério contemplamos a vinda do Espírito Santo. Quão necessário é o Espírito Santo para nós, para nossa mente, o nosso coração, a nossa vida, as nossas decisões, palavras e ações, para que o Espírito Santo coloque ordem em nosso coração, ordem na nossa vida, coloque também a verdade diante de cada um de nós. Rezemos.
0: Pai nosso que estais no céu, santificado seja o vosso nome. Venha a nós o vosso reino, seja feita a vossa vontade, assim na terra como no céu.
1: O pão nosso de cada dia nos dai hoje, perdoai-nos as nossas ofensas, assim como nós perdoamos a quem nos tem ofendido, e não nos deixeis cair em tentação, mas livrai-nos do mal. Amém.
0: Ave Maria, cheia de graça, o Senhor é convosco. Bendita sois vós entre as mulheres e bendito é o fruto do vosso ventre, Jesus.
1: Santa Maria, Mãe de Deus, rogai por nós, pecadores, agora e na hora de nossa morte. Amém.
0: Ave Maria, cheia de graça, o Senhor é convosco. Bendita sois vós entre as mulheres e bendito é o fruto do vosso ventre, Jesus.
1: Santa Maria, Mãe de Deus, rogai por nós, pecadores, agora e na hora de nossa morte. Amém.
0: Ave Maria, cheia de graça, o Senhor é convosco. Bendita sois vós entre as mulheres e bendito é o fruto do vosso ventre, Jesus.
1: Santa Maria, Mãe de Deus, rogai por nós, pecadores, agora e na hora de nossa morte. Amém.
0: Ave Maria, cheia de graça, o Senhor é convosco. Bendita sois vós entre as mulheres e bendito é o fruto do vosso ventre, Jesus.
1: Santa Maria, Mãe de Deus, rogai por nós, pecadores, agora e na hora de nossa morte. Amém.
0: Ave Maria, cheia de graça, o Senhor é convosco. Bendita sois vós entre as mulheres e bendito é o fruto do vosso ventre, Jesus.
1: Santa Maria, Mãe de Deus, rogai por nós, pecadores, agora e na hora de nossa morte. Amém.
0: Ave Maria, cheia de graça, o Senhor é convosco. Bendita sois vós entre as mulheres e bendito é o fruto do vosso ventre, Jesus.
1: Santa Maria, Mãe de Deus, rogai por nós, pecadores, agora e na hora de nossa morte. Amém.
0: Ave Maria, cheia de graça, o Senhor é convosco. Bendita sois vós entre as mulheres e bendito é o fruto do vosso ventre, Jesus.
1: Santa Maria, Mãe de Deus, rogai por nós, pecadores, agora e na hora de nossa morte. Amém.
0: Ave Maria, cheia de graça, o Senhor é convosco. Bendita sois vós entre as mulheres e bendito é o fruto do vosso ventre, Jesus.
1: Santa Maria, Mãe de Deus, rogai por nós, pecadores, agora e na hora de nossa morte. Amém.
0: Ave Maria, cheia de graça, o Senhor é convosco. Bendita sois vós entre as mulheres e bendito é o fruto do vosso ventre, Jesus.
1: Santa Maria, Mãe de Deus, rogai por nós, pecadores, agora e na hora de nossa morte. Amém.
0: Ave Maria, cheia de graça, o Senhor é convosco. Bendita sois vós entre as mulheres e bendito é o fruto do vosso ventre, Jesus.
1: Santa Maria, Mãe de Deus, rogai por nós, pecadores, agora e na hora de nossa morte. Amém.
0: Glória ao Pai, ao Filho e ao Espírito Santo.
1: Como era no princípio, agora e sempre. Amém.
0: Ó meu Jesus,
1: perdoai-nos, livrai-nos do fogo do inferno, levai as almas todas para o céu e socorrei principalmente as que mais precisarem da vossa infinita misericórdia.
0: Nossa Senhora Aparecida,
1: rogai por nós. No quarto mistério, contemplamos a assunção de Nossa Senhora ao céu. A Virgem Maria, cumpridora de toda a vontade de Deus, do sim humano mais perfeito da humanidade, não poderia ser corrompida no corpo pelo pecado original, tendo em vista que nasceu e viveu cheia da graça, como está descrito em São Lucas. E assim ela foi elevada em corpo e alma para a vida eterna.
0: Pai nosso que estais no céu, santificado seja o vosso nome. Venha a nós o vosso reino, seja feita a vossa vontade, assim na terra como no céu.
1: O pão nosso de cada dia nos dai hoje, perdoai-nos as nossas ofensas, assim como nós perdoamos a quem nos tem ofendido.

0: Santa Maria, Mãe de Deus, rogai por nós, pecadores, agora e na hora de nossa morte. Amém.
1: Ave Maria, cheia de graça, o Senhor é convosco. Bendita sois vós entre as mulheres e bendito é o fruto do vosso ventre, Jesus.
0: Santa Maria, Mãe de Deus, rogai por nós, pecadores, agora e na hora de nossa morte. Amém.
1: Ave Maria, cheia de graça, o Senhor é convosco. Bendita sois

0: fruto do vosso ventre, Jesus.
1: Santa Maria, Mãe de Deus, rogai por nós, pecadores, agora e na hora de nossa morte. Amém.
2: Ave Maria, cheia de graça, o Senhor é convosco. Bendita sois vós entre as mulheres. E bendito é o fruto do vosso ventre, Jesus.
1: Santa Maria, Mãe de Deus, rogai por nós, pecadores, agora e na hora de nossa morte. Amém.
2: Ave Maria, cheia de graça, o Senhor é convosco. Bendita sois vós entre as mulheres, e bendito é o fruto do vosso ventre, Jesus.
1: Santa Maria, Mãe de Deus,

0: de Deus, rogai por nós, pecadores, agora e na hora de nossa morte. Amém.
1: Ave Maria, cheia de graça, o Senhor é convosco. Bendita sois vós entre as mulheres e bendito é o fruto do vosso ventre, Jesus. Santa Maria, Mãe de Deus, rogai por nós, pecadores, agora e na hora de nossa morte. Amém.

0: possa também, neste dia, cuidar de todas as suas necessidades, apreensões, projetos e objetivos.
1: Pai nosso que estais no céu, santificado seja o vosso nome. Venha a nós o vosso reino, seja feita a vossa vontade, assim na terra como no céu.
2: O pão nosso de cada dia nos dai hoje, perdoai-nos as nossas ofensas, assim como nós perdoamos a quem nos tem ofendido. E não nos deixeis cair em tentação, mas livrai-nos do mal.
3: Ave Maria, cheia de graça, o Senhor é convosco. Bendita sois vós entre as mulheres e bendito é o fruto do vosso ventre, Jesus.
2: Santa Maria, Mãe de Deus, rogai por nós, pecadores, agora e na hora de nossa morte. Amém.
3: Ave Maria, cheia de graça, o Senhor é convosco. Bendita sois vós entre as mulheres e bendito é o fruto do vosso ventre, Jesus.
2: Santa Maria, Mãe de Deus, rogai por nós, pecadores, agora e na hora de nossa morte. Amém.
3: Ave Maria, cheia de graça, o Senhor é convosco. Bendita sois vós entre as mulheres e bendito é o fruto do vosso ventre, Jesus.
2: Santa Maria, Mãe de Deus, rogai por nós, pecadores, agora e na hora de nossa morte. Amém.
3: Ave Maria, cheia de graça, o Senhor é convosco. Bendita sois vós entre as mulheres e bendito é o fruto do vosso ventre, Jesus.
2: Santa Maria, Mãe de Deus, rogai por nós, pecadores, agora e na hora de nossa morte. Amém.
3: Ave Maria, cheia de graça, o Senhor é convosco. Bendita sois vós entre as mulheres e bendito é o fruto do vosso ventre, Jesus.
2: Santa Maria, Mãe de Deus, rogai por nós, pecadores, agora e na hora de nossa morte. Amém.
3: Ave Maria, cheia de graça, o Senhor é convosco. Bendita sois vós entre as mulheres e bendito é o fruto do vosso ventre, Jesus.
2: Santa Maria, Mãe de Deus, rogai por nós, pecadores, agora e na hora de nossa morte. Amém.
3: Ave Maria, cheia de graça, o Senhor é convosco. Bendita sois vós entre as mulheres e bendito é o fruto do vosso ventre, Jesus.
2: Santa Maria, Mãe de Deus, rogai por nós, pecadores, agora e na hora de nossa morte. Amém.
3: Ave Maria, cheia de graça, o Senhor é convosco. Bendita sois vós entre as mulheres e bendito é o fruto do vosso ventre, Jesus.
2: Santa Maria, Mãe de Deus, rogai por nós, pecadores, agora e na hora de nossa morte. Amém.
3: Ave Maria, cheia de graça, o Senhor é convosco. Bendita sois vós entre as mulheres e bendito é o fruto do vosso ventre, Jesus.
2: Santa Maria, Mãe de Deus, rogai por nós, pecadores, agora e na hora de nossa morte. Amém.
3: Ave Maria, cheia de graça, o Senhor é convosco. Bendita sois vós entre as mulheres e bendito é o fruto do vosso ventre, Jesus.
2: Santa Maria, Mãe de Deus, rogai por nós, pecadores, agora e na hora de nossa morte. Amém.
3: Glória ao Pai, ao Filho e ao Espírito Santo.
2: Como era no princípio, agora e sempre. Amém.
3: Ó meu Jesus,
2: perdoai-nos, livrai-nos do fogo do inferno, levai as almas todas para o céu e socorrei principalmente as que mais precisarem da vossa misericórdia.
3: Nossa Senhora Aparecida,
2: rogai por nós.
3: Ó Maria concebida sem pecado,
2: rogai por nós que recorremos a vós. Infinitas graças vos damos. Damos,
3: soberana rainha, pelos benefícios que todos os dias recebemos de vossas mãos liberais. Dignai-vos agora e para sempre tomarmos debaixo de vosso poderoso amparo. E para mais vos agradecer, vos saudamos com a salve rainha.
2: Salve rainha, mãe de misericórdia, vida, doçura e esperança nossa salve. A vós bradamos os degredados filhos de Eva. A vós suspiramos gemendo e chorando neste vale de lágrimas. Eia, pois, advogada nossa, esses vossos olhos misericordiosos a nós volvei. E depois desse desterro, mostrai-nos Jesus. Bendito é o fruto do vosso ventre. Ó clemente, ó piedosa, ó doce, sempre Virgem Maria.
3: Rogai por nós, Santa Mãe de Deus.
2: Para que sejamos dignos das promessas de Cristo. Que todos tenhamos um bom dia com a presença do nosso anjo da guarda, Santo Anjo do Senhor.
3: Senhor, meu zeloso guardador, se a ti me confiou a piedade divina, sempre me rege, me guarde, me governe, me ilumine. Amém.
2: Em nome do Pai, do Filho e do Espírito Santo. Amém. Bom dia a todos e até amanhã com a oração do Santo Terço, nesta madrugada na Rádio Cultura. Bom dia, Zé.

0: Bom dia.
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2: 5:08.
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dia 14 de outubro. Evangelho de Lucas, capítulo 11, versículo 42 a 46. Disse Jesus: ai de vós, fariseus, que pagais o dízimo da hortelã, da arruda e de diversas ervas, e desprezais a justiça e o amor de Deus. No entanto, era necessário praticar essas coisas, sem contudo deixar de fazer aquelas outras coisas. Ai de vós, fariseus, que gostais das primeiras cadeiras nas sinagogas e das saudações nas praças públicas. Ai de vós, que sois como sepulcros que não aparecem e sobre os quais os homens caminham sem o saber. Um dos doutores da lei lhe disse: mestre, falando assim, também a nós outros nos afrontas. Jesus respondeu: ai também de vós, doutores da lei, que carregais os homens com pesos que não podem levar, mas vós mesmos nem sequer com um dedo vosso tocais os fardos.

toda a nossa esperança na existência de outra vida reside na fé. Não vemos nada além deste mundo, mas cremos que depois da morte veremos a Deus como Ele é, conforme São Paulo escreveu aos cristãos de Corinto. Hoje vemos como por um espelho confusamente, mas então veremos a Deus face a face. Hoje conheço em parte, mas então conhecerei totalmente como eu sou conhecido. Quando celebramos a Santa Missa, olhamos para o pão e o vinho antes e depois da consagração e externamente não percebemos mudança alguma. Então, o que nos faz crer em Jesus está presente no pão e no vinho consagrados? A palavra de Deus. Hoje, após lermos o Evangelho, falta-nos aplicar a nós o que o Mestre disse aos fariseus, porque a palavra de Deus é viva, eficaz, mais penetrante do que uma espada de dois gumes, e tem força para nos mudar, para seguirmos pelo caminho de Cristo.

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5: 5:14. 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
2: Alô, meu povo, sou eu, seu amigo da madrugada, tô aqui, bom dia, alô, Campos Novos, meu celeiro amado, estamos iniciando mais uma jornada ao vivo. Perfeitamente, essa é a nossa rádio, 5:30, marcando aqui no nosso relógio da Cominheira do Galpão. E nós estamos aqui, então, já ativos, ao vivo e vivos, né, com a graça do Senhor. Vamos iniciando, então, o programa Hora do Chimarrão e eu peço licença, peço sua permissão para te fazer companhia.
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2: Perfeito, minha gente, Hora do Chimarrão, nosso programa para apertar o pulungo do mate, pra gente conversar um pouco e ouvirmos aqui, não é, pelos pelegos a nossa música campeira, enquanto você vai se aprumando aí pra sua lida, ou de repente já tá trabalhando há bastante tempo, né? Passou uma noitada daquelas, assim, árdua na lida. Então tá, que você realmente esteja bem, esteja feliz e nós estamos então formando mais um encontro aqui com a graça de Deus. Louvado seja o nome do Senhor, que a paz do Espírito Santo de Jesus te acompanhe e te dê conforto, paz e serenidade para mais um dia de luta. Estamos vivendo a quarta-feira, hoje é 14 do mês de outubro, que tal?

0: de Carlos Magrão, Lago Verde Azul, Nossa Senhora, 5:39. De primeira nós ouvimos Grupo Carqueja, pra semana inteira, quem é que achou?
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7: Aqui estou eu, 5h42, falando contigo, é uma alegria que eu renovo em cada manhã, quando chego aqui na Cultura, pra gente alinhar a nossa conversa, para iniciarmos ao vivo as atividades, e aqui no nosso programa tradicionalista, o nosso programa campeiro por demais, Hora do Chimarrão. Grato a todos, grato também aos nossos anunciantes, você que dá uma preferência bacana aqui na programação da Rádio Cultura. O nosso zap é 98403-4327. 8403-4327. Pelo zap você fala ou escreve, não é? Dá um recado aqui na programação da Cultura. Estamos aí para você também. 5h43.

0: É isso aí, grande Pedro Hortaça, de saudosa memória. Já partiu, né? O ano passado deixou os pagos, deixou a querência e deixou uma marca buena na música campeira, né? Antes ouvimos o Porca Véia também, já deixou aqui os pelegos vazios, né? Nos ranchos do camperismo, Cordiona de Alma Viva. Esse é o programa Hora do Chimarrão, agora 10 para as 6. Grato aí, gente, pela audiência. Bom dia pro Michael, pra mãe Janete no bairro Nossa Senhora Aparecida, se preparando pra escolinha da PAI daqui a pouco, né? Vai um abraço bueno e tal, né, então. Bom dia pro João Luílo Bocelinho, grato pela audiência, me diz, olha aqui, estamos com meu cunhado José Antônio e Jonilce partindo pro Mato Grosso, olha só que legal. Deus abençoe então na viagem aí com a nossa companhia, né? Esperamos que a nossa carona faça bem para vocês aí. Muito obrigado, vão com Deus. Eu faço uma pausa aqui e volto daqui a pouco.
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1: É bem aqui mesmo, gente. Olha a hora. Olhou? Ah, então tá bom. Então deixa o resto comigo aqui que nós vamos se alinhando, se ajeitando, né? Estamos aqui pinchados pelos cantos, mas sem deixar de lado a alegria, né? Com música boa, por demais, assim, pra você que tá deixando a preguiça de lado e tá abandonando o catre, porque tem o que fazer daqui a pouco, então tá, né? Vamos lá. O serviço não espera, é ou não é? E se você começar a esperar, perde a vontade, né? Da lida, daí ninguém aguenta. Então tá bom. E não esqueça de uma coisa, viu? Vá trabalhar, porque se o pessoal perceber que a tua falta não faz falta lá no trabalho, Deus tá lascado, viu? É, daí tchau. É ou não é? Então tá bom. Olha o seguinte, aqui nós vamos agora com a nossa mensagem buena, vamos ouvir a mensagem do amanhecer com o padre Alexandre Biouk.
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3: Bom dia, amigos ouvintes da Rede Scalabriniana de Comunicação. Que bom podermos estarmos juntos em mais um amanhecer. Amigo ouvinte, a oração é uma conversa com Deus, onde contamos a Ele os nossos problemas, dificuldades e medos. Mas falamos também das nossas alegrias e conquistas. E como em toda conversa, é preciso deixar o outro falar. Por isso, quando nós escutamos a voz de Deus, entendemos quais são seus projetos sobre nossa vida. É no silêncio da voz e na serenidade do coração que Deus se revela e age em nossa vida. Quando rezar, lembre-se que você está desnudo diante de Deus e por isso não tem como esconder nada dele. Aproveite então esta oportunidade para renovar as forças e fortalecer a esperança. Neste momento, onde não há medo e nem sofrimento, abra o seu coração para escutar a voz do Senhor, que se expressa à medida que você silencia o teu interior e cala a boca. Nunca desanime ou abra mão da oração achando que ela não tem mais força ou que Deus não escuta tuas súplicas. A oração é o antídoto mais eficaz para os males da alma. E aquele que nos criou sempre ouve as nossas preces e sabe o que é melhor para nós. Porém, é preciso ter paciência e saber entender que o melhor para nós muitas vezes não é o que queremos e pedimos, mas aquilo que Ele revela. E rezemos. Senhor, neste novo amanhecer quero vos agradecer pelo corpo que me destes. Obrigado pelos olhos que me permitem enxergar, pelos ouvidos que me permitem ouvir, pela boca que me permite falar, pelas pernas que me permitem caminhar, pelos braços que me permitem abraçar, pelo coração que me permite pulsar o milagre da vida. Obrigado pelo meu corpo que manifesta a vossa imagem e semelhança. Senhor, derramai sobre mim a vossa graça, para que, ao longo desta nova jornada, eu possa usar do corpo que me presenteastes para fazer obras agradáveis a vós e aos meus irmãos. Amém.
4: Obrigado pela sua companhia. Continue ouvindo a nossa programação, que você tenha um ótimo dia e que Deus, por intercessão de São João Batista Scalabrini, abençoe você e sua família. Em nome do Pai, do Filho e do Espírito Santo. Amém.

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1: 6:02, Wilson Paim, me leve meu filho. Essa música é uma verdadeira reflexão, né? Passa um filme na cabeça da gente e nesse filme a gente entende também o grande significado da vida, né? Se o Tauro não morrer logo, significa que vai ficar velho. Ou com idade avançada, como queiram, né? Velho vale sim para um objeto, né? Para as pessoas é diferente. Mas enfim, cada um interpreta do jeito que quer e pense bem, né? Valorize, respeite a vida, respeite aqueles que já trilharam bastante o caminho, já deixaram muitos cabelos perdidos por aí, né? Aí outro, e o que sobrou branqueou. Enquanto os ossos não branqueiam, né? Você vai peleando por aí. Bom dia, Elisete, como é que tá? Tudo certo? A Elisete gostou da música aí, né? Um abração pra família Rosa, obrigado pela audiência. Bom dia pro povo aí, pras bandas do Erval Velho. Bom dia, Pedrinho, diga aí.
2: Bom dia. Pedi uma música aí, se for possível, rodado o horário aí, com os filhos jogando, pode ser qualquer uma deles. Pode ser pro Jair Vettori, pro seu Moisés aqui do Erval Velho, tudo. Uhum. E para todos os meus amigos.
1: O que é que houve?
2: E para o...
1: Sim.

0: 6:07, filhos do Rio Grande, flor do baile. 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É bem aqui mesmo, gente. É por aí. 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
3: É comigo aqui, minha gente, 6:10.
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3: Sobre o comportamento do clima, vamos acompanhar aqui as informações do analista do tempo, Ronaldo Coutinho.
4: Bom dia. É, o tempo segue com chance de alguma chuva, não dá para descartar alguma chance pela manhã, e melhorando gradativamente, ou aumentando a chance de chuva entre a tarde e a noite. Não dá para descartar chuva. Ontem choveu bastante pela região com alguns transtornos. Amanhã também teremos alguma chance de chuva. Na quinta tem chance de chuva e trovada mais à tarde e noite. Sexta, pouca chance. E tempo bom, sábado, domingo, segunda, com frio de manhã, agradável à tarde. Domingo e segunda pode ficar abaixo de 6, 8 graus nas baixadas e vales com nevoeiro e agradável à tarde. Deve voltar a ter chuva lá por terça ou quarta. Da Climatea, Ronaldo Coutinho.
3: Ok, valeu então, obrigado. 6:11. Buenas, meu povo, obrigado aí pela carona, gente que tá na lida, no trecho e a Cultura junto. É o caso do André, né? André Daniele, André de Videira. E aí, amigo, como é que tá? Bom dia.
5: Buena, amigo Ortiz. Buena. André de Videira por cá. Vamos que vamos aí acelerando o bruto, levando o amigo de carona aí todos os dias aí nas manhãzitas. Ortiz, toca pra nós hoje aí, sistema antigo. Agradecer para todos que estão aí na escuta aí da Supercultura aí. Tá bom, Ortiz? Que tenhamos uma quarta-feira abençoada aí, no mais, tudo de bom.
3: Valeu, André, tudo de bom, meu irmão. Vai com Deus aí, na paz. E obrigado pela audiência, 6:12.

0: 6:14, Leonardo, sistema antigo. É por aqui, senhor do chimarrão, nosso programa Gaudério das Manhãs. E eu sou Ortiz, seu amigo da madrugada. Tô aqui, gente, ao vivo desde as 5:30, dando uma prosa buena contigo e também tocando aquela música bem campeira. Aquela que combina com o trecho, com a lida, com a saudade das querências, né? Com o chimarrão, o café, é assim, com as amizades, chimarrão cevado, né? E passando a cuia de mão em mão, pessoal fazendo roncar o purungo por aí, valeu, um abraço, gente. Mais um do trecho aí, né? Mais um estradeiro bueno. Bom dia, Alessandro, diga aí.
1: Bom dia, Ortiz. Grande forte abraço aí, Deus abençoe tua vida, tua família, abençoe a tua programação e a todos os ouvintes da cultura nesse dia.
0: Amém.
1: Manda pra nós aí, abre o fole, te ubiria com encerranos. Manda pra todos que gostam da música tradicionalista gaúcha. Tá bom, meu nobre? Nós aqui chegando na região da Tapejara. Pega bem a cultura aqui, direto pela rádio mesmo.
0: Opa!
1: Tá bom, Ortiz? Forte e grande abraço aí.
0: Valeu, irmão, forte abraço também, que legal, né? Nessa parte linda e bela aí, na região de Tapejara, conheço bem. Aí do Rio Grande Amado, valeu, um abraço. Eu mando uma saudação pro Adair aí nas bandas do São Francisco, região de São Simão também, muito agradecido. Vamos lá, o Antônio também, Videira, né? Bom dia, diga aí, buenas, buenas, falando aí.
2: Opa, bom dia, seu Tis, tudo bem?
0: Tudo bem, seu Antônio.
2: Eu queria a música e o vento. Eu pensei pro Natalino, pro Mink aí, dos Lama Santos aí, Tangará, e pro Cesarás aí, pra quem tiver a vir. E uma excelente quarta-feira abençoada. Até, um abraço.
0: Valeu, um abraço pra todo mundo, 6:16.

0: Eita, os serranos, abre o fole, tio Bilia. É assim, gente, aqui é cultura, música boa, é conosco aqui no programa Hora do Chimarrão.
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0: 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Aqui são 6:26, hora do chimarrão, cultura. 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
0: 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E nós juntos na Rádio Cultura, programa Hora do Chimarrão seguindo. Bom dia para esse povo bueno que está comigo no amanhecer. Eu tenho o povo me esperando aqui, então para alguns eu vou ter que ir levando meio de carona, né? Na medida do possível, a gente roda uma música ou outra solicitada. Aquilo que não for possível, me perdoem, tá, meus queridos aí? Não é por má vontade, é uma questão de tempo. Às 7 horas a gente tem que dar uma quebradinha no programa, você sabe, né? Tem a propaganda eleitoral. Então, e por esse motivo, acaba que não é possível, às vezes, a gente rodar as músicas solicitadas. Mas a nossa amizade é aquela que é durável para sempre, né? Inoxidável, nossa senhora. Bom dia, Cookie, hein? Aí na linha bonitinho, para as bandas de Joaçaba. Buenas, tia.
16: Bom dia, meu amigo Ortiz, é o Cookie. Eu tô aqui, Ortiz, pinchado na caixa de lenha.
0: Tá régua.
16: Tomando meu amargo.
0: Tá bom.
16: E a cultura fazendo um leve som aí pelos belos vales aqui de linha bonitinho. No tempo teu, Ortiz, manda, se possível, cantiga de ronda com José Cláudio Machado pra gente emoldurar bonito amanhecer de quarta-feira. Um abraço, amigo, e tudo de bom.
0: Valeu, irmão. Tudo de bom aí pra você. Deixa eu dar uma carona pra quem me dá carona também aqui, o Mascarello, olha só que legal. E aí, Mascarello, como é que tá? E manda foto, inclusive, aqui, ó, o painel do Poçante, mostrando a cultura, tinindo com tudo, né? Bom dia.
17: Bom dia, meu grande amigo Ortiz, Mascarello, passando por Campos Novos, rumo a Cero Azul aí, fazendo descarrego aí. Quero mandar um abraço pro meu amigo Everson Bula, Carlos Bula, da linha Monte Alegre, que tá nos ouvindo. E se for atendido, toca uma do Teixeirinho aí, bem chinchada, meu grande amigo Ortiz. Valeu, Ortiz, é Castro Mascarello na rodagem.
0: Valeu, irmão, um abraço pra você, vai com Deus. E olha a hora, 6:30 já, nossa senhora do céu. Deixa eu dar mais uma carona aqui pro pessoal da VT, olha só, pessoal na lida, né? Pessoal da VT faz um trabalho muito bacana aí na coleta de recicláveis, né? E a coleta seletiva e também o lixo doméstico, né? Legal, então. Hoje o pessoal tá Estão por onde agora, piazada? Vai um abraço para vocês então, né? O Lucas e o pessoal da VT Engenharia. Bom trabalho para vocês, ótima quarta-feira. Obrigado pela audiência. Vocês estão onde? Está escrevendo para mim? Devem estar para a banda do bairro Aparecido agora. Que legal, então. Perfeito, então. Um abraço para vocês. Valeu, piazada. Da VT Engenharia, muito obrigado pela audiência. Agradeço aí a preferência e desejo um dia abençoado de lida para vocês que fazem um trabalho muito bacana, né? Vocês aí que ajudam a limpar a nossa sujeirada por aí. Mas é, né? Isso mesmo, né? Um trabalho muito, muito legal. 6:31 por enquanto, vamos assim de música, ó.

0: José Cláudio Machado, Cantiga de Ronda. 6:35.
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0: É isso aí mesmo, gente. E aqui programa Hora do Chimarrão. Buenas, meu povo, um abraço pra pessoa que tá na lida me dando carona por aí, né? Que legal. Bom dia pro Adriano, me diz aqui, olha, bom dia, tudo bem? Estamos indo para Campos Novos a trabalho. Legal então, perfeito. Grato pela audiência, bom dia de trabalho para você e pra turma. Eu mando também uma saudação aqui pro Natal, né? Deixa eu ver onde é que tá o Tauro aqui. Aí das bandas do Tangará.
2: Otis, bom dia.
0: Bom dia.
2: Tudo bem, como é que você tá aí?
0: Bem.
2: E Otis.
0: Oi.
2: Eu, a gente aí tá sempre aí em sintonia com o teu programa aí. Eu queria mandar uma música aí pro meu primo lá, o Tonho, pra família dele aí, pro meu irmão Celito aí, pra minha esposa Ivonete, pro meu filho Gabriel. E vou de carona aí com a música do Tonho aí. E vamos pra peleia, né, Sr. Ortiz? Um abraço aí, tudo de bom.
0: Valeu, irmão, tudo de bom também, perfeito. Vai, um abraço, obrigado pela audiência, pela preferência na manhã.
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3: 6:36. 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
0: Aqui estou eu, meu povo. 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
0: Ok, 6h43, seguindo então aqui, gente. Hora do chimarrão com os nossos ouvintes queridos, anunciantes, patrocinadores. Aqui o povo é do bem, né? Graças a Deus, obrigado por essa companhia agradável que você também me proporciona aqui. Bom dia, Ortiz, bom dia, Lourdes, aí na Barra Grande, tá mandando alô pro pessoal na Chácara Recanto dos Tropeiros. Valeu, Lourdes Rosa aí do Abdom Batista. O mate servido, né? Espumando no porungo esverdeado de erva boa. Legal, valeu, um abraço. Eu mando mais uma saudação aqui pro Adriano, que agora há pouco me disse que estava a caminho da lida e mandou um videozinho aqui do pessoal. É na lida de maquinários, caminhões, na lida pesada, né? Na lida bruta. Valeu, um abraço, gente. Bom dia de trabalho. Bom dia pro Careca e o pessoal que leva a Quirera pros bichinhos, cedinho também. Eu já toquei os serranos, viu, Careca? Mas vai um abraço para você e pra turma também. Grato pela audiência, Laura Tramontim, que a mensagem de bênçãos que você manda retome para você aí, né? Com a alegria, com a paz no coração e saúde, ok? Bom dia, quem tá por aí, vamos lá. Buenas.
7: Bom dia, seu Tiz. Aqui é o Nicarvalho. Mas antes musicasse chubilhinho, esse homem era um bom na gaita ponta. Roda uma música pra nós aí, nós escutar, os amigos ali da Varge, seu Bike, não tiver nada, escutando a rádio aí, nossos amigos do Rio Grande, do Natalino, Campos Novo, todos os amigos que estiver escutando a rádio, minha
0: pá. Ok, valeu, um abraço para todo mundo.

0: Luiz Baranco, de a cavalo.
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1: Sou eu, tô aqui, gente. 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E aí, gente? Como estamos? Tudo bem? Bom dia, Luiz.
5: Bom dia, Ortiz. Aqui é o Luiz Abel Soares, transporte escolar. Tudo bem?
1: Bem.
5: Tudo certo? Manda uma música aí pra nós aí.
1: Valeu. Me dando carona também, o Guinter Bad, bom dia.
6: Então, tá aí, né, meu amigo Ortiz, bom dia, abraço aí pra você, bom dia, abraço aí do Vinte Cultura. É o Guinter aí saindo aqui do Campos Novos, sítio, vamos ali pro Freiburgo. Levou ali uma cara de adubo ali pra Cooper Campos ali, né? Abraço a minha família, esposa Maria, os demais aí, parente, pessoal Cooper Campos, todo mundo tiver na escuta do programa aí, motorizado em geral, né? Deus e Nossa Senhora vai abençoando nessas estradas da vida aí, tá bom, meu amigo Ortiz?
1: Amém.
6: Então, é tá aí, mesmo. Puder tocar aí pra nós, Burgo do Mato, sonhar ali, ó, Primeiro do Mato, Luiz Alto Casca de Muro, toda música aí, top, boa de boi, né, filha? Tá bom, meu amigo Ortiz, abraço aí, amigo.
1: Valeu, um abraço, vai com Deus, Guinter. Bem, gente, seguinte, 6h57 já, daqui a pouco vem o horário político, eu volto lá pelas 7h15, assim, por aí, ok? Então tá bom. Vamos seguindo aí na programação Cultura, com a graça de Deus, grato a todos, até logo mais.

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10: 7:11. 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
15: Você sabe como funciona o Sistema CNA, FAESC, Senar, Sindicatos Rurais? 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Juntas, essas entidades trabalham para fortalecer o agronegócio. 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
10: Ok, gente. 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
0: Simples assim. 7:21, gente. Quase no fim, né? Mas quase ainda não é o fim, então tá bom. Então vamos, deixa eu ver o que é que a gente vai fazer aqui. Tem alguns ainda me esperando de antes, né? Aqui na programação. Bom dia, gente.
2: Bom dia, meu amigo Ortiz, aqui é o Daniel Alves. Eu gostaria de pedir uma música, pode ser do Baitaca, se for possível rodar, ofereço pra minha esposa Elzira, pra vocês aí da rádio e pra todos que estão na escuta. Um abraço aí, meu amigo.
0: Ok, valeu, povo aí das bandas de Anitta Garibaldi, tem mais gente de Anitta aqui.
3: Bom dia, seu Ortiz.
0: Bom dia, seu Valdir.
3: De Anitta Garibaldi, Valdir. De Anitta Garibaldi.
0: Certo.
3: Tá com mais pra nós, Castração a Pialo. Eu ofereço pra você, meu amigo, se for atendido.
0: Valeu, um abraço, 7:22. Música eu não tenho como rodar. Impedido, mas o abraço a gente não nega, como eu digo aqui.

Bailantas da Fronteira. É isso aí, grupo Entre Amigos e Kiko Rota. Tô aqui para fechar o programa por hoje, gente. Programa desta quarta fica por aqui então, mais uma missão que a gente cumpre. Amanhã, hora do chimarrão, volta, você sabe, 5:30, começamos ao vivo as nossas transmissões da cultura com o nosso programa e a música gaúcha aqui em pauta no dia. Fique bem, fique na paz, eu volto dentro de instantes na sequência da programação com o nosso jornalismo. Até já!

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0: Olá, bom dia para você. Estamos de volta agora no nosso jornalismo. 14 de outubro de 2026. Hoje é quarta-feira. Nessa edição de Cultura Notícias. Padre Hermes avalia positivamente 49ª Romaria de Nossa Senhora Aparecida em Campos Novos, ao destacar que a edição deste ano foi uma preparação para o jubileu de ouro do evento no ano que vem. Segue até sexta-feira o mutirão de castração de cães e gatos em Campos Novos. Ponte do Rio Agudo recebe nome de agricultor que ajudou na construção da primeira travessia. O Ronaldo Coutinho traz aqui detalhes da previsão do tempo. Exportações de Santa Catarina crescem 2,6% em setembro, mas queda em carros-chefe desacelera progresso anual. Detalhes nessa edição de Cultura Notícias. 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
0: 7:32. Exportações de Santa Catarina crescem 2,6% em setembro, mas queda em carros-chefe desacelera progresso anual.
3: As exportações de Santa Catarina chegaram a 5 bilhões de reais em setembro, um aumento de 2,6% quando comparado ao mesmo mês no ano passado. A variação representa um arrefecimento do ritmo registrado em 2026. Nos primeiros 9 meses do ano, o estado registrou uma alta de 5% quando comparado a 2025. O economista da Federação das Indústrias de Santa Catarina, Ricardo Alberto Souza, analisa que os índices de setembro foram puxados pelas vendas de motores e geradores elétricos.
4: Bom, as exportações de Santa Catarina, elas cresceram 2,6% em setembro. Isso quando a gente compara com o mesmo setembro do ano passado. Quando a gente olha no acumulado, de janeiro a setembro, a alta é de 5,5%. E isso se dá muito por conta da capacidade de Santa Catarina em encontrar novos destinos. Teve um aumento de 70% de exportações de carnes suínas para o Japão. E na Europa, nas carnes salgadas defumadas, teve um aumento de 123%. O motor e gerador elétrico, ele está muito quente, muito por conta desse mercado novo de construções de data centers. Nos Estados Unidos, por exemplo, a construção de data centers é o que tem crescido e no mundo todo tem essa demanda por data center e geradores elétricos são algo que entram muito nesse tipo de demanda.
3: Os três principais produtos catarinenses apresentaram recuos nas exportações. As carnes de ave caíram 12%, as suínas 15% e as vendas de soja apresentaram uma queda de 17%. O economista Ricardo Souza explica que o setor de proteína animal conseguiu se reorganizar após o tarifaço dos Estados Unidos.
4: A gente teve um pouco de reformulação de para onde a gente enviou. A gente teve uma queda, por exemplo, em frango nas exportações para o México, caíram de 30 milhões de dólares para 10,7. Coreia do Sul também caiu bastante, de 23,5 para 8,4. Mas Países Baixos, ali Holanda, a gente teve um aumento muito grande, principalmente nessa questão do frango salgado, que foi de 0 para 36,3%, quase 0 milhões de dólares. A China, a gente também tem conseguido entrar, então vamos dizer que é uma reconfiguração dos destinos. É uma flutuação que em valor ela acaba sendo grande, que são os dois produtos que nós mais exportamos. Então, como o valor é grande, as flutuações são grandes, mas ainda está dentro do esperado. Tem cara de ser uma reconfiguração de destinos apenas.
3: O setor mais afetado pelo tarifaço foi o da madeira. A exportação madeireira somou 28 milhões de dólares em setembro, menos da metade do que era antes das tarifas. Nas importações, Santa Catarina registrou cerca de 15 milhões de reais no mês passado. É um crescimento de 7% quando comparado ao mesmo período em 2025. Os principais produtos importados foram metais não ferrosos e cobre. De Florianópolis, da Rede de Notícias Acaerte, Arthur Westphalen.
0: Obrigado, Arthur.
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0: Ok, vamos acompanhar então sobre o tempo as informações do Ronaldo Coutinho.
5: Bom dia. É, o tempo segue com chance de alguma chuva, não dá para descartar alguma chance pela manhã e melhorando gradativamente ou aumentando a chance de chuva entre a tarde e a noite. Não dá para descartar chuva. Ontem choveu bastante pela região com alguns transtornos. Amanhã também teremos alguma chance de chuva. Na quinta tem chance de chuva e trovada mais à tarde e noite. Sexta, pouca chance. E tempo bom, sábado, domingo, segunda, com frio de manhã, agradável à tarde. Domingo e segunda pode ficar abaixo de 6, 8 graus nas baixadas e vales com nevoeiro e agradável à tarde. Deve voltar a ter chuva lá por terça ou quarta. Da Climaterra, Ronaldo Coutinho.
0: Ok, Ronaldo, obrigado. 7h36. O vigário da paróquia São João Batista, padre Hermes Perger, faz uma avaliação positiva da 49ª Romaria de Nossa Senhora Aparecida, realizada nessa segunda-feira, dia 12 de outubro, em Campos Novos, que reuniu mais de 70 mil romeiros. O sacerdote destaca a participação das comunidades do interior e dos bairros, além da dedicação dos voluntários e das equipes que trabalharam na organização, especialmente nas cozinhas da Romaria. Segundo ele, a preparação iniciada meses antes fortaleceu a união das comunidades e a manifestação da fé. Padre Hermes também ressalta que a Romaria deve continuar no dia a dia por meio da vivência do Evangelho, da fraternidade e do amor ao próximo. Destaca ainda que a edição deste ano foi uma preparação para o Jubileu de Ouro da Romaria de Campos Novos, que será celebrado no ano que vem. Olá, Rose.
6: Olá também para você, Ortiz, e aos ouvintes. Está no Estúdio da Cultura, agora passada a grande Romaria de Nossa Senhora Aparecida, mais de 70 mil corações caminhando até o coração da Mãe de Deus. Está conosco o padre Hermes Perger, vigário da paróquia São João Batista. Para contextualizar, Ortiz, você já disse alguma coisa aí, mas o padre Hermes, então, desde maio, junto com os outros sacerdotes, percorreu as comunidades do interior. Então, teve uma percepção da participação lá no interior desde o mês de maio. Depois, na sequência, houve a visita de Nossa Senhora Aparecida em algumas comunidades de loteamentos aqui na cidade. Em seguida, o novenário de bairro em bairro, e no dia 12, né? Todo dia 12, as missas da madrugada, a missa na matriz, as missas da tarde, foram 7 missas no dia 12. Padre Hermes. Então, padre, o que foi tudo isso?
7: Isso foi muita graça, muita bênção, muitas maravilhas que Deus vai realizando justamente, e quem nos une e que nos atrai é justamente Maria, nossa mãe. Então, quando Jesus disse para Maria: mãe, eis aí o teu filho, e significa que em João nós todos nos tornamos filhos e filhas deste amor materno de Deus que é espelhado em Maria e que nos foi como de herança, né? E foi Jesus quem nos deu isso, porque ele, se tornando o filho unigênito do Pai no seio e no coração de Maria e José, nós nos tornamos então também filhos e, portanto, irmãos e irmãs em Jesus Cristo. E penso que esta Romaria, sempre iluminada pela palavra de Deus, foi justamente isso que aconteceu, né? As maravilhas que Deus vai realizando. Por isso que a minha avaliação é de gratidão, desde a participação das comunidades no interior, de que uma comunidade levava para outra comunidade, participando juntos, né? Penso que tudo isso tornou este ambiente uma grande comunidade eclesial, como diz, desde pequenas às grandes, e nós nos tornamos, então, como você acabou de dizer, nessa multidão de romeiros e romeiras, e que cada um teria uma pequena historinha para contar, de bênção, de graças. Então, nossa gratidão de modo especial a todas as comissões, organizações, grupos de todos os sentidos, desde as cucas e bolos e pães aí dessas senhoras, dessas mães tão dedicadas. Diz: isso é viver a verdadeira devoção a Maria, nossa mãe. É fé em Jesus Cristo, é a verdadeira fé que se manifesta numa igreja que serve. Isso é evangelização. Por isso que eu já disse em outros momentos também, para mim esta Romaria, como foi o prefácio, né, da grande Romaria que iremos ter, ou a comunidade vai ter no próximo ano, o Jubileu de Ouro, porque vai ser mais mais um momento especial. Então, neste sentido, dizer, toda esta romaria, penso que foi toda uma prática, um experimento já encaminhado, diz, a próxima vai ser muito mais forte e mais participativa.
6: Padre Hermes, muito linda a sua reflexão, o senhor lembrou aí do povo, né, que perseverou com constância nessa preparação, lembrou das cozinhas da romaria, que diz tudo, né, diz tudo sobre o voluntariado, é invisível, socorre o romeiro, socorre a organização, socorre a todo mundo, né, as cozinhas da romaria são um particular de verdade da romaria de Nossa Senhora Aparecida. Eu quero que o senhor fale, então, termine falando do dia a dia, do cotidiano, porque o santuário permanece, a fé permanece, o caminho permanece, a trilha da romaria agora ela é no dia a dia, né, na vida nossa, né, a fé que moveu a montanha até aqui continua sendo necessária todo dia, né, mas o santuário, o funcionamento do santuário, né, para quem veio nesse dia saber que continua, né.
7: Isto. A romaria continua, né? Porque ela é alimentada também fisicamente, né? Algo que nós não falamos. Eu senti saudade do Padre Dino quando senti o cheiro da fumaça das churrasqueiras, né? E da companhia dos churrasqueiros, né? Então, é neste sentido, é tão bonito. A gente percebeu como que os vários encontros, desde aqueles que se preocupavam em enfeitar, tornar a imagem muito mais bonita, e eu vi tanto carinho, né? Daqueles que vinham trazendo as flores. Essas coisas tão simples, né? Mas para dizer, incluímos, diz, essas são as flores que enfeitavam as liturgias, a animação e tudo isso, claro, cada vez mais nós precisamos fazer das nossas celebrações do santuário cada vez mais com essa característica. Eu penso neste sentido de animação, deve ser algo diferente. Uma coisa é aqui na matriz, na nossa comunidade, mas quando vamos para o santuário, nós não podemos tornar uma celebração toda fechadinha, não. É o lugar da manifestação da espiritualidade popular que agora é regada e iluminada pelo Evangelho. Deve ser onde que nós manifestamos aquele coração aberto, e celebrações de coração, não tanto de coisas assim, outras coisas muito externas. Temos que deixar aflorar a bondade e o amor das pessoas que chegam aí cansados, né? Eu vi que o grupo, né? Que os grupos todos que trabalharam tentaram fazer tudo isso, né?
6: A religiosidade popular.
7: Essa religiosidade popular que precisa deixar essas manifestações, sincera, né? Pura. Mostrar um Deus amor, misericórdia, que já a penitência da caminhada e da busca já é o perdão, já é a penitência feita. Nosso Deus é um Deus da alegria, da festa, por isso ele sempre nos convida ao banquete, né? Mas quer que nós nos comprometamos de coração. Esse que é revestir-se da graça de Deus, da humildade, da simplicidade e da confiança de Maria, nossa mãe. Uma grande bênção, então, amém, sobre todos, que Deus recompense a tanto esforço e trabalho que nos vimos, tanta dedicação, e que Maria seja sempre a companhia que suaviza todos os momentos necessários à superação de uma vivência sempre mais fraterna, afetiva em nossas famílias. O próprio bispo nos falou, precisamos ver o quanto de amor Deus vai semeando nos corações através da Sagrada Família de Nazaré. Então, nós podemos dizer, o santuário, os peregrinos, romeiros e romeiras, Jesus, Maria, José, todos esses vossos filhos e filhas são vossos guiaios e protegeios com a bênção do Deus Todo-Poderoso, Pai, Filho e Espírito Santo. Amém.
0: Ok. Obrigado, Rose. Obrigado, Padre Hermes. 7:44. Cultura Notícias. Tem intervalo, voltamos em instantes.
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4: 7:48. Teve início nessa terça-feira, ontem, a segunda etapa deste ano do mutirão de castração de cães e gatos em Campos Novos. Ao todo, 400 animais foram inscritos e os procedimentos seguem até a próxima sexta-feira no estacionamento da rodoviária. A médica veterinária Mayara Durli, coordenadora do projeto, orienta os tutores a aguardarem o contato da equipe e também a que respeitem os horários agendados. A iniciativa busca controlar a população animal, reduzir o abandono e incentivar a posse responsável.
5: Estamos aqui com a segunda etapa do mutirão de castração. Serão castrados mais 400 animais entre hoje, terça-feira, até sexta-feira. A gente orienta, né, que quem tem seus horários agendados que venham até a rodoviária, no dia, no horário, agendado, tudo certinho. Caso não compareça, não consiga comparecer, que avise com antecedência, a gente tem uma fila de espera, né? Então a gente consegue encaixar esses animais que estão na fila de espera para castração, que é muito e muito importante.
6: Mayara, é importante o tutor respeitar, então, esses horários de inscrição para não ocasionar acúmulo de animais aqui, né?
5: Isso. É separado também, né? A gente separou por horários no período da manhã, cães, e no período da tarde gatos, também para evitar o estresse, né? Dos gatos, que são mais sensíveis, né? Então a gente preferiu separar tudo certinho.
6: Perfeito. O mutirão iniciou nesta terça, segue até a sexta-feira.
5: Isso, serão castrados 100 animais por dia.
6: O cadastro de reserva ainda, as inscrições na Secretaria de Agricultura.
5: Isso, pode procurar a Secretaria de Agricultura no período da tarde, a partir da 1:00 PM, com um documento com foto, comprovante de renda e comprovante de residência que a gente deixa no cadastro reserva. Caso tenha alguma desistência sobre alguma vaga, a gente entra em contato e agenda certinho.
6: Mayara, eu gostaria que você falasse um pouco da importância, né, dos tutores procurar, né, o projeto de castração, a importância desse trabalho realizado para minimizar, né, o acúmulo de animais aí nas ruas, enfim, a essa autopopulação de animais de rua, né?
5: Isso, esse projeto, né, foi uma parceria muito importante com o governo do estado de Santa Catarina, através do programa Pet Levado a Sério, né, com a prefeitura de Campos Novos, para trazer, né, 900 castrações. É importante não só para o controle populacional, né, que é o primeiro pilar, né, para a gente ter o controle populacional, né, diminuir a quantidade de animais de rua, é a castração. E também para evitar diversas doenças, né, tanto nas fêmeas quanto nos machos.
4: 7:51.
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4: Ponte do Rio Agudo recebe nome de agricultor que ajudou na construção da primeira travessia. A ponte sobre o Rio Agudo, na rodovia estadual SC-390, entre Campos Novos e Zortea, recebeu oficialmente o nome de Elísio Francisco da Silva. A homenagem está prevista na Lei número 15.226, de 2010, da Assembleia Legislativa de Santa Catarina. Morador da comunidade de Umbu, em Campos Novos, Elísio foi agricultor, agropecuarista, pai de 15 filhos, participou da construção e manutenção da primeira ponte sobre o Rio Agudo, ajudando moradores e viajantes da região. A placa com o nome foi instalada no dia 16 de setembro, agora de 2026. E o repórter Edinho Carlos Moresco volta aqui nessa edição de Cultura Notícias para conversar com as bisnetas do seu Elísio Francisco da Silva, Solange Togni e Vera Zortea. Edinho.
7: Ouvintes da Cultura, converso hoje com Solange Aparecida da Silva Gotardo Togni e também com a Vera Cristina Boff Zortea, bisnetas do Elísio Francisco da Silva, que foi homenageado em relação a uma ponte, né? Na SC-390, entre Zortea e Campos Novos, né? E elas estão aqui para contar um pouco dessa história de como ocorreu, então, a nomeação dessa ponte, né? Em nome de Elísio Francisco da Silva. Solange, bem-vinda aqui à programação da Cultura.
8: É uma satisfação voltar ao microfone da Rádio Cultura para relatar um fato importante da nossa família e também da comunidade da região.
7: Fera, bem-vinda.
9: Muito obrigada a todos os ouvintes e aos familiares do vô Elísio, né? Nós fizemos essa homenagem, foi entrado com o projeto em 2007 na Assembleia Legislativa do Estado. É uma homenagem mais que justa a ele. Entramos com o projeto em 2007, 2010 foi aprovado pela Assembleia o nome da ponte Elísio Francisco da Silva, Ponte do Rio Agudo, sendo que foi ele quem fez a primeira ponte e ficava sempre socorrendo todos os transeuntes que por ali passavam.
7: Esse trâmite levou um tempo, né, Vera, que culminou, né, então, na colocação desta placa nomeando a ponte Elísio Francisco da Silva.
9: Sim, realmente, então, em 2007 foi a coleta das assinaturas dos netos, bisnetos e tataranetos de Elísio Francisco da Silva para homenageá-lo, foi protocolada na Assembleia e em 2010 já saiu a lei autorizando o nome da ponte. Em 2015 veio a placa, mas infelizmente foi extraviada, não foi colocada. E agora, em 16 de setembro de 2026, foi realizado, né, o desejo da família Silva e nessa realização de uma grande homenagem de uma pessoa que merecedora.
7: O seu bisavô, então, cuidava dessa ponte, foi o primeiro construtor dela? Aí em que ano isso, mais ou menos?
9: Exatamente. Era? Ele foi quem construiu a primeira ponte e ele cuidava porque dos transeuntes, né? No caso das pranchas que havia na ponte primeiro, né? E que quando o rio subia, essas pranchas de madeira, de tábuas, iam embora com o rio. E ele era dia e noite com a sua junta de bois, auxiliando as pessoas e levando até a encruzilhada aqueles que passavam.

0: por ali.
1: Solange, eu gostaria que você falasse como que foi, então, esse trâmite agora, né, recente, foi instalada essa placa, nomeando a ponte, né, aí do Rio Agudo.
2: A partir do ano de 2023, conversando com a Vera, eu fui em busca, conversei com a prefeita dos Orteia, a senhora Rosana Infield, que hoje, essa ponte está em terreno do município de Orteia. E ela, gentilmente, conversou na Secretaria Estadual de Infraestrutura e retornando a conversar comigo, ela me deu as dicas e as informações de como eu deveria, né, agir a partir daquele momento. E conversei com o pessoal da secretaria, através das indicações dela, e eles me colocaram que eu deveria conversar com a regional de Joaçaba, da Secretaria de Infraestrutura, a antiga Odenfra, e foi aonde eu encontrei o coordenador regional da infraestrutura, o senhor Juan Bonelli da Silva, e a partir dali, né, ele foi vendo a questão da licitação, a questão de quando a colocação das placas, né? E esse ano, né, a partir de 16 de setembro, então, foi feito, concluído. Então, eu gostaria muito de agradecer, primeiramente, a Rosane Infield, prefeito de Orteia, ao governador Jorginho, ao governador Pavan, que na época estava em exercício, mas fez aprovação da lei para a criação deste nome da ponte, também ao secretário de infraestrutura e ao coordenador regional da infraestrutura aqui da nossa região de Joaçaba, que é o Juan Bonelli da Silva. Essas questões que envolvem homenagens, a gente sabe que tem um período assim que leva tempo, desde a aprovação, mas vai da vontade, né, de quem está nos órgãos. Então, assim, fomos felizes neste pleito, nesta questão, e agora, 16 de setembro, então, realizado desde 2007, que foi o início que a Vera começou, né, toda a questão de levantar para fazer esse projeto, para ser aprovado na Assembleia e através do governador, e agora se realizou. A gente fica muito feliz porque é uma questão de justiça. Pensar que lá nos anos de 1900, a dificuldade, né, da época, e o nosso bisavô já tinha uma visão, né, uma visão de futuro, uma visão de ajudar da questão da economia da região, e isso nos deixa muito felizes.
1: Sentimento de agradecimento, então, Solange, Vera, muito obrigado por vocês virem relatar todos esses fatos aqui, né? E parabéns aí pela conquista.
3: Muito obrigada pela sua atenção, por todos os ouvintes, um grande abraço, muito obrigada por tudo, pelo carinho e por essa homenagem que a gente está realizando depois de quase 20 anos do projeto.
1: Obrigado, Solange.
2: Nós que agradecemos a oportunidade que a Rádio Cultura nos, né, oferece, nos proporcionou nesse momento, e obrigada.
1: Para o Jornalismo da Cultura, Edinho Carlos Moresco.
4: Ok, obrigado, Edinho. Obrigado a Vera e a Solange, que foram suas entrevistadas aqui. E em tempo, olha, no sábado, familiares realizaram uma confraternização em memória do seu Elísio e de sua esposa, Dona Maria Madalena Gomes da Silva, e reunindo ali netos, bisnetos e tataranetos. Com reportagens de Adinho Carlos Moresco, reportagens e coordenação de Roseli Salete Rossi, Ortiz de Castro na apresentação. Agradecemos então sua audiência ao concluirmos mais uma edição aqui da manhã, das 7:30 de Cultura Notícias. Às 9:10 e 11:00 tem mais. Ao 12:10, depois do horário político, tem o nosso Jornal da Cultura. E daqui a pouquinho já chega Douglas Tony com o programa Comando Geral, trazendo outras informações, notícias, serviço, música boa para você na sequência dentro de alguns instantes. Muito obrigado a todos, grato também Super Castanhal com a gente nesta edição. Bom dia.
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19: 8:04.
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0: Opa! Eu mesmo, aqui estou e aqui ficarei com você nessa manhã de quarta-feira, 14 de outubro de 2026. Olha a hora, 8:06 da manhã. Bom dia. Bom dia com alegria. Seja bem-vindo ao nosso Mundo Comando Geral, na primeira hora. 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Bom dia, Giovanni. Bom dia, equipe Infinity. Bom dia de trabalho aí. Que nesta quarta-feira, Deus renove nossas forças, fortaleça nossa fé e ilumine cada passo dessa nossa caminhada, né? Olha, nem todos os dias serão fáceis, nem todos os caminhos serão tranquilos. Mas quem caminha com fé, nunca caminha sozinho. Caminhe com fé. A fé nos mantém de pé, a fé nos fortalece, né? Mesmo diante dos desafios, precisamos manter a esperança, a coragem, a confiança de que Deus está à frente, hein? Preparando o caminho e nos dando sabedoria para tomar as melhores decisões. Não desista diante dos obstáculos, hein? Força, fé, coragem. O que hoje parece difícil pode ser aprendizado para nos tornar mais fortes amanhã, tá? Deus não nos promete uma caminhada sem lutas, mas nos dá forças, muitas forças, para continuar e fé para acreditar em dias melhores, né? Que Deus esteja contigo, com a sua família, que Deus esteja conosco nesta quarta-feira, né? Pai Celestial, proteja cada integrante aí da nossa equipe, cultura. Que Deus abençoe suas famílias, nos conceda aí muita união e determinação para seguir em frente. Com força, com coragem, com muita fé, porque a fé nos mantém de pé.
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0: E vamos para mais uma nova jornada. Seja uma jornada de sucesso, né? 8:08, 8:08, hora da igualdade. Começamos bem já, né? 8:08 da manhã. E com ele, o embaixador Gustavo Lima. Participação do Murilo Rufi. Canta aí, Gustavinho.

0: Pixote! Nem de graça, seu Pixote, nem de graça. Pare de ficar pichoteando por aí. 8h14 da manhã, 8h14. Programação Comando Geral no ar. 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Eu, Domir Cato, motora das lojas Magrão, está seguindo viagem, levando a cultura de carona, no último grau, no último volume aí do radinho, né? Está se dirigindo para Curitibanos, é isso, rapaz? Já passando aqui por Campos Novos, cortando o tapetão, seguindo para Curitibanos, então, valeu, eu, Domir Cato. Bom dia, esse menino. E as balinhas, Eudomir, e as balinhas, aquelas que grudam na chapa. É, rapaz, o Adriano do Magrão não trouxe mais para mim, não. E aquelas balinhas ali eu não sei onde você encontra, mas aqui em Campos Novos eu não encontrei até hoje. Abraço esse menino, obrigado pela audiência. Paulo César tá ligadão com a gente, também é motorista, motorista de ônibus escolar, né? Douglas, mais um dia iniciando, que seja com a bênção de Deus, amém. Já é uma bênção, né? O dia começou através desse presentão do Pai Celestial para todos nós, né? Uma bênção de Deus. Que seja um dia bem abençoado, então, né? Valeu esse menino, abraço, garoto.
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4: 8h16.
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0: 8h22 da manhã, quarta-feira, meio de semana. Já já tem esporte. Já já o garotinho do esporte fala aqui. Dentro de instantes, Gerson Page participa do nosso programa. Quero mandar um abraço especial aqui pra galerinha em sintonia. Neide Fátima Silva tá ligada com a gente. Oi, Neide. Bom dia pra você, bom dia pra família toda aí. Quero mandar um abração pra Rosmari. Ela disse: Douglas, eu tenho rádio na parte de cima da casa. Eu tenho um rádio também na parte de baixo, ali no primeiro andar. Eu tô sempre ligada na cultura. Por muitas vezes eu não mando mensagem, né? Mas, ó, eu tô com o rádio sempre ligado. Se eu tô embaixo, tá com o rádio ligado ali na parte de baixo. Se eu tô em cima, tô ligado também lá. Tô ouvindo aí, o rádio tá ligado, né? Tô ligadinha na cultura. Um abraço então pra Rosemary, pro Daniel, pra toda a família. Obrigado pela audiência de sempre, tá? Que bom que estamos juntos na Manhã Cultura. 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Paz e bem para Elizabeth. Obrigado pela audiência, Elizabeth. Bom dia para você, menina. Lenir aparecendo aqui no programa. Bom dia, Lenir. E hoje vamos nos encher de pensamentos bons? Vamos. Vamos confiar em Deus acima de tudo? Vamos. Douglas, ele é a resposta, o caminho e a direção. Concordo plenamente com você aí, menina. Valeu, Lenir. Beijo.
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0: Fala, garotinho. Bom dia, Gerson.
17: Olá, Douglas. Bom dia. Bom dia, ouvintes do Comando Geral. Com um jogador a menos, o Vasco bateu Boca Júnior na Argentina e leva vantagem para o duelo no Maracanã. 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Com um jogador a menos por boa parte do segundo tempo, o Vasco bateu Boca Júnior por 1-0 nesta terça-feira em La Bombonera, na Argentina, e larga em vantagem em busca de um lugar na final da Sul-Americana. O jogo de volta está marcado para a próxima terça-feira no Maracanã. Ainda pela Sul-Americana, o Atlético Mineiro enfrenta o Montevideo City Torque nesta quarta-feira, é hoje, em busca da classificação para a próxima fase da Copa Sul-Americana. Os times vão a campo no gramado do Arena MRV a partir das 19 horas. Já pela Libertadores, Fluminense enfrenta o Palmeiras, clássico brasileiro na Libertadores da América, nesta quarta-feira, em busca da classificação para a próxima fase da Taça Conmebol Libertadores. Os times vão a campo no gramado do Maracanã, hoje a partir das 21:30. Já o Flamengo vai jogar a primeira partida, jogo de ida, na quinta-feira, amanhã, às 21:30, na Argentina, contra o Estudiantes. Eu volto a falar de esportes, Douglas e amigos ouvintes, logo mais às 12:50, no nosso Esporte 93, sempre no oferecimento da Top Esportes, a sua loja esportiva. Bom dia, Douglas. Bom dia, ouvintes. Ótima quarta-feira para todos nós.
0: Bom dia, ótima quarta. Valeu, meu queridão.
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19: Com Henrique Juliano. Amor dos outros. Que história é essa? Contem aí, meninos.

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2: 8:29.
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1: 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Vamos lá. Momento Nobre do Rádio. Laurise, seja bem-vinda. Bom dia.
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1: 8:44. Bom dia. Vem cá.

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2: 8:47.
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0: E agora, participação do ouvinte Carlos, nosso amigo Carlos Antônio, diretamente de Erval Velho para o mundo.
2: Bom dia, meu amigo Douglas.
0: Bom dia.
2: Eu queria comunicar aí na Rádio Cultura.
0: O quê?
2: Que faz vários dias que sumiu aqui da comunidade do Monte Alegre.
0: Ih, rapaz, o quê?
2: O nosso amigo, o Sol. Se acaso alguém tiver notícia do paradeiro dele.
0: Eu também quero
2: saber. Manda pra cá. Ou a gente vai buscar ele.
0: Eu também vou buscar.
2: Tá fazendo uma falta.
0: Nem me fale.
2: Um grande abraço, um bom dia.
0: Bom dia.
2: Toca a música pra nós aí, se for possível, com Bruno e Marrone.
0: Sim.
2: Homem do meu tempo.
0: Tá bom, tá bom.
2: Manda especialmente lá pro meu amigo Emerson Bula.
0: Valeu, Carlos, abraço pro Emerson. Carlos, deixa eu te contar, não é só você que tá atrás dele, não. Todos nós estamos na mesma, todo mundo procurando. Procura-se o bendito, o iluminado, o sol, cadê o sol? Meu Deus do céu, o sol sumiu, desapareceu. Ô, solzinho, vem cá, para de se esconder, vem cá, eu sei onde é que você tá, eu vou atrás de você, eu vou te trazer. Ai, Carlos, é só você, né, rapaz? Amanhã Cultura com Bruno Marrone, então, pra ele, pro Emerson, pra família Bula.

0: Cultura, Bruno Marrone, Homem do Meu Tempo. Assim fechamos a nossa hora de programação. 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Grande abraço pro Ademir Lessi. E aí, esse menino, tudo jóia, tudo beleza? Saúde e paz pra você, pra toda a família, obrigado pela audiência. Ó, minha amiga Iraci Maria Gomes de Blumenau já manda recado. Ô Carlos, você está procurando ele? Sumido. Ele que sumiu alguns dias, o sol, esse desaparecido apareceu lá em Blumenau. É, não apareceu totalmente, ele tá atrás das nuvens, né? Ele tá como se tivesse escondido na moita, sabe? Ô sol, se ocupa essa moita aí, rapaz. Apareça de vez em Blumenau e venha pra cá também, né? Bora pra Campos Novos. Ô, meu Deus do céu, solzinho safado esse, né?
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0: Vamos lá, Ortiz de Castro, o que você nos conta? Bom dia.
2: Olá, Douglas, bom dia. O Papa Leão XIV foi submetido com sucesso a uma cirurgia torácica na tarde dessa terça-feira para remoção de um tumor do pulmão, confirmando o diagnóstico de adenocarcinoma pulmonar, um tipo de câncer no pulmão. De acordo com o boletim médico divulgado pela sala de imprensa da Santa Sé, a intervenção durou cerca de 90 minutos, transcorreu sem complicações e atingiu o objetivo de radicalidade médica com a retirada do lobo inferior do pulmão direito. A cirurgia foi realizada por meio de técnica videoassistida, contando com uma equipe multidisciplinar de especialistas. O exame histológico intraoperatório confirmou o diagnóstico que já havia sido suspeitado nos exames pré-operatórios. Após o procedimento, o pontífice despertou normalmente, mostrou-se consciente e orientado e retornou ao seu quarto. Segundo o diretor da sala de imprensa da Santa Sé, Matteo Bruni, o Papa Leão XIV já demonstrou boa recuperação ao retornar ao quarto, chegando a pedir jantar. A previsão de internação permanece em torno de uma semana. Uma mulher morreu e outras duas

0: A ocorrência foi atendida pela Polícia Militar por volta das 19h30 e é investigada como homicídio e dupla tentativa de homicídio. Conforme informações da Polícia Militar, quatro suspeitos ainda não identificados, que estavam em um automóvel Fiat Uno, efetuaram disparos de arma de fogo contra as vítimas. A mulher não resistiu aos ferimentos e morreu no local. As outras duas vítimas foram socorridas e encaminhadas ao hospital em estado grave. Não foram divulgadas informações sobre a identidade ou idade dos envolvidos. Após o ataque, os quatro suspeitos fugiram no veículo e não foram localizados. A motivação do crime e as circunstâncias do ocorrido ainda são desconhecidas, ou pelo menos não houve outros detalhes acerca dos crimes, de acordo com a Polícia Militar. As informações são essas por enquanto. Com relação a essa ocorrência gravíssima em Chapecó. Cultura Notícias termina aqui. Douglas, bom trabalho para você. Muito obrigado pelo apoio aqui. Eu volto às 10 horas.
1: Eu que lhe agradeço, Ortiz. Muito obrigado. Um forte abraço para você e até às 10 da manhã.

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2: 9:08. 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
2: Ok, 9:13. Bom dia, boa quarta-feira. 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
2: 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Beijo, Cirlei. Abraço pra família Querish.
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0: Away, Kelly Clarkson aqui na manhã, 9:29. 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E aqui e agora eu conto pra você que o sol está entre nuvens, sim. O sol tá escondido, na verdade, não tá nem entre nuvens, ele está atrás das nuvens. É. O Carlos Bula diz que está à procura desse bendito que sumiu há dias, né? Não encontra ali no Monte Alegre e Valvelli. Aí, a Iracy de Blumenau mandou que ele está aparecendo bem disfarçadamente, né? Lá na região de Blumenau. E a minha amiga, a Lourdes Rosa, lá da comunidade Barra Grande, Abdon Batista, manda: Douglas, aqui o sol está escondido atrás das nuvens. Mas ele tá chegando devagarzinho. Se Deus quiser, né? Meio que disfarçado, mas ele tá ali. Que Deus abençoe a quarta-feira de todos. E que esse sol apareça, né, menina? Um abraço. Valeu, minha amiga, a Lourdes Rosa, que tá ligada com a gente lá em Barra Grande. Tá, esse sol tá disfarçado mesmo, né? Tá danado de disfarçado. Bom dia pra Maria Ivone. Oi, Douglas, o dia de hoje não é apenas mais um dia, hoje será um dia especial, abençoado por Deus. Sim, mais um dia abençoado por Deus, né? Que seja um dia lindo pra você e pra família. Obrigado, Maria Ivone, pela audiência. 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
3: 9:31. 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
2: Andrei, bom dia pra você, bom dia pra família, valeu Andrei e Sandri, aquele abraço garotinho. Bom dia pra Lizete Minosso que tá ligada com a gente. Oi Lizete, obrigado pela audiência.
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2: Edinho, quais são as vagas? Conta mais pra gente aí, bom dia, fala menino.
3: Bom dia, Douglas. Quarta-feira, chegando com as vagas de emprego do posto do Cine de hoje. Vagas para operador de produção em frigoríficos. Os interessados devem procurar o Cine junto ao Agiliza. Vagas para operador de produção em frigoríficos com entrevista no Cine no dia 21, a partir das 13h30, dia 22, das 13h30 às 15h30 e dia 28, a partir das 14 horas. O Cine também tem vagas para auxiliar de operador de oxicorte CNC, preparador e distribuidor de materiais, operador de torno CNC, vaga para pintor ou chapeação de metais, operador de centro de usinagem, operador de máquinas e ferramentas convencionais, auxiliar de montagem elétrica, montador de máquinas, mandrilador, auxiliar de caldeiraria, auxiliar de máquinas de conformação de metais, expedidor de materiais, operador de máquinas de conformação de metais, montador de caldeiraria, soldador e montador, estoquista, ajudante de cozinha, cozinheira, repositor de hortifruti e supermercado, auxiliar de açougue, ajudante de açougueiro, auxiliar de produção para a fábrica de vidros, vaga para motorista de caminhão, vaga para frentista, caixa e auxiliar de limpeza em posto de combustíveis, auxiliar de inspeção federal, auxiliar de produção em madeireira, operador de torno CNC, vagas para trabalhar com compras, auxiliar administrativo, auxiliar de produção em reciclagem, engenheiro civil, auxiliar de vidraceiro, gesseiro, controlador de pragas, vendedor do comércio, caixa do comércio, vagas para serviços gerais, para atendimento em balcão, cuidador de idosos, montador de estruturas metálicas em altura, soldador, consultor de vendas, coordenador de estoque e fiscal contábil. Essas são as vagas de emprego do posto do Cine, que atende no período da manhã e à tarde no Agiliza Campos Novos. Bom dia, Douglas.
2: Bom dia, valeu Edinho, muito obrigado meu irmão.
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2: Lembrando a todos que o Lojão Astral Atacarejo está com vaga disponível para estoquista, vaga para homem acima de 18 anos. Interessado, levar currículo até o Lojão Astral, falar lá com o gerente, com o Gustavo, tá bom? Prepara seu currículo então, homem, leve até o Lojão Astral e boa sorte. Vaga para estoquista para homem acima de 18 anos. Participação do ouvinte.
4: Bom dia, meu amigo Douglas Tony, aqui é o Daniel Alves, eu gostaria de pedir uma música do Luan Santana, o Beijo da Morena, ofereço pra minha esposa Elvira, pra todos aí de Campos Novos, pra todos aqui da Vinita e pra vocês aí da rádio, que Deus abençoe a todos.
2: Valeu, abraço Daniel, abraço pra esposa, pra família em Anitta, Anitta Garibaldi em sintonia aí, né? Valeu Daniel, ó o Beijo da Morena, rapaz.

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2: 9:45.
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0: 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A seguir, vamos com aquela pausa. Vamos com aquele momento de fé. Hoje tem oração da manhã com o Padre Alexandre.
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0: Que a paz de Deus esteja com todos. Estamos começando mais uma oportunidade para parar, refletir, agradecer, pedir. É o nosso momento de fé aqui na manhã, né? Para entregar aí nossas vidas, nossos planos, nossas famílias nas mãos de Deus. É um momento para que você, ouvinte Cultura, faça uma pausa realmente, né? Está começando aqui então a nossa oração da manhã, momento especial de fé, esperança e comunhão com Deus, né? É um momento de comunhão com Deus. E aonde quer que você esteja, abra o seu coração e sim, eleve seu pensamento ao Senhor e creia que Ele tem o melhor para a sua vida. Que esta manhã seja de muitas bênçãos, de portas abertas, né? Muita saúde, paz e livramento para todos nós. Que Deus nos livre de todo mal. Amém. Em oração, colocamos Antônio e toda a família todo. Ele nos acompanha em Anitta Garibaldi. Em oração, nós acolhemos a nossa ouvinte, a Santina, e ela manda mensagem aqui, colocando algumas pessoas importantes na oração.
5: Bom dia, Douglas. Aqui Bom dia. É Santina Zene, do bairro Nossa Senhora Aparecida.
0: Oi, Santina.
5: Eu pedi oração para o meu filho, Maicon Zene, que faz 4 anos hoje que ele nos deixou.
0: Uhum.
5: Só desta saudade.
0: Sim.
5: E para minha filha, E Deus dê saúde para ela, que ela faz 4 anos que está na espera de um transplante de rim, uhum. fazendo hemodiálise, e ela não está muito bem de saúde.
0: Que Deus olhe por ela.
5: Peço a Deus que me ajude, que apareça um doador quanto antes para ela. Uhum. Desde já fico agradecida. O nome da minha filha é Genesi Zene.
0: Que Deus abençoe a filha Genesi, há 4 anos esperando por um transplante, e que Deus dê o descanso eterno também para o Michael, né? Celso Pereira dos Santos e Cacilda estão acompanhando nossa programação no Residencial Nascimento 3, lá no bairro Jardim Bela Vista, né? E eles também aproveitam e colocam na oração toda a equipe, todos os frequentadores da Acadave, amigos e amigas da Acadave, né? Saúde e paz para você, Celso, Cacilda, que Deus abençoe com muita saúde. Bom dia, Douglas. Coloco em oração a minha prima Moriana Milani. Ela está fazendo tratamento contra o câncer. Pedido aqui da Simone. Que Deus dê muita força, muita coragem para enfrentar também essa luta, essa batalha aí, né? Na luta contra o câncer. Pedido então pela prima Moriana. Colocamos em oração aqui, Douglas. Eu sou a Rosângela. Moro no Morro do 10. Quero pedir oração por minha família, minhas filhas Cauane e Natane, por meu pai Miguel, pela alma da minha mãe Jurema, 3 anos de falecimento. São intenções que nós acolhemos, muitas outras estão chegando agora também, todas serão colocadas em oração. Vamos a esse momento de fé com o padre Alexandre, no oferecimento do Super Castanhão.
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8: Bom dia, amigos e amigas ouvintes que estão sintonizados conosco neste encontro diário através das emissoras da Rede Escalabriniana de Comunicação. Iniciemos nosso momento de fé e oração invocando a Santíssima Trindade. Em nome do Pai, do Filho e do Espírito Santo. Amém. Hoje, quarta-feira, dia 14 de outubro, o Evangelho deste dia nos apresenta Jesus que profere um duro discurso contra a atitude hipócrita dos mestres da lei e fariseus, e orienta os seus discípulos e toda a multidão para levar uma vida com retidão e sendo tementes a Deus, pois Ele é o único que pode nos salvar ou condenar. Portanto, nunca deixemos de crer naquele que é o Senhor da vida e de toda a obra da criação. E rezemos: Senhor, fortalecei meus passos para que eu possa caminhar seguro fazendo a vossa vontade. No caminho há pedras, espinhos e muitos desvios, que eu possa dar um passo após outro, sempre na certeza de que estáis à minha frente. Não permitais, Senhor, que meus passos sejam vacilantes. Afastai de mim a tentação de desviar-me dos seus caminhos. Se for necessário apressar o meu passo, que seja sempre e somente em busca do bem. Ajudai-me a evitar as pedras e os tropeços, mas se eu cair, Senhor, estendei-me a vossa mão para que eu possa seguir andando. Só assim saberei que o caminho certo é este, não outro, com outra direção e muitas facilidades. Obrigado, Senhor, por caminhar comigo e não permitir que eu desvie o olhar da direção certa. Amém. E rezemos o Pai Nosso por todos aqueles que pediram a bênção deste dia, assim como também por todos os ouvintes, anunciantes e colaboradores da Rede Escalabriniana de Comunicação. Pai nosso que estais no céu, santificado seja o vosso nome. Venha a nós o vosso reino, seja feita a vossa vontade, assim na terra como no céu. O pão nosso de cada dia nos dai hoje, perdoai as nossas ofensas, assim como nós perdoamos a quem nos tem ofendido. E não nos deixeis cair em tentação, mas livrai-nos do mal. Amém. O Senhor esteja convosco, Ele está no meio de nós. Que Deus Pai, na sua infinita bondade, por intercessão de São João Batista Scalabrini, abençoe a água, as fotos, os objetos religiosos, as roupas dos enfermos e tudo aquilo que foi preparado para ser abençoado. Mas abençoe especialmente a você, querido ouvinte, e a todas as pessoas que nos acompanham neste momento, concedendo-nos um dia cheio de graças e realizações. Em nome do Pai, do Filho e do Espírito Santo. Amém.
0: Amém. Muito obrigado, Padre Alexandre. 10 horas em ponto, na pontualidade, Ortiz chega na programação.
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0: Ortiz está contigo.
10: Ok, Douglas, obrigado. Pois é, Douglas, eu volto aqui para nossa segunda ou terceira edição, né, de Cultura Notícias. Tivemos 7:30, 9 e agora. Eu começo falando desse fato lamentável de Monte Carlo. Duas pessoas morreram em incêndio em residência de madeira registrado na noite de ontem, terça-feira, na Vila Imasa, no município de Monte Carlo. Douglas, de acordo com os bombeiros, o Corpo de Bombeiro Militar, as guarnições foram acionadas por volta de 20:32, ou seja, 8:30 da noite. Ao chegarem ao local, os bombeiros encontraram a casa completamente tomada pelo fogo. As vítimas foram identificadas como uma jovem de 20 anos que estava grávida e um idoso de 72 anos. A mulher foi encontrada nas proximidades da casa com queimaduras pelo corpo. De acordo com relatos de familiares, teria pedido socorro por telefone. Quando os parentes chegaram ao local, a vítima já estava em óbito. O corpo do idoso foi localizado pelos bombeiros no interior da casa durante a fase final de combate ao incêndio. Após a extinção do fogo, os bombeiros realizaram o trabalho de rescaldo para eliminar possíveis focos remanescentes. A Defesa Civil de Monte Carlo auxiliou na ocorrência com abastecimento de água e, após o atendimento, o local foi isolado e ficou sob a responsabilidade da Polícia Militar para os demais procedimentos. As circunstâncias do incêndio deverão ser apuradas e, ainda sobre esse fato, a PM suspeita de que possa ter havido feminicídio e homicídio no caso desse incêndio. O relatório da Polícia Militar aponta como criminoso o incêndio ocorrido, como eu disse há pouco, a noite passada no município de Monte Carlo, suspeitando de feminicídio contra uma gestante de 20 anos que morreu no local, bem como de homicídio contra o senhor de 72 anos, moradores da Vila Imasa. Por volta de 21 horas, as vítimas foram encontradas, a gestante localizada fora da casa e o homem teve seu corpo localizado no interior do imóvel. Segundo a Polícia Militar ainda, testemunhas relataram ter visto um homem deixando o local logo depois dos fatos. A Polícia Militar realizou diligências para apurar as circunstâncias do ocorrido para identificar o possível autor. O caso será investigado pela Polícia Civil. 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
10: O GAECO deflagrou nesta quarta-feira a Operação Apoteose, que investiga suspeitas de fraudes em licitações relacionadas à Expo Caçador 2026. A operação cumpre 2 mandados de prisão preventiva contra empresários e 12 mandados de busca e apreensão em 6 municípios catarinenses, incluindo Campos Novos e Monte Carlo. Segundo o Ministério Público, há indícios de direcionamento de licitações para favorecer empresas. A Justiça também determinou a suspensão temporária de contratos e proibiu empresas investigadas de participar de licitações em Caçador. A investigação segue sob sigilo judicial e as responsabilidades dos envolvidos ainda serão apuradas. Douglas Tony, eu volto contigo e seguimos então no Comando Geral. Próxima edição de Cultura Notícias, às 11 horas.
0: Ok, até lá, meu caro Ortiz, um forte abraço.
10: Abraço, Douglas.
0: Obrigado pelas informações.
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4: Hora certa. 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
11: 10 e 4.
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E vamos abraçando a galerinha em sintonia com a gente. Bom dia pra Rosivete Rodrigues. Oi, Rose. Bom dia pra você, bom dia pra família. Obrigado pela audiência. Abraço pra todos aí. Abração pra galerinha de São José do Cerrito. Aí na região serrana, pertinho de Lages, né? Lá está o Sebastião Fernandes em sintonia. Douglas, bom dia. Sempre estamos ouvindo a Rádio Cultura de Campos Novos. Valeu, Sebastião Fernandes. Abraço pra todos aí do Cerrito. São José do Cerrito, sintoniza a cultura. Que beleza, né? Bom dia.

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2: 10 e 18.
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2: 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Bom dia.

Coração manda, não o que o orgulho pede. Frase essa bastante forte, né? Faça o que o coração manda e não o que o orgulho pede. É, muitas vezes, né? Nós, orgulhosos, falamos cada... Não vou nem comentar, deixa quieto. Mas a gente acaba falando que não é pra falar, né? Tudo por causa do orgulho. Depois o coraçãozinho é quem sofre. É ou não é? Rapaz do céu. Peguei agora, né? Peguei agora você no pulo aí. Pois é. Então, ó. Faça o que o coração manda e não o que o orgulho pede. 10h29, 10h29, preço baixo de verdade é no Lojão. 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

0: Abração pra Eva de Fátima. Oi, Eva! Tudo bem com você, menina? Um abraço, obrigado pela audiência. Ela curtiu a música ali do Corpo e Alma, né? Era a música do Corpo e Alma com Traia Véia. Ó, que combinação boa, né? Três vícios. Música boa, valeu, menina!
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3: 10:32.
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0: 10h40 da manhã, 10h40, agora é 22 graus, minha gente. Bom dia pro Ademar Santuches. Alô, Ademar, abraço pra você, meu querido. Ele que é da dupla Boiadeiro e Marundim, tá em sintonia com a gente. E ele deseja um bom dia para todos os ouvintes, né? Que a luz de Maria Santíssima ilumine o dia, proteja os passos, enche o coração de fé, paz e amor. Amém. Um abraço para você. Abençoado dia. Valeu, meu queridão. Abraço, Ademar.

0: Supermanhã da Cultura, quarta-feira, 14 de outubro de 2026. Coração quis te seguir. Música boa na manhã. 10h43.
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0: Bom dia, bom dia.

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2: 10:45.
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1: 10:54 agora.
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1: Desperte pra vida, desperte pra ser um campeão, uma campeã. 10:55.

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0: 11 horas em ponto e na pontualidade, Ortiz chega mais uma vez.
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0: Chega pra cá, Ortiz e Castro, o que você nos conta agora?
2: Pois não, obrigado, Douglas. Olha, digo que a presidente do Peru, de direita, Keiko Fujimori, anunciou um projeto de decreto que estabelece novas regras para disciplina na educação básica, incluindo exigências sobre o padrão de aparência dos alunos. A proposta da presidente prevê um controle mais rígido sobre os costumes dos estudantes, impondo restrições específicas em relação a padrões de cortes de cabelo, por exemplo, e ao uso de maquiagem nas escolas. Segundo o jornal El Comercio, meninos serão proibidos de usar cabelos compridos, maquiagem pesada ou tingir os cabelos, e as meninas deverão usar saias de comprimento razoável e respeitável. Esses critérios, disse a presidente, estabelecerão a disciplina na escola, afirmou Keiko Fujimori no anúncio das novas regras. A medida será aplicável tanto a instituições de ensino da rede pública quanto na rede privada no Peru. O texto classifica nessa categoria infrações como atos de ódio, bullying, violência sexual, porte de armas ou dispositivos explosivos, venda de substâncias proibidas, extorsão e fraudes em avaliações. 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
2: O homem foi preso em flagrante pela polícia militar na noite desta terça-feira, após furtar peças de carne e barras de chocolate de um supermercado no bairro Imperial, em Concórdia. A abordagem ocorreu no momento em que o suspeito tentava deixar o estabelecimento. Conforme levantamentos da polícia militar, ele havia escondido os itens dentro das próprias roupas e foi flagrado pela equipe de segurança privada do local. Durante a averiguação, os seguranças constataram que o ladrão não havia passado pelos caixas para fazer o pagamento, como as pessoas de bem fazem. Vão no supermercado, pegam os produtos, passam no caixa, pagam e vão embora de cabeça erguida. Com o homem, foram apreendidas 8 barras de chocolate, 1 pacote de chocolates e 2 peças de picanha. É, era picanha. O valor total das mercadorias recuperadas foi calculado em R$ 563,69. O acusado foi preso pelos militares e encaminhado à Delegacia de Polícia Civil de Concórdia para formalização do flagrante com relação às ações do ladrão. Douglas Tony, bom trabalho para você.
0: Tá bom, Ortiz, muito obrigado, bom trabalho para você também.
2: Só
0: faltou uma coisinha.
2: Pois não.
0: A cervejinha.
2: Ah, é, né?
0: É. A picanha ele levou, pelo menos.
2: Vai ver que ele esqueceu de...
0: Meu pai
2: esqueceu de pegar. Douglas, bom trabalho, Deus abençoe.
0: Valeu, Deus abençoe, Ortiz, muito obrigado. Tem gente que, olha, que situação medonha, né?
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5: 11:03.
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0: 11:10, vamos para a nossa quarta e última parte de programação. 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

0: Estou recebendo aqui nos estúdios da Cultura nossa amiga doutora Maria Carolina. Ela chega para falar mais do Centro Odontológico Hospital do Dente, localizado em cima da antiga Bavária, agora Cris Padaria e Restaurante. Doutora, primeiro de tudo, seja bem-vinda. Bom dia.
1: Bom dia, a todos os ouvintes. É sempre um grande prazer estar aqui com vocês.
0: Doutora, passou bem o feriadão?
1: Graças a Deus, sim, deu pra descansar bastante.
0: Curtiu, sim, a Romaria?
1: Curti também, participei.
0: Eu vi, acompanhei pelas redes sociais ali, sim. Doutora Maria Carolina, se impressionou com a quantidade de fiéis?
1: Com certeza, né? O dobro que a cidade tem de habitantes ali.
0: Uhum.
1: Bem legal.
0: Uma multidão, né?
1: Gostei bastante.
0: A doutora veio de São Paulo, né, doutora?
1: Isso, São Paulo capital.
0: Sempre acostumada com multidão, né?
1: Sim, já tô acostumada com multidão já.
0: E aí chega em Campos Novos, tudo mais tranquilo, de repente da noite pro dia, em poucas horas, vira uma multidão também,
1: sim,
0: né?
1: Sim, mas foi muito legal, muito bom participar, a cidade é bem acolhedora, né?
0: Que bom, verdade, a gente sabe acolher bem aí, principalmente quem vem de fora e começa a viver em Campos Novos, começa a viver essa realidade aqui do celeiro catarinense. A doutora chegou, não faz muito tempo, né, doutora?
1: Não, faz pouco mais ali, uns 5 meses,
0: cinco
1: em torno
0: meses,
1: de uns 5
0: né?
1: meses. É, 5 meses.
0: E já fez grandes amizades, né, doutora?
1: Já sim.
0: Legal. E agora, doutora, vamos ao que interessa nesse nosso momento, nesse nosso bate-papo. Me tira uma dúvida. Quando um dente quebra e fica só aquele pedacinho, ou praticamente só a raiz, significa que a pessoa vai precisar arrancar totalmente o dente ou não?
1: Não necessariamente, né? Tem alguns casos específicos ali que a gente consegue contornar a situação, dependendo de quanto estrutura o remanescente ali do dente que sobrou, a gente consegue ainda às vezes tratar um canal, deixar aquele dente mais forte, colocar um pino ali dentro dele pra gente conseguir restabelecer a mordida e conseguir fazer uma coroa ali em cima, um dente pra pessoa conseguir mastigar ali. Muitas vezes a gente consegue salvar esse dente, sim.
0: Olha que interessante, hein? Mesmo que a pessoa olhe para o dente, então, doutora, e pense que não tem mais jeito, ainda dá para ter uma solução?
1: Exatamente. Então, depende muito do caso. A gente sempre fala aqui, a gente pode considerar tratamento de canal, a reconstrução, a colocação da coroa, como eu disse, mas quando a fratura, ela compromete a raiz de forma irreparável ali, muito embaixo do tecido, muito uhum. embaixo do osso, aí não tem como, né? E tem que fazer a extração. Mas a gente tem outras opções ali, né? Que hoje a gente fala muito sobre os implantes, então muitas das vezes a gente consegue restabelecer também com os implantes.
0: Legal. E doutora, para quem tem dente quebrado há muito tempo, né? Já se acostumou, não sente dor nenhuma, precisa procurar o dentista ou não?
1: Com certeza, Douglas. Isso é que eu recebo muito no consultório, muitos pacientes que eles falam que, ai, mas eu preciso mesmo fazer o tratamento desse dente, eu preciso mesmo arrancar esse dente, eu não sinto dor nenhuma.
0: Uhum.
1: Mas quando a gente vê lá no raio-x, tem uma infecção muito grande, às vezes essa infecção, ela tá tomando parte ali da outra raiz do outro dente também.
0: Uhum.
1: Então, sim, mesmo quando o paciente não sente dor, é muito importante procurar atendimento. Muitas das vezes também ele tenta fazer isso em casa, toma um remedinho, alguma
0: sim.
1: coisinha ali,
0: alivia,
1: vai embora.
0: Na hora.
1: Mas depois o problema maior volta.
0: Uhum.
1: E ele volta sempre prejudicando mais outro dente, ou então uma coisa que poderia ser só um tratamento de canal, vira uma extração. E, enfim, é só piora.
0: Procure o dentista, né?
1: Exatamente.
0: Então, você que tá ouvindo a gente aí, né? Tem o dente quebrado ou ficou apenas ali com a raiz, preste atenção nesse recado, tá? Não desista aí do seu sorriso se antes procurar uma avaliação. E avaliação com a doutora Maria Carolina, né, doutora?
1: Isso mesmo, entre em contato com a gente, estamos localizados em cima da antiga padaria Bavária ali, hoje conhecida como Padaria da Cris.
0: Uhum.
1: Somos o Centro Odontológico Hospital do Dente, a nossa equipe tá mais que preparada aí para te atender. Eu que vou realizar o seu atendimento, seu primeiro atendimento de avaliação. Então, você chega, a gente faz as imagens, os exames de imagem, faz as imagens intraorais também, depois você passa por uma avaliação comigo ali pra gente identificar e indicar o melhor tratamento.
0: Interessante, importante, cuide bem do seu sorriso. 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A equipe está pronta para atender você, para te deixar sorrindo numa boa, sem aquela sofrência danada de daqui a pouco, né, deixar piorar, e aí você sabe muito bem. Acaba descambando para um tratamento de canal ou até mesmo um implante. Você pode resolver isso bem antes, né? Evite problemas maiores. Doutora, muito obrigado, forte abraço e até a próxima.
1: Obrigada a você, Douglas. Obrigada a todos. Um grande abraço e até mais.
0: 11:17 da manhã. Tem música? Tem sim, tem Yasmin Santos com o Gustavinho Mioto.

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2: 11:20.
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10: Pra você.
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6: Maravilha! Conta aí, Carlos. Ele volta porque tem uma pessoinha lindinha de aniversário, né, Carlos?
10: Douglas, voltei rapidão aí, aniversário da nossa neta Beatriz hoje, completando 5 aninhos de vida, nossa princesa. Que os anjos continuem abençoando ela, protegendo e guiando sempre no bom caminho. Coloca ela na agenda dos aniversariantes aí e manda um abração para ela, pro pai Diego, pra mãe Carol aí, né? Dos avô Carlos, vó Rejane, vó Nene, vó Rose, enfim, de todos os que conhecem ela, diga que amamos ela muito, muito, muito, muito.
6: Ok, ok, parabéns pra netinha. Realmente, ele disse que é uma princesinha, é uma princesinha, coisa mais linda do mundo, hein? Que menina doce, que olhar lindo. Parabéns aí pela netinha. Felicidades, tudo de bom. E abraço pra família toda. Parabéns. E mais de aniversário? Conta aí, conta aí.
11: Bom dia, Douglas.
6: Bom dia.
11: Meu nome é Zenaí Vicente e eu quero homenagear meu netinho Arthur Vicente, que tá de aniversário hoje, 7 aninhos.
6: Parabéns.
11: Que Deus, Nosso Senhor e a Mãezinha do Céu abençoe muito ele com muita saúde, muita alegria, muitas felicidades. Vovô Ari, vovó Zenaíra ama muito ele. Deus abençoe, que ele seja sempre esse anjinho querido que ele é.
6: Parabéns pra esse anjinho, felicidade!
12: Feliz aniversário, feliz aniversário, parabéns!
6: Lucimar, Aparecida dos Santos, chega por aqui. Oi, menina, diga lá!
13: Bom dia, Douglas. Quero parabenizar o meu sobrinho, Douglas Matheus de Souza, que está completando hoje 20 anos.
6: Nome bonito desse piá.
13: Quero que ele saiba que a tia dele ama muito ele, uhum, e deseja tudo de bom, que os sonhos dele sejam todos realizados e que ele pode contar sempre comigo, que eu estarei aqui sempre para apoiar ele, ouvir e também dizer o que precisa ouvir.
6: Claro.
13: Apesar de a mãezinha dele não estar

0: mas entre nós, tenho certeza que hoje ela tá parabenizando ele e comemorando lá do céu e protegendo, pedindo para Deus que guie ele sempre nos bons caminhos.
1: Sim.
0: Parabéns, Douglas. A tua tia Lucimara te ama muito.
1: Parabéns, meu xará. Felicidades, Douglas. Pode ter certeza que toda a família está te mandando aquele abraço apertado através da titia Lucimara. Deus abençoe o Arthurzinho Vicente, o Arthur de aniversário, homenagem aqui do Andrei e toda a família. Parabéns, Arthurzinho Vicente. Felicidades, garotinho.
2: Parabéns pra você.
1: A todos os aniversariantes, paz, amor, saúde. 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
1: Valeu, valeu, valeu, Castanhel.
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6: 11:33.
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3: 11:40. 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

0: Coraçãozinho cigano esse, hein? 11:43, manhã com Multimagrão, é o nosso comando geral na quarta-feira do seu rádio.
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3: 11:44.
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0: Muito bem, minha gente, chegamos ao final do nosso programa Comando Geral de quarta-feira, 14 de outubro. Muito obrigado a todos pela audiência, pela preferência, pela paciência. Foi bom demais estar aqui nessa manhã de quarta. Amanhã encontro marcado 8 horas da manhã. Você, eu e você, juntinhos aqui na mesma sintonia. Combinado? Bom almoço, excelente tarde. Valeu, anunciante, co-patrocinador, pela parceria, por investir aqui na cultura, por acreditar no nosso trabalho, por fortalecer essa que é a maior vitrine do celeiro catarinense em toda a região, né? Valeu, valeu, valeu! 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Bom almoço, excelente tarde. Vamos para a mensagem do dia. 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
0: Há dias em que não desistir já é o bastante. Nosso cotidiano tem disso, né? A lista fica quase inteira sobre a mesa, muitos compromissos, muitas atividades. Ai, ai, ai, ai, ai. Aí o dia terminou sem a disposição que esperávamos, e até aquilo parecia simples, até aquilo que parecia simples, exigiu mais tempo. Ai, que vontade, meu Deus, que vontade de desistir, largar isso, largar aquilo, pegar as malas e sair, mundo afora. Nessas horas, podemos olhar para nós com uma severidade que jamais usaríamos com alguém querido, né? Esquecemos que existe trabalho invisível em atravessar uma preocupação, suportar uma saudade ou continuar depois de uma notícia difícil. Olha, nem toda conquista aparece como tarefa concluída. Às vezes o gesto possível foi preparar uma refeição, atender uma ligação importante ou aceitar que alguém ficasse por perto. A dignidade nessa medida menor, ajustada às condições reais do coração. Permanecer não exige sustentar todas as exigências que carregávamos. Pode incluir uma pausa, uma mudança de plano, um abandono de algo que não está fazendo mal. Ou melhor, que não está fazendo bem, que está fazendo mal para nós. O compromisso mais profundo é com a vida, e cuidar dela pede discernimento. Então, pare, respire. Às vezes, há dias em que não desistir já é o bastante. Então respire profundamente. Deus conhece os seus, os meus, os nossos esforços. Deus conhece os esforços que não conseguimos explicar e não nos recebe com uma contagem de resultados. Podemos chegar à oração sem entusiasmo, com poucas palavras, trazendo apenas a verdade que estamos cansados. Ser acolhido assim permite respirar sem obrigação de aparentar força. Talvez amanhã haja um pouco mais de ânimo. Talvez ainda seja necessário caminhar devagar. Em qualquer caso, a companhia importa. Pedir ajuda não diminui o valor daquilo que conseguimos fazer, torna possível continuar com menos solidão. Dividir o fardo é importante. Meu amigo, minha amiga, o olhar interior amadurece quando aprende a reconhecer limites sem convertê-los em condenação. Podemos agradecer pelo pequeno cuidado que hoje coube em nossas mãos e deixar para o outro momento o que precisava ou precisa de novas forças. A esperança nem sempre anuncia grandes mudanças. Por vezes, permanece quieta, junto de uma luz acesa e de alguém que escuta. E isso já oferece ao coração um lugar onde a noite pode ser atravessada com um pouco mais de paz. Então, não desista. Não abandone. Você pode, você consegue, você realiza. Se algo está difícil hoje, calma, respire, pare. Analise, veja. E se for o caso, peça ajuda. Diga: ei, vem cá, eu preciso de você agora. Essa é a hora que eu preciso.

preciso de você. Não queira suportar tudo sozinho. Eu sei, muitas vezes a gente não quer incomodar o outro, né? Mas às vezes quando não fala, aí o incômodo se torna muito maior, porque aí quando o problema explode, fica difícil de contornar. Por mais que outra pessoa queira ajudar, fica difícil. E acaba se tornando um fardo muito maior também para a outra pessoa te ajudar. Há dias em que não desistir já é o bastante, então hoje é o dia para você não desistir. É o dia para você olhar para o seu interior e encontrar aquela luz que está ali, quietinha, mas ainda continua acesa. Reflita sobre isso. Desistir jamais. Coloque isso na sua cabeça. Paz e bem. Santa alegria. E até amanhã em um novo dia. Beijo, abraço. Tchau, gente.

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3: Olá, boa tarde. 12 horas, 11 minutos. Reunião com o gerente da Celesc garante melhorias no fornecimento de energia elétrica para o Distrito Industrial de Campos Novos. Núcleo de Agronegócio da Sercam promoveu noite de debate sobre o mapa do agro de Santa Catarina. Sobre a previsão do tempo, Ronaldo Coutinho traz aqui no jornal as informações. Gestante de 20 anos e um idoso de 72 morreram em incêndio na noite dessa terça-feira em Monte Carlo. A ocorrência foi atendida pelos bombeiros às 20:30 na Vila Imbasa. E aqui no Jornal da Cultura, Polícia Civil se manifesta sobre esse assunto lamentável, sobre essa tragédia. Estamos no 14 de outubro de 2026, hoje é quarta-feira, de acordo com a Epagre-Siram. A temperatura máxima de ontem na estação da Epagre de Campos Novos foi de 22 graus, mínima hoje 12 graus Celsius. Precipitação registrada nas últimas 24 horas na estação da Epagre de Campos Novos, 26 milímetros. 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
1: 12:13. Mulher grávida e seu pai morrem em incêndio em Monte Carlo. O incêndio foi em uma residência e vitimou pai e filha na noite desta terça-feira na Vila Imaza, em Monte Carlo. A Polícia Civil de Videira investiga o caso. O repórter Ricardo Silva conversa com o delegado regional de Videira, Giovanni Ângelo D'Ameto, e ele não descarta a possibilidade de incêndio criminoso, possível crime de feminicídio, seguido de homicídio. Olá, Ricardinho, boa tarde.
2: Muito boa tarde, Ortiz. Boa tarde aos ouvintes da Rádio Cultura. Nós vamos conversar nesse momento com o delegado regional do município de Videira, Giovanni Ângelo D'Ameto. Delegado Giovanni, houve então um incêndio no município de Monte Carlo e 2 vítimas foram a óbito, inclusive uma mulher que estava gestante. Ouviu-se também falar de um possível feminicídio seguido de homicídio. Quais são as informações que a Polícia Civil de Videira, que está acompanhando o caso, pode relatar sobre isso? Boa tarde.
3: Boa tarde, então, Ricardo. Boa tarde, ouvintes da Rádio Cultura. Assim que a Polícia Civil tomou conhecimento do fato, deslocou até o endereço, né? E lá deparou-se, então, com isso, com uma residência que havia incendiado e 2 corpos, né? A Polícia Científica tiveram ao local, fizeram o recolhimento dos corpos e a polícia trabalha para tentar elucidar as circunstâncias com que esse fato aconteceu. A gente não descarta nenhuma possibilidade nesse momento, né? Nem incêndio acidental, até um incêndio criminoso, né? A questão de feminicídio também é analisada no fato. Estamos tomando depoimentos, já foi instaurado inquérito, aguardamos os laudos da perícia e diligência sendo tomada a fim de elucidar as circunstâncias que ocorreu esse fato.
2: Nessas diligências, doutor, identificou alguns fatos assim sobre a questão das 2 vítimas, se eram pessoas bem vistas, tinham bastante amigos, se tinha alguma desavença, ou a polícia ainda está começando as investigações? Os 2 moravam sozinhos nessa residência, doutor?
3: Isso, a princípio sim, eles ocupavam essa residência.
2: Desavenças com vizinhos, familiares, a polícia está na coleta dessas informações?
3: A polícia não descarta nenhuma possibilidade, né? Desde um incêndio acidental até um incêndio criminoso. E daí, nessa seara do incêndio, possível incêndio criminoso, estão essas eventuais desavenças, se é que tenha, né? A gente não apurou nada nesse sentido ainda. Também possibilidade de feminicídio, né? Porque crê-se que por estar grávida, a vítima feminina tenha um relacionamento com alguém, ou tivesse, ou tenha tido. Então, nenhuma hipótese está descartada nesse momento.
2: De agora em diante, então, doutor, diante dessas informações já coletadas, algumas informações que a gente tem acompanhado aqui de Campos Novos também, quais serão os próximos passos da investigação?
3: Então, foi instaurado inquérito, estamos aguardando os laudos periciais, mas concomitante a isso, toma depoimento de testemunhas, diligencia-se na ânsia de tentar apuros nessa ocorrência, né? A DIC de Videira, né? Delegacia de Investigação Criminal, tomou frente nessas investigações, com o auxílio incansável de policiais de Freiburgo, de Monte Carlo, de Tangará, toda a regional, na verdade, está empenhada para que o fato seja elucidado.
2: Ok, delegado D'Ameto, muito obrigado pelas informações e os microfones da Rádio Cultura estarão sempre à sua disposição.
3: Obrigado, Ricardo, obrigado a todos aí da Rádio Cultura e parabéns também a vocês pelo trabalho aí de prestar informação à população camponovense e de região.
2: Obrigado também, doutor, com informações para a Rádio Cultura, a reportagem foi de Ricardinho Silva.
1: Obrigado, Ricardinho. 12:16 agora. Obrigado também ao delegado D'Ameto de Videira, que falou aqui para o jornalismo da Rádio Cultura sobre esse evento trágico no município de Monte Carlo. Eu dou uma parada aqui no jornal, gente. Daqui a pouco tem com o Ronaldo Coutinho detalhes da previsão do tempo.
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1: O clima é assunto para Ronaldo Coutinho, aqui no Jornal da Cultura.
9: Boa tarde. É, o tempo segue aí com condições de tempo assim, mais para tempo bom na região, com nebulosidade. A mínima ficou aí entre 10 e 12 graus e a máxima provavelmente não passa muito dos 19, 21, 20, 22, com boa vontade. E olha, não dá para descartar alguma chance de alguma chuva, alguma coisinha isolada entre a tarde e a noite com trovada. Na quinta-feira, pouca chance de manhã, pancadas isoladas à tarde e noite. Na sexta também, de manhã pouca chance, mais à tarde e noite. No sábado, domingo e segunda, tempo seco. Fica agradável nessa quinta e sexta, sábado já fica abaixo de 10 graus e domingo e segunda pode ter até alguma geada fraca, entre 2 e 5, 3 e 6 graus e à tarde bem agradável. Da Climaterra, Ronaldo Coutinho.
1: Obrigado, Ronaldo.
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1: 12 horas e 21 minutos. Reunião com o gerente da Celesc garante melhorias no distrito industrial em termos de fornecimento de energia. O gerente regional da Celesc, Joaçaba, Diogo Marcos Spadotto, esteve em Campos Novos ainda na sexta e participou de um encontro com empresários do distrito industrial para ouvir demandas e questionamentos sobre frequentes quedas no fornecimento de luz naquela região. De acordo com Diogo, a Celesc reconhece o problema e prometeu prazo de solução até dezembro deste ano.
11: Boa tarde. Então, nós tivemos essa demanda aí, né? Cobrado também pelos vereadores, né? Que nos procuraram, juntamente com o pessoal da área industrial, para vir dar as explicações, né? Referente a essas últimas faltas de energias que vem ocorrendo algumas seguidamente, principalmente na região deles. Então, a gente veio esse retorno para eles, né? Explicando os motivos dessas faltas de energia e também os investimentos que estão vindo para melhorar toda essa região. Então, a gente colocou ali, em primeiro ponto, claro, os eventos climáticos que estão castigando bastante a nossa rede, deixando muita gente sem energia, né? E também alguns casos pontuais aonde nós estamos fazendo melhorias e essas melhorias às vezes vêm com desligamentos. Também tivemos alguns problemas do vento que houve contato da nossa rede com os postes novos que estão sendo implantados, né? Com rompimento de cabos, enfim, mas que é um momento passageiro, né? Essa melhoria está sendo executada, claro, que dá transtorno, mas a curto prazo eles vão ter uma grande melhora aí na questão da energia.
2: Essas melhorias que vão acontecer, já conseguiu identificar os problemas e começam a partir do quê?
11: As melhorias, elas vêm devido ao aumento da demanda, né? Hoje, Campos Novos é uma das regiões aí que mais cresce dentro da nossa regional, né? Um dos maiores municípios que nós atendemos. Então, a nossa busca por melhorias é nessa questão aí da qualidade, da resiliência da rede, né? Então, hoje, na nossa regional, que atende 21 municípios, o maior investimento está sendo para o município de Campos Novos. Então, nós tivemos a troca do transformador, né? Aumentando a carga, devido à demanda de procura de novas empresas, né? Então, a gente vai conseguir entregar essa energia. Nós trocamos o transformador praticamente para o dobro da capacidade, né? E agora a gente tem que melhorar também as redes, que é onde chega lá no ponto final. É como se fosse melhorar o coração e agora também as veias, né? Então, pro pessoal entender como é que tá funcionando. Então, a gente tem também melhorias para a cidade, né? A gente vai ter divisões e circuitos, aonde a gente consegue atender, caso dê um problema numa parte da cidade, a gente consegue remanejar a carga e atender por outra região, né? Então, estão sendo feitas melhorias também no centro da cidade, né? E isso vai ter um ganho para todos os munícipes.
2: Essas melhorias vão chegar também para a região do interior do município de Campos Novos?
11: O interior, ele ganha também em cima disso, né? As redes que saem das subestações, elas vão ser redes mais resilientes, com mais garantia nessa questão do contato, enfim. E também nos interiores, a gente entra com melhorias, tem partes que já estamos com as redes trifásicas, né? Já com redes novas, redes compactas, tudo isso auxilia também. E aí as demandas, conforme vão entrando, o produtor vem buscar nós, a gente vai fazendo as avaliações, fazendo essas melhorias conforme entrando os pedidos, né? A questão que se pediu do tempo, a previsão, se o tempo nos ajudar, essas chuvas, para final de dezembro aí, tá todo concluído o processo.
1: O empresário Palotina, que é da área do Distrito Industrial de Campos Novos, pontua os severos prejuízos financeiros e operacionais causados pelas constantes quedas no fornecimento de energia.
10: Boa tarde a todos aí, boa tarde à Rádio Cultura aí, né? Queria agradecer esse espaço, né, que vocês estão dando pra gente poder ter voz. O que vem acontecendo, né? Eu sou o único morador que tem aqui na área industrial, faz 8 anos que eu moro aqui, então todo o processo desde lá, eu sei tudo, né? Então a gente já passou muito perrengue aqui, hoje, graças a Deus, a gente podendo ter essa voz. Quero agradecer também aí o Molão e o Pedroso, que tem se empenhado, né? Os vereadores aí, que tem se empenhado em trazer esse pessoal da Celesc até nós, né? Porque às vezes a gente não consegue chegar até eles, mas eles trouxeram hoje nessa reunião muito importante para todos nós aqui da área industrial, né? Para todo o distrito industrial. Uma queda de energia, ela não é só o tempo ali que fica sem energia, né? É todo um processo de uma empresa que para. E para retomar esse processo de novo, demora muito tempo. E ontem à tarde a gente acabou perdendo a tarde inteira de serviço justamente por uma queda de energia, né? Mas como o pessoal da Celesc vem falando, né? É um processo que eles estão numa reforma de rede, né? Justamente para melhorar. Quando eles vêm com essa ideia que estão melhorando, né? Então a gente já se conforta um pouco mais, né? Mas a gente passa também pro pessoal aí do Distrito Industrial, que não pôde estar presente aqui na reunião também, né? Devido aos trabalhos, que tá solucionando. O importante é isso, né? Quando eles vêm e falam que tá solucionando para nós, já dá um alívio, né? Que tem os perrengues que vai acontecer, vai ter queda de energia, né? Mas agora vai ser controlado, né? E a gente já sabe o motivo e a gente espera que até dezembro aí, né? Que foi o prazo que eles falaram pra gente ter essa melhoria aí nessa rede aí, nova aí.
2: Vamos aguardar então, caso contrário, os microfones da Rádio Cultura estão sempre à disposição.
10: Então, eu que agradeço aí e pode contar com a gente também. Precisar, estamos aí à disposição.
1: Certo. O vereador Darcy Rodrigo Pedroso, por sua vez, destaca que a reunião com a gerência da Celesc representa um passo indispensável para alinhar forças e buscar soluções definitivas.
12: Boa tarde, nossos amigos ouvintes da Rádio Cultura, né? É uma grande satisfação mais uma vez aí nas ondas sonoras dessa valorosa rádio. É importante, a gente acompanhava juntamente com o vereador Molon os problemas aqui da área industrial referente à questão de luz, de energia, e prontamente entrei em contato com o William Tessaro, que é um dos gerentes operacionais aí da Celesc, a nossa região, que já é um amigo de longa data. Conseguimos essa reunião juntamente com o Diogo para vir aqui externar o que realmente está acontecendo e o que vai ser melhorado
13: para que aqui uma área extremamente que produz, para que seja sanado esse problema. E prontamente nos atendeu, veio aqui, explicou, acredito que até o final do ano, pelo que ele colocou, né? Claro que depende muito da questão climática, nós estamos vivendo um momento difícil, né, referente ao El Niño, mas logo vai ser sanado, então até provavelmente até o dia 30 de dezembro vai ser resolvida a situação, vai ser mudada a questão aí das áreas de energia que atende aqui, né? Aqui é um lugar que também passa pro interior e vai a outros municípios e vai ser mudado a forma que vai ser a mesma que atende todo o município e não é essa que vai pro interior. Então, problema que vai ser resolvido logo, ficamos felizes juntamente com o vereador Molon, porque é o nosso papel, né? A gente não fez mais que a obrigação de atender a população e como viemos fazendo sempre, não só nessa situação, mas em várias situações, não passa um dia que você não resolve uma situação e isso é o importante do vereador, é ser resolutivo, é isso que eu prezo. Então, agradeço mais uma vez a oportunidade da rádio e a toda a nossa população, nós sempre estamos aí de portas abertas para poder fazer o melhor para o nosso povo.
1: O vereador Robson Molon enfatiza as conquistas práticas da reunião, apontando que a mobilização conjunta foi fundamental para tirar as demandas do papel.
14: Boa tarde aos ouvintes da Cultura. Sim, feliz, né? A gente provocou essa reunião juntamente com o vereador Pedroso e o vereador Mochila, que hoje não pôde comparecer. Então a gente saiu daqui com várias demandas que os empresários trouxeram, mas também com uma resolução do problema, né? Aliás, que veio aqui, nos explicou o que está acontecendo, né? A gente fica feliz em saber que está acontecendo investimentos aqui na nossa cidade. Além da parte do Distrito Industrial, a gente também conseguiu entender questões relacionadas ao interior do município, que também sofre com essa frequente falta de energia. Então a gente sai feliz, objetivo alcançado, que é de tentar, pelo menos, se não resolver o problema, mas explicar e levar para a população um entendimento o porquê está acontecendo essas frequentes faltas de energia, o porquê a área industrial está sendo mais afetada com isso. Então hoje, creio que os empresários daqui e nós vereadores saímos com várias respostas positivas. Então logo essa demanda vai ser suprida. A gente sabe aí que a Celesc nos passou até um prazo para resolução, né? Que é dia 31 de dezembro desse ano. As redes já vão estar trocadas e o problema vai estar solucionado.
15: Quando a gente conversou fazendo o convite para a população, que quem quisesse participar da reunião, as portas estariam abertas, uma das preocupações do vereador era com relação de pegar as demandas aqui e buscar recursos em Florianópolis na sede da Celesc. Segundo o Diogo, a Celesc de Joaçaba tem capacidade de dar início e resolver esse problema. Foi um ponto positivo também dessa reunião e um ponto positivo também para os vereadores?
14: Exatamente, Ricardo. A gente queria entender com a Celesc o que estava acontecendo. Então, a gente, quanto agente político, a gente quer ajudar. Se tivesse alguma demanda de pessoal, de material, de falta de estrutura, nós, como vereadores, podemos correr atrás e ajudar a Celesc. Mas foi o pessoal da Celesc que trouxe para nós que esse não é o problema, realmente são as obras de melhoria que estão afetando. A gente fica feliz em saber que tem efetivo, que está conseguindo trabalhar aqui e atender as demandas. Sabemos que é um efetivo reduzido, foi colocado aqui para nós isso. Nós podemos ter certeza que eu, o vereador Pedroso e os demais vereadores vamos estar cobrando também para que esse efetivo aumente aqui. O pessoal da Celesc nos explicou que hoje a região ali de Joaçaba, ela compreende desde Água Doce até Abdom Batista. Então é um território gigantesco. Então essa demanda a gente vai correr atrás para tentar também ajudar a Celesc nisso, né? Mas a gente sai feliz, um ponto positivo para os vereadores, para a comunidade em geral e para todo Campos Novos que vai ter uma solução num problema que vem afetando aí há tempo já a nossa cidade.
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1: 12 horas 31 minutos. O Jornal da Cultura volta em instantes.
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2: Estamos de volta com o Jornal da Cultura, 12 horas 34 minutos. Núcleo de Agronegócio da Sercam promoveu noite de debate sobre o mapa do agro de Santa Catarina. Na noite dessa terça, o Núcleo de Agronegócio da Sercam apresentou dados coletados em todo o estado do projeto Voz Única, iniciativa da FACISC, que busca unificar demandas do setor produtivo e foram entregues a candidatos e autoridades. O evento contou com parceria do Sindicato dos Produtores Rurais e Secretaria de Agricultura e Meio Ambiente. Leonir Brock, diretor de agronegócio e ferrovias da FACISC, apresentou resultados do mapa do agro catarinense ao afirmar que as ferrovias são interessantes, mas a duplicação de BRs como 470 e 282 são de extrema urgência para a região.
3: O mapa do agro surpreendeu, porque a gente não esperava que Santa Catarina fosse tão poderosa nas mais diversas atividades do agro, né? Grãos, que tem essa finalidade de abastecer, alimentar esse plantel que é utilizado na agroindústria, né? Mas a gente percebeu que, pesquisando cada mesorregião de Santa Catarina, nós dividimos o estado em 5 regiões, a gente observou que o oeste, além de ser forte na agroindústria de fato, né? Que é carne, então Santa Catarina somos destaque em mais de 30 produtos que nós somos primeiro e segundo lugar, mas são 80 destaques a nível nacional. Esse mapa está mostrando os potenciais de cada região e o objetivo é justamente dar ferramentas, dar elementos para saber o que que nós podemos ainda produzir mais e melhor.
4: O senhor também é diretor de agronegócio e também diretor de projeto de ferrovias para o nosso estado. Muitas pessoas apostam que seja uma das válvulas propulsoras a auxiliar o agronegócio. É algo que se diz tão próspero e tão difícil ao mesmo tempo.
3: Eu acho que você traz um questionamento bem interessante, porque uma das preocupações que a gente tem sempre é reduzir custo. Então, hoje, o nosso nível de competição, até a nível de agro, nós vamos brigar com o Paraná, vamos brigar com o Norte, com o Mato Grosso do Sul, Mato Grosso, porque nós somos fortes ainda em função principalmente da capacidade da nossa mão de obra. Essa é uma das nossas grandes vantagens, porque o nosso custo é maior. E a nossa rodovia, principalmente a BR-282, a gente já vem há muito tempo brigando pela duplicação, porque ela já está superlotada, né? E a gente tem aí uma preocupação com o colapso justamente da 282, porque até ela ser duplicada ainda deve demorar um bocado. Então a ferrovia, ela veio como uma ideia justamente para substituir a rodovia nos transportes de grande distância. Então tem um cálculo da própria Federação dos Transportadores que se a gente utilizar ferrovia, nós teríamos uma economia de no mínimo 30% somente em manutenção. A resistência dos nossos veículos é muito buraco, muito problema de fato. Então a ferrovia já traria essa redução na manutenção. E no frete nós temos um custo aproximado reduzido de 28 a 35% também. Então é necessário que a gente comece a trabalhar de fato para que a ferrovia aconteça, principalmente por um dado muito interessante que a gente vem descobrindo agora pesquisando, que nos últimos 10 anos nós tivemos 20% a menos de emissão de carteira profissional de motorista. Nós já temos mais de 11% de motoristas com mais de 70 anos de idade. Com 60 anos, nós chegamos a quase 40% já de motoristas nessa faixa etária. E nós temos quase 15% da nossa frota parada por falta de motorista. Então, antes ainda de a gente ter uma rodovia duplicada ou uma ferrovia, nós vamos ter um colapso no transporte por falta de mão de obra. Por isso que a gente tem pressa, é urgente e é necessário, né? Então, é necessário e urgente que a gente brigue de fato pela ferrovia. Vocês acompanharam e a FACESC foi muito importante na criação projeto enquanto voz única. O voz única trouxe como uma das primeiras necessidades a duplicação da 282. A ferrovia aqui no oeste é o segundo item do voz única. Então, dos seis mais importantes, nós temos energia, nós temos questão da educação, alguma coisa também. Enfim, dos seis itens mais importantes, a duplicação da 282 é o mais necessário. E a gente defende isso, sim, por alguns anos a gente vem brigando. Agora, no ano retrasado, a gente conseguiu que pelo menos o projeto de duplicação da 282 fosse entregue. O estudo está sendo feito, o projeto está sendo viabilizado e nós acreditamos que dividindo em lotes, né, para poder atender a nossa necessidade, a gente vai ter pelo menos onde é mais urgente e é mais necessário, a gente vai precisar sim. E nós defendemos que a terceirização, a privatização é uma das alternativas para que a gente tenha, de fato, a estrada acontecendo. Que havendo a privatização, havendo o pedágio, obviamente a rodovia, ela pode se pagar sim. Como é necessário e é urgente, é uma coisa que a gente defende até que o governo tenha condições realmente de abraçar essa causa e duplicar a nossa 282.
2: Cláudio Hartmann, diretor do Núcleo de Agronegócios da Sercam, ressalta a importância de reunir produtores rurais, empresários e lideranças para debater demandas, trocar experiências, identificar temas estratégicos e impulsionar o desenvolvimento regional do agro, e cobrou melhorias nos trevos, nas marginais e duplicação da BR-282 que passa por Campos Novos.
5: É, boa tarde. Então, a gente lançou lá na Expo Campos o núcleo do agronegócio que a gente faz parte como diretor, representando aqui na Sercam. E a nossa visão é que a gente tem aí uma participação efetiva de todos, que daí até foi feita a pergunta, quem que é esse núcleo aí, quem é que faz parte? Nós estamos organizando e aí todos os associados aí que tem empresa e que são da Sercam fazem parte disso. Quem quer se associar? O que que a gente vê? A gente vê que o agronegócio é o motor principal da economia brasileira, tem uma interdependência muito grande com todos os setores, mesmo aqueles que não se achem que são do agronegócio, num momento ou outro da cadeia eles vão participar. Quer seja transporte, quer seja o que for. A gente cita transporte porque é o nosso principal meio de levar para essa cadeia terciária, né? Porque são aí as empresas que vão beneficiar isso. A energia, que a gente estava até falando, a energia hoje renovável que vai para as indústrias. Você pode ter certeza que o que for relacionado aí com o negócio, que muitas pessoas até nem dão muita importância e não querem nem participar e fazer aí uma conversa, também trazer algumas demandas até para nós, que a gente vá como associação defender essas pautas, né?
4: O senhor também é vice-presidente de uma grande empresa aqui, que é a Cooper Campos em Campos Novos, que sempre está investindo no nosso município e agora investimentos novos também no município de Campos Novos. Um dos assuntos da palestra também é a questão das ferrovias. Como é que a Cooper Campos analisa essa questão das ferrovias, principalmente que foi citada aqui, que poderá ter uma que passe por Campos Novos?
5: Nós sabemos que é de suma importância essa mobilização desses produtos. As rodovias hoje é a base que nós temos no nosso estado, no Brasil inteiro. Tem um complicador aí com as ferrovias, que nós não temos um dimensionamento para todos os estados. Eu vejo que vai ter esse aspecto, mas nós não podemos deixar de lado as rodovias por enquanto, que na minha visão vai levar muito tempo até começar a operar uma ferrovia. Eu vejo que para fazer uma grande ferrovia que vai contemplar várias regiões do país, vai demorar um pouco. Nós temos que fazer uma tratativa primeiro daquelas urgentes que não foram feitas, né? Que é essa manutenção, duplicação, terceira pista, passagens nas cidades com as marginais. De primeiro momento, nós temos que pensar nisso. Pensar grande também. Ferrovia é importantíssimo, mas num curto espaço de tempo, ela não vai acontecer. Então, vamos dar manutenção para o que nós temos, que é o que é a base hoje do nosso transporte, né? Se fosse feito as marginais, os trevos de acesso, as terceira pista, já seria uma grande coisa.
2: Ok, termina aqui o Jornal da Cultura, produção do nosso jornalismo, reportagens de Adinho Carlos e Ricardo Silva. Coordenação de Roseli Salete Rossi, que Ortiz na apresentação. Grato a todos, fiquem com a gente, segue a nossa programação. O jornal volta amanhã, depois da propaganda eleitoral, ao 12:10. A qualquer momento tem notícia, tem serviço, informação aqui na Cultura. 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Boa tarde e até amanhã.
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9: Ouvintes, muito boa tarde, comunicados da hora do recado. A senhora Adriana procura trabalho, tem experiência como cuidadora de idosos, tanto em residências quanto em hospitais. Também está disponível para trabalhos como diarista, realizando serviços de limpeza em casas ou empresas. Tem disponibilidade de horário e pode trabalhar por diária ou por mês. Interessados em contratar o seu serviço, ligar para 49 991357540. A senhora Marilene perdeu seus óculos de graus na manhã passada. O óculos tem hastes marrons, é redondo e ela precisa muito, não é? Porque inclusive faz pouco que renovou as lentes dos seus óculos, está sentindo muita falta. Quem encontrou, então, um óculos de grau redondo com hastes marrons, por favor, fazer contato pelo telefone 49 988736723. Oportunidade de trabalho, Lojão Astral contrata estoquista do sexo masculino. Interessados devem comparecer à loja e deixar currículo diretamente no local. Informações com o gerente Gustavo. Ação solidária no município de Vargem, faça uma criança feliz em comemoração ao Dia da Criança. No dia 18 de outubro, domingo, a partir das 15 horas, no Bar e Lanchonete do Magrão, em Vargem. A iniciativa quer levar alegria, diversão, brincadeiras, integração e confraternização. A arrecadação de brinquedos, doces, alimentos, bebidas, brindes, materiais para recreação e outras doações. Em Campos Novos, ponto de coleta Agiliza. E no município de Vargem, na farmácia popular, na padaria, Salão do Laude, no Bar da Dona Nena e no Mercado BF. Informações pelo telefone 49 988220090. 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
9: 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Oportunidade de trabalho na empresa Planalto, vaga para projetista mecânico no setor de engenharia com experiência na área. Vaga para analista de qualidade também com experiência. E para jovem aprendiz, para candidatos com idade superior a 18 anos. 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Ouvintes, com os trabalhos técnicos de Daniel Agostini, voltamos amanhã com a Hora do Recado. Na sequência, programa Caminhar na Esperança. Boa tarde.
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nossa saudação, amigos, estimados radiovintes do programa Caminhar na Esperança. Hoje, quarta-feira, já passou, podemos dizer, 2 dias da nossa grande Romaria. E esta Romaria, vemos talvez aquela que, daquelas que eu participei, que mais deu este sentido de continuarmos nesta caminhada. Não é porque passou o dia 12, o dia de Nossa Senhora Aparecida, que Maria continua presente, caminhando no meio de nós, do jeito que nós caminhamos unidos ao longo desta nossa Romaria. E caminhamos com Maria de uma forma diferente, porque fomos conduzidos e iluminados pela palavra de Deus. Se tiver uma verdadeira característica desta Romaria, poderíamos dizer foi uma Romaria de evangelização, porque o que nos evangeliza é o convite de Maria: fazei tudo aquilo que Jesus vos ensinou, tudo aquilo que Jesus, que é a palavra do Pai, presente, viva, soando não só nos ouvidos, em nossos corações, que nos impulsiona, do jeito de Maria, a nos colocar a serviço. E então, neste sentido, nós percebemos o que é ser igreja, igreja em saída, igreja samaritana, igreja que tem a missão de estar a serviço do reino, o reino de Jesus Cristo. E nós percebemos isso, por isso que devemos ter o coração cheio de gratidão por tudo aquilo que aconteceu nesta Romaria. Pelo serviço, doação, percebi que a comunidade entendeu que é ser devoto da Virgem Maria. Se olhamos para a organização e o trabalho desenvolvido de tantas senhoras e de tantos homens dedicados, tanto no conselho paroquial como o conselho de manutenção, também ao santuário, nós podemos dizer de administração, quantos gestos bonitos. Olhar no rosto das pessoas, que apesar do cansaço, se percebia a alegria de estar aí servindo com alegria e disponibilidade e generosidade. Por isso que penso que todo este pessoal que trabalhou de uma forma ou outra, inclusive aqueles que ajudaram a cantar, a rezar, os peregrinos que chegavam cansados e abatidos, servindo, e também é o momento da nossa gratidão a tantas pessoas que de uma forma ou outra colaboraram, alimentando, né, os peregrinos que chegavam sedentos e cansados, e aqueles grupos que permaneceram a noite inteira acolhendo 24 horas por dia. Talvez por, como nós dizemos que a Romaria, a caminhada durou para, de modo especial, os servidores uma semana, e mais intensificada sábado, domingo e segunda, e aquelas pessoas que praticamente não descansaram, não dormiram, foram justamente conduzidos e iluminados pela energia que nos vem do Espírito Santo de Deus, os dons do Espírito Santo que foram alimentando tanta correria, trabalho e tanta disponibilidade e amor de servir, seja dentro do templo, como diz, dentro do santuário, como ao seu redor, mas aqueles que trabalharam a semana, lembramos das cuqueiras, dos bolos, dos pães, feitos com tanto carinho e amor, com tanta dedicação, por aquelas senhoras e aqueles homens que sempre estavam presentes. E quando não estavam no serviço, estavam no outro. Essa é a igreja que serve. E por isso que no final do programa de hoje queremos fazer a oração do Papa São João Paulo II, na sua visita, né, ao Brasil, na sua visita ao santuário, e ele deixou, encontraram nos seus escritos, a oração à Virgem de Aparecida. Diz: a devoção e a protetora do povo brasileiro, e que reúne tantas outras nações
e tantas raças que compõem este povo devoto da Virgem Maria, nossa mãe. Vemos o evangelho deste dia e a palavra de Deus, a leitura de São Paulo, nós percebemos bem a realidade que aconteceu ao longo desta nossa Romaria. Guiados pelo Espírito, alimentados pelos seus dons, nós vimos uma comunidade que se uniu de todas as formas, desde a própria comunicação, dos meios de comunicação, pessoas disponíveis a trabalhar, a comunicar o tanto bem, o tanto serviço de tantas pessoas dedicadas que viveram a sua fé. E a fé e a verdadeira devoção a Maria, que é justamente colocar-se a serviço do bem, da acolhida, tratar bem as pessoas. E embora o rosto fosse mais com a cor esverdeada, mas é sinal de esperança, e a cor pálida, nós podemos perceber até amarelados de tanto trabalho e serviço e dedicação e também de paciência, porque foram acolhidos quantos milhares, cada um que viu, cada um que participou, percebeu, e não deixar faltar o necessário para que todos os peregrinos pudessem vir, pagar, como dizem, as suas promessas ou fazer a sua oração e demonstrar a sua gratidão. Vejo esta Romaria como a Romaria da bênção, da graça de Deus, e que com certeza a Virgem Maria, a nossa mãe, vai nos ajudar a cada vez mais construir uma verdadeira comunidade, um santuário de doação, de serviço, de alegria, de esperança, porque abrimos as portas e as janelas dos corações para receber as tantas graças que muitos chamam de milagres. Mas o milagre é ver tanta gente incansável a serviço do santuário, quer dizer, a serviço da graça, do amor, da bondade de Deus, para que nossas comunidades despertemos a memória das maravilhas que Deus realizou. E Maria é justamente a figura da memória cristã, e que recorda que Deus faz maravilhas, Deus continua se lembrando de nós e quer que nós também nos

0: lembremos de nossa história, da devoção desta caminhada de 49 anos e já com esse espírito aberto para continuar nos enriquecendo, para recebermos os grandes tesouros que nos vêm do amor de Deus e que passa por Jesus, nosso intercessor junto ao Pai, mas que Maria continua dizendo para seu filho Jesus: eles não têm mais vinho, eles precisam de algo novo, de reanimar a fé, a esperança e a memória de que Deus continua vivo, presente no meio de nós. E nos momentos difíceis de nossa caminhada, é Ele que nos dá a força de superar as pedras do caminho que às vezes, em nome da palavra Deus, mas que não é o Deus de Jesus Cristo, se colocam os empecilhos, as críticas, as perseguições, mas Maria, nossa mãe, continua nos unindo nesta fé e nesta esperança. Por isso que nós rezamos, talvez ainda não é do conhecimento, porque às vezes a nossa memória também ela é bastante curtinha, mas pedimos que o Espírito Santo nos ilumine. E a prece do Papa São João Paulo II, a Virgem de Aparecida: ó Mãe, fazei que esta igreja, a nossa igreja brasileira, a exemplo de Cristo, servindo constantemente a pessoa humana, seja defensora de todos, em particular dos pobres e necessitados, dos socialmente marginalizados e espoliados. Fazei que a igreja deste grande país mariano esteja sempre a serviço da justiça entre todas as pessoas e contribua ao mesmo tempo para o bem comum de todos e para a paz social. Ó Maria, abri os corações de todos e dai a todos a compreensão de que somente o Espírito do Evangelho e seguindo o mandamento do amor e as bem-aventuranças do Sermão da Montanha seja possível construir um mundo mais humano, no qual será valorizada verdadeiramente a dignidade de todos os seres humanos. Não cesseis, ó Virgem Mãe Aparecida, pela vossa mesma presença, de manifestar nesta terra de Santa Cruz que o amor é mais forte que a morte, mais poderoso que o mal, que o pecado. Não cesseis de mostrar-nos Deus que amou tanto o mundo, a ponto de entregar o seu Filho unigênito, nascido do vosso sim, para que nenhum de nós pereça, mas tenha vida, e que todos os irmãos e irmãs sejam a preocupação da nossa vida de fé, para que o cristianismo continue vivo, presente, resistindo às ondas fortes do mal, da corrupção, da injustiça e da perseguição. A verdade vos libertará. Que o Deus de bondade e de amor, por intercessão da Virgem Mãe Aparecida, derrame sobre todos, de modo especial, todas aquelas pessoas que ao longo deste tempo se doaram e dedicaram para tornarmos a verdadeira Romaria da evangelização, da bênção e da graça, e alcance sempre mais união e paz sobre todas as nossas famílias, em nome do Pai, do Filho e do Espírito Santo. Amém.
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2: Amigos do esporte, boa tarde. Estamos de volta com o nosso Esporte 93. 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Neste próximo domingo, dia 18, teremos mais 9 jogos. Na Copinha Campos Novos, organizado pela Secretaria Municipal de Esportes, categorias de base. Teremos jogos aí do sub-7, sub-9, sub-11, e que serão realizados no Ginásio de Esportes Humberto Calgaro, a partir das 14 horas, organizado pela Secretaria Municipal de Esportes. E olha, estamos vivendo aí a segunda Taça Celeiro Catarinense de Trios, e tivemos já uma semifinal realizada na noite de ontem, a semifinal envolvendo os da Série A, envolvendo as equipes do Arena Capão de Mato, perdeu para o Jardim Bela Vista, a equipe C e Bicuí, por 12-5. E a equipe A do Jardim Bela Vista venceu o Jardim Bela Vista, equipe B, por 12-0. A grande final acontece amanhã, quinta-feira. E hoje teremos mais uma semifinal da Série B. Tem Jardim Bela Vista, equipe D, e Pinheiros Super Castanhal, equipe A. No segundo jogo, Escolinha Pinheiros, Secretaria de Esporte e Lazer, equipe A, e Super Castanhal. Os jogos serão realizados na cancha 1 do Clube 7 de Setembro. Neste sábado, no último sábado, devido às chuvas, não foi realizado a final da quinta Taça Cachoeira Amigos do Boita. Então nós teremos nesta final agora, a partir de sábado, a partir das 14 horas, no campo da Associação Amigos do Boita, a grande final desta competição. A equipe do Águia Dourada Metal Vargas venceu a equipe do Fênix Calmon pelo placar de 5-2 no último domingo, participando da Copa Iomerê. Parabéns às atletas da equipe do Águia Dourada, que trouxeram mais esse grande resultado aí para o município de Campos Novos. Nós teremos agora no próximo dia 18 também iniciando o Campeonato Municipal de Futebol 9, organizado pela Secretaria Municipal de Esportes. 3 jogos fazem a abertura dessa competição no Estádio Municipal Nivaldo Del Castanhel, o Pinheirão, a partir das 14 horas no Livre Masculino, CCD ADPAN Leão Equipamentos enfrentando o Grêmio Lajeadense. Na segunda partida tem MFE Construções enfrentando a equipe do Paraguai. E a última partida, às 16:30, ainda no masculino, teremos Pauli Transportes Star e São José Futebol Clube fazem a abertura desta competição no ginásio, ou melhor, no estádio municipal Nivaldo Del Castanhel, no bairro Aparecida. Campos Novos é campeão geral dos jogos da OLESC, que está sendo realizado na cidade de Lages. É campeão geral do estado na modalidade do tênis de mesa. Nos traz essa informação o secretário municipal de esportes, Elison Cunen.
3: Falando da modalidade do tênis de mesa de Campos Novos, que encerrou com um resultado histórico. Repito, um resultado histórico, pois Campos Novos nunca havia conseguido conquistar medalha nessa competição. No ano de 2026, não só conseguimos medalha, como conseguimos várias medalhas. Tivemos aí o resultado de terceiro lugar na dupla masculina, medalha de bronze, medalha de prata na dupla mista, medalha de ouro na dupla feminina, medalha de ouro no individual feminino e medalha de ouro na equipe feminina. Com esses resultados, ficamos com o quarto lugar geral no naipe masculino e o primeiro lugar geral no naipe feminino.

0: mostrando ser a melhor equipe do estado na modalidade. Então, quero aqui dar os parabéns a todos os atletas, aos pais dos atletas e também aos professores, ao Denis, ao Felipe e principalmente ao Marcão, que há tanto tempo trabalha com essa modalidade e que merecia um título dessa magnitude. O esporte de Campos Novos vem crescendo cada vez mais e os resultados estão vindo. E Campos Novos aparece no ponto mais alto do pódio.
1: Parabéns aos atletas, à comissão técnica e os apoiadores do tênis de mesa por esta excelente conquista para o município de Campos Novos nos jogos da OLESC na modalidade do tênis de mesa. E eu volto a falar de esportes amanhã neste mesmo horário, sempre no oferecimento da Top Sports, a sua loja esportiva. Uma ótima tarde a todos. Na sequência, vem aí Emerson Reiser e o Show da Alegria.
2: 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Hora certa.
3: 1:09.
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1: Grande família Cultura, começamos aí com a nossa química, né? A música que diz tudo, né? Você e o Show da Alegria tem uma química, sabe? Sabe aquela sensação de o nosso santo bateu? É, a gente escuta e diz, eu não sei porquê, mas eu gosto desse programa, né? Eu não sei porquê, mas eu gosto desse locutor, é a nossa química que bateu. Eu e você, você e eu, gente, todas as tardes aí. Uma história que está indo para 10 anos já, né? Olha só, meu querido. Exatamente, exatamente. Então, olha, eu te conheço melhor que a ti mesmo. Sei suas manhas e seus desejos, né? Sei quem foi seu primeiro amor. Tem uma música que fala, né? Eu te conheço melhor que a ti mesmo. E é verdade, eu conheço você, gente. Pelo jeito que você escreve aqui, muitas vezes eu sei se você tá bem ou se você não tá. Você pode não acreditar, mas se o papai do céu me deu alguma coisa, essa sensibilidade de conhecer o melhor ouvinte do rádio. Então você é do outro lado da caixinha, seja bem-vindo, que a minha missão é me desdobrar aqui, fazer aí de tudo para que você se sinta muito melhor do que você estava antes de ligar o rádio. Eu não sei como que você estava eufórico, estava de bem com a vida, beleza. Mas você vai se sentir muito melhor, pelo menos 1% melhor que ontem. Eu tenho que te entregar no final desse programa. Então vem curtir comigo, porque nós vamos juntos aí numa tarde muito gostosa, com muita coisa boa, principalmente na parte musical aí do programa. Pode ter certeza aí que eu não vou deixar você sem balançar esse esqueleto hoje. Vai ter muita música boa aqui. Deixa eu mandar abraço aqui, ó. Olha só que bacana. Um abraço aqui pro nosso amigo Luiz lá da Corredeira, o presbítero Luiz. Encontrei ele hoje pela manhã aqui na porta da rádio. Gente, quando eu tava saindo, tava no meu horário de ir pra academia, né? Tava saindo ali assim de boa, de repente, ô Emerson, ai meu Deus do céu, qual será o ouvinte que eu não toquei música ontem? Não, que às vezes o ouvinte encontra a gente, vem tirar satisfação, mas como é que você não toca minhas músicas, né? Outro dia eu fui numa psicóloga, ela disse assim, você tem algum risco na sua profissão? Eu disse, sim, o tempo todo, quando não toco a música do ouvinte, eu estou em risco. É. Mas daí não, era o senhor Luiz, gente. Pense numa figura carismática demais, gente boa demais. Batemos aí um bom papo, né, senhor Luiz? Abraço aí pros nossos amigos curtindo aí a programação com a gente. Ele me mandou aqui, ó, Emerson, já tô em casa aí, ó. Abraço aí pra toda a equipe. Gente, e a gente não é egoísta não, sabe? Eu fico contente quando alguém vem e fala bem dos meus colegas, né? Eu entendo que em todas as profissões tem aquela pessoa que, não, você tem que, você vai elogiar alguém, tem que ser eu, né? Em toda profissão tem alguém assim, né? Então, o que que acontece? Eu fico muito feliz quando eu vejo assim a pessoa falando, olha Emerson, eu gosto de todos vocês aí da rádio, todo o pessoal me atende super bem. Ele me contou do momento que tava com um problema de umas contas e tal, que a Roseli fez uma matéria sobre isso lá da Corredeira, atendeu muito bem o seu Luiz. Outro dia ele falou que ele precisou também do Ortiz, entrou em contato aí com o Ortiz também fez um apelo aqui, e ele diz, olha Emerson, eu só tenho a agradecer, olha, a Cultura realmente é a nossa rádio e nos tratam com carinho e respeito. Que bom, eu fico feliz de saber que os meus colegas de trabalho são reconhecidos aí pelos nossos ouvintes. Então, muito obrigado ao nosso amigo Luiz da Corredeira. Olha quem que tá ligadinho aqui comigo também, vocês não vão acreditar. Sabe quem? Vou te contar. Paty Couto é o nome dela. E aí, Paty, tudo bem? Tudo certo? Que alegria ter aí a sua companhia também nesta tarde maravilhosa. Nosso amiguinho Michael também tá por aí. Tá me pedindo Gustavo Mioto impressionando os anjos. Já eu vou impressionar os anjos, tá? Só deixa eu pentear meu cabelo, porque se eu apareço agora, eu apavoro eles, né? Deixa eu ajeitar meu topetinho, que eu também quero impressionar os anjos, né? Mas daqui, por favor, né? Daqui. Tá cedo ainda. Não me puxa. Ai, meu, a gente fala as coisas e depois percebe que tem outro sentido, né? E calma, tá cedo ainda. Vou impressionar daqui, ó. Ai, ai, ai, gente. Quem também tá curtindo a programação aí, tá descarregando o vídeo do TikTok aqui pra mim. Não, tem um vídeo que fica no TikTok o dia inteiro. Daí acha o vídeo legal, diz, ah, que legal, vou mandar lá pro zap da rádio. E a gente nem tem tempo, às vezes, né? Não dá tempo. Eu queria ver as mensagens que vocês mandam, né? Daí a gente abre e tem lá um vídeo de 18 minutos com um cara assim de locutor de AM dos anos 80. Eu quero dizer que você é uma pessoa muito especial para mim e que hoje eu quero, né? Daí você escuta 18 minutos da mensagem, até corre uma aguinha do canto dos olhos, né? Se emociona um pouquinho, fica feliz. Daí você percebe que a pessoa mandou pra toda a lista, não era só pra você, né?
0: Mande somente pra aquele amigo que for verdadeiramente pessoal seu, aquele amigo de verdade, né?
1: Percebe que é pra todos, né? Não foi exclusivo pra você. Você se emocionou à toa, né? É. E eu vou te contar, né? Aqui ó, também, olha ele aí, ó, fazendo aquela algazarra, né? É. Nosso amigo Ademir Leste, o motoqueiro corintiano também, é, gente. Aqui a gente conhece o nosso ouvinte. O louco, o Ademir, ele é ouvinte repórter também, né? Tá sempre atualizando a gente aí, ó. Já já eu confiro aí, Ademir. Quem também tá curtindo a programação com a gente, Ginter Badi é o nome da fera, né? Tá em casa almoçando. É, o pessoal diz que a vida de caminhoneiro é fácil. Não é fácil não, minha gente. Olha aí, ó. 1h23 tá almoçando agora o Ginter, né? Ou porque ele come demais, né? De duas, uma, né? Mas dos dois jeitos é sofrimento, porque às vezes pra comer demais a gente sofre também, né? Uma vez eu fui ajudar a servir numa codornada, gente. Já foi numa codornada? O bicho é pequenininho, gente. Malmente a gente espalita os dentes, né? Então demora pra comer. É igual comer peixe, né? E eu lembro que tinha um senhor bem no canto da mesa, gente. Tinha todo mundo indo embora. Acho que tinha 2 horas que tinha acabado o evento. Ele tava lá comendo ainda. Eu cheguei, eu continuava servindo, né? A gente tem que servir, né? E aí, rapaz, ele suava. Suava mais que pano de cuscuz, né? Comer demais é sofrido também, né? Não pense que é assim. Mas suava, suava, suava, suava, gente. Chegava de fazer lodo nos pés dele, assim, de tanto como suava. E não largava as codornas, sabe? Então, não sei, né? Ah, o Ginter voltou. Ah, bom, então, Ginter, beleza. Ele não come muito, não. Ele disse, não, cheguei há pouco de Fraiburgo. Trouxe umas maçãs pra nós de lá, Ginter. Fraiburgo é a terra da maçã, né? É, exatamente. Olha aí, ó. O Emerson, motorista de van, também sofre, diz ele. Deixa eu dar um zoom pra ver se o sofrimento é grande. Olha ali, uns bolinhos, polenta, caldinho de feijão, uma carninha de porco. É, eu não tô vendo sofrimento aí não, né? Mas o homem vai bem num prato e um garfo, né? Esse nome bom de garfo. Ederson Luiz Ferreira é o nome da fera. É, meu amigo. Vou te falar uma coisa, né? Não, mas realmente, leva a criançada ali no horário perto da uma, né? E chega em casa agora pra almoçar, né? Ou será que come demais também? Não, acredito que chegou agora também, igual o Ginter, né? Legal. Turma, 1h26 aqui na programação da Mais Ouvida. 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Eita! Boa tarde, meu amigo Emerson. Estamos sempre na escuta da programação. Abraço aí do Mauri dos Santos Cruz. Grande Mauri, aquele abraço. Obrigado, obrigado pela sintonia. Ah, olha aí o Ederson, viu? Ele não é comilão, não é que ele fica muito tempo na mesa, não, né? É, ele que tá falando, né? Ele, não, não, pior que chegando agora de Joaçaba, meu céu, desde as 5:30 na lida, agora descansar que à noite tem os alunos da faculdade pra lá de novo. Ah, bom, então por isso que estava com uma fome de pedreiro, né? Quase que não dá tempo de tirar a foto, né? Ficou ali só uns respingos, né? Só um restinho, só, ó, com meio pãozinho ele limpa o prato, é só passar o pãozinho ali, né? Pra você ver como sobrou bem pouco, né? Quase como não pegou o prato a tempo na foto, né? Ai, meu Deus do céu, esses meus ouvintes são diferenciados, né? Ai, meu Deus, ele já vem ouvindo. Oi, Emerson, parece que vem chuva. Deixa que chova, gente do céu. Não, ouvinte pra puxar papo com o locutor, né? Pra falar de qualquer coisa sobre o tempo na proseava, né? Ela disse, acho que estragou a torneira de São Pedro. Eita! Menina do céu, verdade, vem chuva, né? Abraço aí pra Nelci Guzatti, a nossa ouvinte repórter do tempo, né? Nossa meteorologista. Boa tarde, é, o tempo segue. E aí, meu amor? Henrique Juliano pra vocês.

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0: Grande Família Cultura, 2:01, na programação da Mais Ouvida, tivemos aí uma queda na energia elétrica em vários pontos da cidade. Algumas informações ainda não oficiais que foi uma manutenção que foi necessário fazer, troca de alguns postes. E por esse motivo, então, nós estávamos aí mais numa parte musical aqui do nosso programa. Nossa, olha, quem estava ouvindo pela internet, ouviu aí, por exemplo, né? Beautiful, do Marillion, Air Supply, Making Love, Nothing, também teve For Non Blondes com WhatsApp, que mais que tocou aqui, música internacionais também, Flashback, inclusive, né? Two Brothers com Dreams, nossa, eu fiquei aqui solito no mais, né? Apenas apreciando, né? Isso tudo acontecendo e eu aqui na praça, jogando milho aos pombos, é. Apreciei sem moderação, né? Olha só, deixa eu registrar abraço aqui pro nosso ouvinte lá de Anitta Garibaldi. Fala aí, seu Antônio.
1: Agradeço aí pra todos vocês da Rádio Cultura de Campos Novo, aí pros meus parentes, pra todos os 20 caminhoneiros, e aqui em Anitta Garibaldi, pra minhas irmãs, minhas filhas, minha sobrinha, ou mais pra mim que eu tô na escuta.
0: Beleza, então. Abraço, Antônio, todo de Anitta Garibaldi, ligado aqui também na programação da Mais Ouvida. Agora, 2:03, já tem o momento bailão do programa, mas antes do momento bailão, temos o nosso momento nobre do rádio. 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
3: Hora certa.
4: 2:04.
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0: Duas horas e 5 minutos, de volta por aqui na companhia do Super Castanhão. 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
0: 2h11 já tem um momento bailão aqui do nosso programa, na companhia do Super Castanhal. 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
1: Ok, bebê. Hora da igualdade, 14 horas e 14 minutos. Nossa próxima atração já é Momento Bailão. Só a título de informações aí, né, ou de informação, eu precisei dar uma readequada aos nossos blocos comerciais, tá, pessoal? E aí, obviamente, de repente fiquei devendo alguma música, algum recadinho aqui. Ficamos um período aí sem luz. Então eu vou reconectando também com o nosso WhatsApp, com os nossos ouvintes que também estão participando e também tem voz aí no nosso Show da Alegria participando com a gente aqui. Tá certo então, turma? 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

0: Hora certa. Cultura.
1: 2:21.
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0: 12h28, a seguir, momento nobre do rádio. Cultura FM. 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
0: 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Abraço lá pra nossa amiga Hilda das Graças Antunes. Tá ligadinha na programação, tá fazendo umas faxina por lá, né? E pediu aí depois do Momento Bailão se toca Amado Batista. Claro que a gente toca o Amadão, sim. Já, tá no ponto aqui, ó. A Irene Redante também, Emerson, tô trabalhando e curtindo a programação. Valeu, valeu, Irene, obrigado pela sintonia. Abraço pro nosso amigo Juarez, gente, ele me mandou mensagem aqui, ó, pedindo pra mudar uma música aí do Carisma no Momento Bailão. Já tava passando o Momento Bailão, não deu tempo de mandar abraço dele. Inclusive, coincidentemente, acabei tocando uma do Carisma, né? Mas não a que ele tava me pedindo, foi o Carisma, Ela Chorou de Amor, gravação aí do Gino e Geno também. Mas fica registrada a audiência do amigo aí em tempo. A gente manda abraço então pro Juarez. Valeu, Juarez, obrigado pela sintonia, tá? Abraço aí pra todos nossos amigos de rádio curtindo a programação. Agora, na sequência, tem Cultura Notícias, primeira edição. Edinho Carlos, informações aqui, abrindo a participação do Jornalismo Cultura no Show da Alegria desta quarta-feira. Contigo mesmo, fala aí, Edinho, boa tarde.
3: Olá, Emerson, boa tarde. Programa de crédito de Santa Catarina atinge média de 7,1 milhões de reais em financiamentos sem juros por mês em 2026.
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3: Senai inaugura nova unidade em Campos Novos com investimentos de 3,5 milhões de reais. A inauguração da estrutura do Senai em Campos Novos será realizada nesta sexta-feira, às 9 horas. O espaço conta com 1.550 metros quadrados de área construída e recebeu 3,5 milhões de investimento em equipamentos, mobiliário e tecnologia. A unidade oferece laboratórios e salas de aula voltadas à qualificação profissional e registra mais de 1.200 matrículas por ano. Após a inauguração, no período da tarde, a comitiva da Fiesc segue para Luzerna com agenda de estruturas viabilizadas e novos espaços que receberam investimentos de 20 milhões de reais. O encerramento está previsto às 15 horas em Tangará, com a inauguração da Cuidoteca e assinatura de contrato do programa Alimenta SESI. Epagre oferece 90 vagas gratuitas para curso técnico em agropecuária em Água Doce. O SEDUP de Água Doce está com inscrições abertas para o processo seletivo de ensino médio integrado ao curso técnico em agropecuária. São 90 vagas gratuitas destinadas a estudantes que concluíram ou estão concluindo o ensino fundamental. As inscrições serão realizadas exclusivamente pela internet de 3 a 10 de novembro, até às 17 horas, pelo site em ensino.epagre.sc.gov.br. O resultado final será divulgado em 24 de novembro e as matrículas ocorrerão de 25 a 30 de novembro. O curso permite concluir o ensino médio e obter qualificação profissional para o setor agropecuário. O adolescente foi apreendido na madrugada desta quarta-feira, suspeito de torturar um homem por causa de uma dívida de aproximadamente R$ 2.000 no bairro Liberdade, em Concórdia. A polícia militar encontrou a vítima sendo agredida no rosto com um objeto perfurante dentro de uma residência. O suspeito tentou fugir pela janela, mas foi abordado e estava com um canivete. A vítima recebeu atendimento do SAMU e foi encaminhado ao hospital, enquanto o adolescente foi conduzido à delegacia. Programa de crédito de Santa Catarina atinge média de 7,1 milhões de reais em financiamento sem juros por mês em 2026. Da Caerte, Cadu Reis.
5: O programa estadual Juro Zero atingiu média de mais de 7 milhões e 100 mil reais concedidos em financiamentos a cada mês em Santa Catarina neste ano de 2026. Os dados constam em balanço divulgado pela Associação das Instituições de Microcrédito e Microfinanças da Região Sul do Brasil, relativo ao período entre janeiro e julho. Mais de 10.300 operações foram realizadas, com a concessão de cerca de 50 milhões e 200 mil reais em empréstimos sem juros para microempreendedores individuais. O presidente da Amcred Sul, Ivonei Barbiero, avalia.
6: É um programa de excelência e os números que a gente demonstrou até agora são bem próximos do ano passado. As pessoas estão mais endividadas, estão mais inseguras, estão sendo mais cuidadosos no sentido de se endividar ou pegar mais dinheiro, mas os números são positivos. A nossa inadimplência histórica é abaixo de 5%, porque a gente trabalha com esse empreendedor, o dinheiro vai para o negócio, para empreender, para criar, para comprar equipamento, para gerar negócio. E por isso que a gente está passando praticamente de forma leve em relação esse grau de endividamento do cidadão brasileiro, porque o dinheiro não é para qualquer coisa. Então, os números não são maravilhosos, porque o mercado também não está maravilhoso, mas os números mostram que o nosso setor tem mais racionalidade em saber o que fazer com o dinheiro e para que ele serve.
5: Em operação há 15 anos, o programa Juro Zero oferta financiamentos de até R$ 5.000 para microempreendedores individuais. Com o pagamento em dia, a última parcela correspondente aos juros é custeada pelo Estado. A Amcred Sul pleiteia o aumento do limite de valor das operações, como ressalta o presidente Ivonei Barbiero.
6: É um dinheiro bem investido, porque não é um dinheiro para consumo de qualquer coisa, é um dinheiro para empreender, para gerar renda, para gerar mais emprego. A gente já mandou ofício explicando a situação, que é possível talvez aumentar esse valor, vai gerar mais emprego, vai gerar mais renda, o governo também ganha porque retorna tudo isso em imposto, né? Então é uma política bem saudável. Eu acho que não vamos ter problema não em aumentar um pouco esse valor.
5: As entidades privadas sem fins lucrativos que operam o microcrédito em Santa Catarina participam do 11º encontro do Programa de Microfinanças da Região Sul do Brasil no próximo dia 22 em Florianópolis. O presidente da Amcred Sul, Ivonei Barbiero, projeta.
6: É um momento importante para nós. A gente não leva só as organizações para esse evento, né? A gente leva o agente de crédito e leva também os empreendedores. Cada instituição leva um case de sucesso, mostrar a realidade. Então é um momento importante a gente comemorar, a gente fazer uma análise do ano que passou e entender as nossas demandas, as nossas dificuldades.
5: O programa Juro Zero acumula mais de 843 milhões de reais concedidos em financiamentos desde a sua implementação no estado em 2011. De Florianópolis, da Rede de Notícias Acaerte, Cadu Reis.
3: Cultura Notícias volta às 3 horas aqui comigo no Show da Alegria. Segue a programação da Tarde da Cultura contigo, Emerson.
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0: 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Hora certa.
1: 2:43.
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9: Eu sou dizimista, eu sou. Você dizimista, eu vou. Vamos partilhar o que Deus nos dá, todo o nosso amor.
10: O dízimo é a expressão de nossa gratidão a Deus, manifestada na oferta de uma parcela de nossos bens. Dízimo é sacrifício, pois exige a renúncia de algo que conquistamos com o nosso trabalho. Senhor, fazei de nós dizimistas conscientes, alegres e generosos.
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0: Ok, de volta por aqui, 13 minutos agora faltando para as 3 horas da tarde, na companhia do Super Castanhal. 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E agora, minha gente, vamos aí para o nosso momento nobre do rádio, porque Douglas Tony também está no nosso comércio. E claro que a informação é sempre bem-vinda aqui na nossa tarde. Então, Douglas Tony, conta pra gente aí quais são as novidades do nosso comércio. Boa tarde, meu amigo.
1: Emerson, muito boa tarde. Boa tarde, ouvintes da Cultura. 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Com ele, consultor de vendas Anderson, meu amigo. Seja bem-vindo, boa tarde.
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1: 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Abraço, Emerson Reiser. Fica bem, segue o programa. Tá contigo. Ihu!
0: Valeu, então. Obrigado, Douglas Tony. Obrigado aí também pro Anderson. Abraço aí pros amigos e bons negócios. Boa tarde também pra Lidiane, que também tá ligadinha na programação. Lidiane, hoje vou ter a versão Made in Brasil, tá? Vou ficar te devendo a versão internacional dessa música aqui, ó.

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1: 2:57.
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0: De volta por aqui, hora da igualdade, 3:03. 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E agora vamos de Cultura Notícias, segunda edição. Mais uma vez aqui com o Edinho Carlos e destaque aqui do nosso Jornalismo Cultura. Fala aí, Edinho.
6: Voltamos, Emerson. Verificação biométrica e sistema de rastreamento blindam identificação de eleitores nas eleições 2026.
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6: Um homem de 35 anos ficou ferido após uma colisão traseira entre uma caminhonete S10 e um caminhão na manhã desta quarta-feira, na BR-470, em Campos Novos, nas proximidades da empresa Máquinas Bruno. O corpo de bombeiros foi acionado por volta das 10 horas e 10 minutos. O motorista da caminhonete estava consciente e orientado, mas relatava dores pelo corpo. Após os procedimentos, foi encaminhado ao Hospital Dr. José Atanásio para avaliação médica. O condutor do caminhão, de 41 anos, não sofreu ferimentos. A Polícia Rodoviária Federal foi acionada para realizar os procedimentos cabíveis. Durante o atendimento, os bombeiros também fizeram a sinalização e segurança da pista. Uma mulher foi condenada a 4 anos, 3 meses e 10 dias de prisão em regime inicial semiaberto por mandar matar o cachorro da própria filha em Jaraguá do Sul, no norte catarinense. O crime ocorreu em agosto de 2024, após desentendimento sobre a permanência do animal na residência da família. Segundo o Ministério Público, a mulher teria pago R$ 100 a um homem para matar o cão. Além da prisão e do pagamento de multa, a condenada foi proibida de manter animais sob sua guarda durante o cumprimento da pena. Ela poderá recorrer em liberdade e a decisão ainda cabe recurso. O Instituto do Meio Ambiente de Santa Catarina e a Diretoria de Vigilância Epidemiológica mobilizaram 138 municípios para a 12ª edição da campanha de recolhimento de pneus inservíveis. A ação busca evitar o acúmulo de água e a proliferação do mosquito Aedes aegypti, transmissor da dengue, além de impedir que os resíduos sejam arrastados por enxurradas e alagamentos. A iniciativa integra o programa Penso Logo Destino e incentiva a população a entregar pneus nos pontos de coleta indicados pelas prefeituras, garantindo a destinação ambientalmente adequada. Uma operadora de caixa de 23 anos denunciou ter sido vítima de injúria racial durante a 39ª Fenarreco, em Brusque, na madrugada de domingo. Segundo a Polícia Civil, o homem de 56 anos teria proferido ofensas relacionadas à cor e à origem regional da trabalhadora, além de apresentar comportamento agressivo. A equipe de segurança encaminhou os envolvidos à Polícia Civil para os procedimentos legais. Em nota, a organização da Fenarreco repudiou o racismo e todas as formas de discriminação, reforçando que atitudes desse tipo são incompatíveis com os valores de respeito, acolhimento e valorização humana defendidos pela festa. Verificação biométrica e sistema de rastreamento blindam identificação de eleitores nas eleições 2026. Da Caerte, Cadu Reis.
8: Minuto do Eleitor, Acaerte.
9: Olá, eleitor catarinense. A verificação biométrica é uma das principais barreiras contra fraudes na identificação dos eleitores, mas não é a única. Quando o eleitor chega à sessão e entrega o documento, o mesário localiza o cadastro e confere a fotografia. Depois disso, é feita a validação biométrica. Quem não tem o cadastro ou cujas digitais não forem identificadas na leitura é liberado para votar após informar o ano de nascimento. Nestes casos, as digitais da tentativa do eleitor e do próprio mesário são transmitidas à Justiça Eleitoral. Depois do pleito, os sistemas fazem o rastreio técnico de auditoria. Em caso de contestação ou denúncia de fraude, os peritos conseguem cruzar os dados e identificar quem efetivamente encostou o dedo no leitor e qual mesário liberou a urna. Até o próximo Minuto do Eleitor. De Florianópolis, da Rede de Notícias Acaerte, Cadu Reis.
6: Cultura Notícias volta às 13h30 com Ricardinho Silva aqui na Tarde da Cultura. Segue o Show da Alegria contigo, Emerson.
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2: 3:11.
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1: Hora da Igualdade 15:15. A seguir, momento nobre do rádio. Legal, legal, grande família Cultura. 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
4: 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Cultura.
5: 3:21.
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Legal, gente. Olha, 3:24 agora na programação, trazendo para você o recadinho da Projetar Móveis Sob Medida, que transforma qualquer ambiente com móveis planejados, exclusivos, soluções inteligentes e personalizadas de acordo com o seu desejo. 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Horas e 25 minutos na programação da Mais Ouvida. Zezé de Camargo Luciano, Sufocado. Versão de Drowning do Backstreet Boys.

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1: 3:30, 21 graus agora a temperatura, com Ricardinho, Cultura Notícias, terceira edição. Fala aí, Ricardinho, boa tarde.
2: Muito boa tarde, Emerson. Boa tarde a vocês, ouvintes da Rádio Cultura. O Detran de Santa Catarina implementa novas regras para eliminar aulas fantasmas na Carteira Nacional de Habilitação.
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2: O prefeito Alencar Mendes se manifestou sobre a operação Apoteose desencadeada em Caçador na manhã desta quarta-feira, com mandados de busca e apreensão em alguns locais, incluindo a sua residência. As investigações do Ministério Público por meio do GAECO recaem sobre suspeitas de irregularidades no processo de licitação e na realização da Expo Caçador 2026. Alencar confirmou que recebeu a visita de agentes do GAECO em sua residência durante a manhã e, segundo o chefe do Executivo Municipal, os integrantes da operação perguntaram se havia armas de fogo ou dinheiro em espécie no imóvel e realizaram uma revista no local. O prefeito afirmou ter recebido a notícia da investigação com surpresa, mas declarou estar tranquilo em relação aos procedimentos licitatórios administrativos adotados pela Prefeitura de Caçador. Abre aspas, a gente recebeu com surpresa essa notícia e investigação e até mesmo a visita do GAECO na minha residência. Tenho certeza dos procedimentos que acontecem dentro da Prefeitura. O nosso departamento de licitações e todas as tratativas segue os trâmites legais. O papel do poder público é estar disponível para que a investigação transcorra na maior celeridade e transparência possíveis. Fecha aspas, declarou Alencar Mendes, prefeito do município de Caçador. Apesar das diligências e do andamento das investigações, a administração municipal de Caçador informou que o cronograma de trabalho e o funcionamento das secretarias continuam sem interrupções. Polícia Federal apura comércio ilegal de veículos de órgãos públicos federais em Santa Catarina. Detalhes na reportagem de Cadu Reis.
3: A Polícia Federal deflagrou operação nesta quarta-feira em Santa Catarina para investigar possíveis irregularidades na destinação e comercialização de veículos pertencentes a órgãos públicos federais. São cumpridos 10 mandados de busca e apreensão na Grande Florianópolis e um no Mato Grosso do Sul. As irregularidades envolvendo a transferência de 102 veículos teriam causado prejuízo à União de mais de 4 milhões de reais. A quarta edição da Feira de Negócios FAEX Energy começa nesta quarta-feira em Xanxerê, no oeste de Santa Catarina. O evento reúne profissionais, empresas e especialistas para apresentar tendências e tecnologias do setor de energia. O Instituto Cultural do município de São Lourenço do Oeste encerra inscrições para concurso público nesta quarta-feira. São ofertadas 13 vagas imediatas para cargos que demandam ensino médio ou superior em áreas como ciências humanas, dança, artes e música.
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2: O Departamento Estadual de Trânsito de Santa Catarina publicou uma nova portaria com regras para o registro e o controle das aulas práticas de direção destinadas a quem deseja obter a Carteira Nacional de Habilitação. A normativa foi publicada no Diário Oficial do Estado em 9 de outubro de 2026 e estabelece procedimentos para candidatos, instrutores e centros de formação de condutores. A medida prevê o uso de um sistema digital para acompanhar as aulas e reduzir fraudes, como as chamadas aulas fantasmas, quando uma atividade que não ocorreu é registrada apenas para cumprir a carga horária exigida. Conforme a portaria, o sistema deverá registrar a identificação biométrica do candidato e do instrutor antes do início da aula, além dos dados do veículo e dos horários de início e encerramento das atividades. Emerson, daqui a pouco eu volto com mais um bloco de notícias do Cultura Notícias. Segue você na programação do Show da Alegria. A todos.

0: Uma boa tarde.
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1: 3:48.
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3: Grande Família Cultura, 8 minutos faltando aí para as 4 horas da tarde. 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Abraço lá pro nosso amigo Edmilson. Fala, Edmilson. Obrigado aí pela sintonia. Forte abraço aí pro amigo. Ligado também na programação da Mais Ouvida. E agora, minha gente, interrompemos nossa programação. Tá chegando o nosso momento nobre do rádio. Mais uma vez, contigo. Fala aí, Douglas Tony.
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3: Ok, obrigado, Douglas Tony. Obrigado, Endel. Abraço aí para os amigos da LA. Uma ótima quarta-feira. Bons negócios para os amigos também. Pontualmente 4 horas, é hora de Cultura Notícias. Ricardinho fechando aqui os trabalhos do Jornalismo Cultura na tarde de hoje, com a última edição de Cultura Notícias. Fala aí, Ricardinho, boa tarde.
6: Olá, Emerson, uma boa tarde a você e uma boa tarde novamente a todos os ouvintes da Rádio Cultura. Vamos para mais um bloco de notícias? Desmatamento na Amazônia atinge menor nível da série histórica em 2025, aponta o MAP Biomas.
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6: A vacina contra a dengue está disponível gratuitamente pelo Sistema Único de Saúde em Videira para crianças e adolescentes com idade entre 10 e 14 anos, incluindo jovens de até 14 anos, 11 meses e 29 dias. A imunização é uma das estratégias para reduzir os casos graves da doença e prevenir hospitalizações e também as mortes. A aplicação é realizada na sala de vacina central, anexa ao pronto atendimento médico no PAN de Videira, de segunda a sexta-feira, das 8 às 16 horas e 45 minutos, sem fechar ao meio-dia. O esquema vacinal contra a dengue prevê duas doses. A primeira pode ser aplicada a partir dos 10 anos de idade, enquanto a segunda deve ser administrada 3 meses depois. Para completar a proteção prevista no esquema, é importante que pais e responsáveis acompanhem o calendário de vacinação e levem as crianças e os adolescentes para receber a segunda dose no período indicado. Reconstrução mamária marca recomeço para mulheres após câncer de mama. Detalhes na reportagem de Carol Denardi.
8: É me olhar no espelho e me reconhecer.
9: É assim que Graziela Ventura, paciente do Centro de Pesquisas Oncológicas, o CEPOM, em Florianópolis, define o significado da reconstrução mamária após o câncer de mama. Depois de enfrentar cirurgias, exames e os impactos emocionais da doença, Graziela fala sobre esse momento de recomeço.
8: É uma nova Grazi. Deus não dá uma cruz que a gente não possa carregar. Eu já tive ali. A gente sabe como é que é. Às vezes a gente não vê a luz no fundo do túnel assim. Mas eu sobrevivi. Você também vai sobreviver.
9: Para ampliar o acesso ao procedimento, o governo estadual criou um incentivo financeiro para hospitais que realizam a reconstrução mamária com implante de prótese após a mastectomia. O incentivo estadual em complemento à tabela é superior a R$5.000 por procedimento. Como detalha o secretário de Estado da Saúde, Diogo Demarque.
10: De comparação, a tabela do SUS, ela traz o valor de R$500 a R$600 por mama, e nesse caso a gente complementa ainda mais 5.000, ou seja, 10 vezes o valor para uma mama. Se for duas mamas, são mais de R$10.000. Dessa maneira a gente entende que consegue trazer mais conforto, mais dignidade para a mulher após esse momento tão difícil que é tratamento de câncer, e nesses casos da mastectomia radical.
9: Segundo o Ministério da Saúde, Santa Catarina realizou quase 400 reconstruções mamárias em 2025, um aumento de 121% em relação a 2022. O secretário Diogo detalha como as pacientes podem acessar o procedimento.
10: Para quem já possui um encaminhamento, foi feita uma triagem, né, elencando as mulheres já aptas. Nós identificamos inicialmente 150 mulheres para essa estratégia. E após a mastectomia, caso ela ocorra, o próprio município faz um encaminhamento via regulação do acesso para avaliação dos critérios clínicos e o direcionamento para as unidades habilitadas.
9: A reconstrução mamária faz parte do cuidado às mulheres que passaram pelo câncer de mama. E não apenas neste outubro rosa, mas todos os meses do ano, pode contribuir para a recuperação física e emocional da paciente. De Florianópolis, da Rede de Notícias Acaerte, Carol Denardi.
6: Ronaldo Coutinho chega com a previsão do tempo. Boa tarde, Ronaldo.
11: Boa tarde. É, o tempo segue aí com condições de tempo assim, mais para tempo bom na região, com nebulosidade. E olha, não dá para descartar alguma chance de alguma chuva, alguma coisinha isolada entre a tarde e a noite com trovada. Na quinta-feira, pouca chance de manhã, pancadas isoladas à tarde e noite. Na sexta também, de manhã, pouca chance, mais à tarde e noite. No sábado, domingo e segunda, tempo seco. Fica agradável nessa quinta e sexta, sábado já fica abaixo de 10 graus e domingo e segunda pode ter até alguma geada fraca, entre 2 e 5, 3 e 6 graus, e a tarde bem agradável. Da Climatea, Ronaldo Coutinho.
6: A Amazônia registrou 693 mil hectares de desmatamento em 2025, o menor índice da série histórica, segundo o levantamento do MAP Biomass, divulgado nesta quarta-feira. O relatório foi divulgado pela organização e reúne mapas anuais da cobertura e do uso da terra no Brasil entre 1985 e 2025. Do total desmatado no ano passado, 639 mil hectares, ou seja, 92%, correspondiam a vegetação primária, conhecida como vegetação nativa, enquanto 54 mil hectares eram de vegetação secundária, que já sofreu alguma modificação por conta da ação humana. Bruno Ferreira, pesquisador do Imazon e do MAP Biomass, afirma que os dados mostram que 2025 foi o ano em que foi registrada a menor área da destruição da vegetação nativa de toda a série histórica, considerando formações florestais, campos e savanas, além da vegetação secundária. Cultura Notícias volta nesta quinta-feira a partir das 7:30 da manhã na comunicação do Ortiz de Castro. Segue Emerson Heiser e o programa Show da Alegria. A todos, uma boa tarde.
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legal, turma. 4:12. Já estamos aqui na última hora do nosso programa. Boa tarde aí pra Maria de Fátima do Amaral, também tá ligadinha na programação. Valeu, valeu, obrigado pela sintonia. Nossos amigos e amigas de rádio, né? Sempre marcando presença no programa. 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
1: 4:16. 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

0: Legal, legal, gente, olha só. 4:22, nossa próxima atração aqui é o Momento Flashback. 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E aí, tá preparado pro nosso momento flashback? É aquelas que você quase esqueceu.
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Boa tarde. Outubro, mês missionário. Ser missionário é ouvir o chamado a ser presença de Deus junto aos doentes. Essa é uma missão que envolve levar esperança, cuidado e conforto aos que sofrem, seja através de ações práticas ou de apoio espiritual. Essa presença se manifesta em ações de misericórdia, como cuidar dos enfermos. A ideia de ser presença de Deus para os doentes se fundamenta em diversos aspectos da fé cristã, ou seja, a compaixão de Cristo, que demonstrou grande compaixão pelos doentes, curando-os e aliviando seu sofrimento. Seguir o exemplo de Jesus implica em cuidar dos enfermos com amor e dedicação. A Sagrada Escritura enfatiza a importância de cuidar dos enfermos como uma obra de misericórdia. A assistência aos doentes é vista como uma forma de levar a presença de Deus a eles, oferecendo conforto e esperança em meio ao sofrimento.

0: certa.
1: 4:35.
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0: Legal, turma, 20 minutos faltando aí para as 5 horas da tarde. 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Abraço aí pra dona Iraci Maria Gomes, lá de Blumenau, tá ligada na programação da Mais Ouvida também. Obrigado pela sintonia, nossos amigos e amigas de rádio, né? Sempre, sempre marcando presença aqui nas tardes da cultura. E agora, minha gente, tá na hora de novidades? Tá na hora de curtir aqui Top Hits.
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0: Hora certa. Cultura.
1: 4:44.
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Grande família Cultura, 4 horas e 46 minutos, senti uma queda na temperatura. Boa tarde, o tempo segue. Coutinho, eu senti uma queda na temperatura. Chegamos aí no programa, tava em 21 graus, agora já estamos com 17 graus neste momento aqui, neste exato momento aqui no centro da cidade. Exatamente. Mas será, gente? Será que tá certo mesmo? Eu tava olhando aí a previsão aí de mais chuva, gente. Essa noite aí, previsão de chuva já, inclusive, né? Será que vem chuva? Vem ou não vem chuva? Hoje, para hoje, a mínima 14, máxima pode chegar até 23. Já tivemos aí o ápice, né? Da nossa previsão da estimativa para hoje, chegamos a 23. E se agora estamos em 17, é isso mesmo, a temperatura começa nesse momento a cair, né? Começa a cair aí a temperatura aqui na capital do agro. Eu só estou atualizando aqui, gente, porque eu falei 14, ou melhor, falei 17, né? Que eu fui aí pelo nosso computador, mas não. No computador fala 17, mas aí em dois outros, né? Portáteis, né? Ou seja, em dois celulares, celular do estúdio, inclusive o meu, tá marcando 21, então desconsidera a minha informação. Que coisa, né, rapaz? Acho que é probleminha de junta aqui, ó. Ainda não caiu a temperatura, mas quando caiu você vai dizer, o Emerson tava certo, né? Ele falou antes de todo mundo, foi um furo de reportagem. Ai, ai. 4:48, vou te falar uma coisa, hein? Tarde pra lá de especial, hoje eu quero te falar uma coisa que na próxima semana nós vamos, hoje quarta-feira, né? Até o pessoal tava me falando aí, ô Emerson, quarta-feira, Emerson, tem que ter prêmio na quarta-feira. E aí eu conversei com um parceiro comercial meu, e a partir da semana que vem, na quarta-feira, então, a gente volta com sorteio nas quartas, tá? E a gente vai, então, ter na sequência, quarta, quinta e sexta. Quinta continua, na quinta-feira continua sorteio aí de vale-compras, né, de R$200. E na sexta continua o kit churrasco. Apenas a quarta a gente vai trazer, então, um sorteio que a gente tradicionalmente tá fazendo na segunda-feira. Aí nessa semana já teve feriado, não deu para fazer. Aí conversando hoje ainda com nosso parceiro comercial, a turma da Redantes. Então a partir da semana que vem, o sorteio da pizza será novamente na quarta-feira, tá? Pra gente fazer aquela acelerada que dá, né? Porque segunda o pessoal tá de arrasta, dia da preguiça, não sei o quê. Na terça o pessoal dá aquela animada, né? Tira o pescocinho pra fora e volta, né? É, exatamente. Igual a gente no inverno em casa. E aí na quarta, daí pega, começa a acelerar. Quarta, quinta e sexta, a gente escala a programação com sorteios sequenciais aí na nossa programação. Então já fique ligado, tá? Já fique ligado que a gente tem, então, a partir da semana que vem, volta aí nas quartas-feiras a sequência. Quarta, quinta e sexta, sorteio aqui na programação da Mais Ouvida. Pode ser? 10 minutos faltando então para as 5 horas da tarde. 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Abraço aí pra Lidiane. Ô Lidiane, o nome da música é Somos Irmãos. Música nova aí, música de trabalho, inclusive do Zeneto e Cristiano. Somos Irmãos é o nome da moda. Beleza, minha amiga? Abraço aí também pro Carlos Bula, tomando um chimarrão. Já preparado aí pro Galpão Distância, chimarrão cevado, né, Carlos? Tá lá comendo pipoca salgada e pipoca doce. Como diz o velho ditado, né? Hoje em dia não tem o que fazer, porque tá baixo pra roçar, tá alto pra carpinar e molhado pra queimar. É verdade, né?
Então vai fazer o quê, né? Não tem o que fazer, vamos pra dentro comer. E gente, como a gente come, né? Não, é só pegar uma sequência, sábado, domingo, segunda. A gente fica ali só por casa, não vou viajar e tal. É, vira e mexe, a gente tá comendo, né? Aí na sua casa é assim também? Não tem explicação, vira e mexe, a gente tá comendo, né? E agora o Carlos Bula, né, cuidando da dona Regiane, fica mais por dentro de casa do que lá por fora. Então, desse jeito, né? Meu Deus, abraço aí pros amigos. Elizabeth Cusati Bruneta também ligadinha aí, ótima tarde pra amiga. Vai trazendo aqui os últimos recadinhos da nossa tarde, porque a seguir tá chegando o Gerson Page, minha gente. Gerson Page com o programa Galpão Distância e o melhor da música gaúcha aí no seu rádio. Vou deixando as últimas para fechar o nosso Top Hits. Destaque aí para novidades de Henrique Juliano e o Gustavo Mioto com o Murilo Ruf. E no mais, ótima noite, bom descanso. Amanhã, a partir da uma, a gente volta a se falar com Parada no 20 amanhã, hein? Sorteio aí de R$200 vale compras, programação do jeito que a gente gosta. Continue ligado na cultura, a rádio que cura, porque onde tem um rádio ligado, não existe solidão. Ouve o Mar de Andrade, eu te vi, homem, pelas janelas da verdade, né? Hoje eu tava lá no cantinho do pensamento, lá na cozinha. Dentro da cozinha da rádio nós temos um cantinho que virou cantinho do pensamento agora, né? Antes era um cantinho que dava acesso à venda de cuca, né? A gente pegava e cortava a fila pra comer cuca por ali, né? Aí agora o pessoal fechou ali, fizeram um banheiro, virou cantinho do pensamento agora, né? Eu tava lá no cantinho do pensamento, bem de boa ali, né? De repente eu olhei lá do outro lado da rua, o Vilmar de Andrade, eu lembrei, gente, o Vilmar anda mais sumido que ponta de durex. Que será que deu? Será que alguém não tocou uma música que ele pediu? Será que ia gravar o homem? Que deu que sumiu? Agora ele se manifestou aqui, ó. Tá ligado na programação também. Valeu, meu amigo. Obrigado pela sintonia. Continue ligado que o Gerson tá chegando, tá? Não vou deixar vocês sozinhos, não. Gerson Page já tá chegando com o Galpão de Estância. Valeu, turma. Um forte abraço. Tchau, tô indo.

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1: 5 horas.
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0: todos, alô gente, alô amigos, alô amigas, alô tradicionalistas buenas, minhas amigas donas de casa, gente do comércio de Campos Novos e da nossa grande região, sejam todos bem-vindos. É, os nossos amigos caminhoneiros, pessoal que está trapegando aí pela 282, 470, pela 116, 153, enfim, as SCs também na nossa região, na nossa grande região. Sejam todos bem-vindos, estamos começando mais um programa com a qualidade 93.9. É mais um programa Galpão de Estância.
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0: E até as 18h30 nós estaremos juntos aqui entreverados com o melhor do nosso tradicionalismo, através da nossa boa música gaudéria, isso mesmo, música bem galponeira, a música que fala do nosso chão, dos nossos costumes principalmente, né? Então, 5:07, o abraço vai especialmente a você que está participando já aqui do nosso programa, através de mensagem de voz ou escrevendo pra gente aqui no nosso galpão de estância pelo WhatsApp, o 984-03-4327. Já abrimos o nosso programa aqui conversando com o nosso amigo Alessandro. Buenas, homem velho, seja bem-vindo aqui no programa.
2: Boa tarde, Gerson. Como Opa. É que você tá, meu nobre amigo?
0: Graças a Deus, bem.
2: Final de tarde, top programação. Deus abençoe a todos os ouvintes do Cultura nesse momento. Tu manda pra nós aí a volta do Sorro Manso com Pedro Hortaz. Manda pra todos na escuta aí. Tá bom, meu nobre? Aquele forte e grande abraço aí.
0: Pra você paz, também. Aí. Tá no trecho, meu amigão. Ah, vamos trazendo uma outra aqui do Pedro Hortaça, enquanto nós vamos providenciando essa aí do soro manso do Pedro Hortaça. Saudoso Pedro Hortaça, né? E os filhos? Filosofia Campeira, 17:08.
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0: certa.
1: 5:13. 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
0: Valeu, valeu, valeu, gente. Olha, 17:24. O Aloir Bogoni, o Cuque, tá com a gente. Tá trabalhando ainda e tá, mas tá ouvindo a gente lá nas canhadas. Lá.
3: Boa tarde, meu amigo Gerson.
0: Buenas.
3: É o Cuque.
0: Seja bem-vindo.
3: Estamos aqui, ainda no trabalho, mas com o ratinho ligado, Gerson, rebombando.
0: Obrigado.
3: Os vales aqui do meu lugar.
0: Obrigado,
3: hein, cultura, meu amigo. É pioneira e vai continuar aí.
0: Se Deus quiser.
3: Manda na possibilidade, Gerson. Quando o verso vem pras casas, com o Luiz Marenco. Um abraço.
0: Boa,
3: apertado,
0: amor.
3: Pro amigo.
0: E tudo
3: e
0: de bom,
3: tudo
0: hein?
3: De bom, Gerson. Valeu. Vamos em frente, sempre avante.
0: Bom final de trabalho, um bom descanso depois. Obrigado aí pela companhia. 5:25.

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5: Pois é, gente, estamos seguindo aqui com os nossos gaitaços. Agora 17:37. 16 graus é a temperatura neste momento. Olha quanta gente conosco aqui, graças a Deus. A Elizabeth Guzatti Bruneta tá ouvindo o nosso programa. Bom final de tarde para você também, minha amiga. Obrigado aí pela companhia. Tô mandando um abração pro Nereu Guedes. Oi, Nereu. Olá, buenas.
6: Tudo certo?
5: Tudo certo.
6: Tranquilo, que é o Nereu Guedes. Beleza. Escutando seu grande programa, hein? Muito baguala as músicas. Manda uma bem gaudete na ponta da agulha aí.
5: Crescer
6: para o Joãozinho, o Cuque, o Gasparino, o Padilha Véia, Maria Padilha, o Negrinho Padilha, mande na cor da mortandela, para todos que estão escutando esse grande programa aí. Um abraço.
5: Outro abraço aí, irmão. Valeu. E olha, agora vamos, quero mandar um abraço também para o Juarez, que está ligadaço com a gente lá no Jardim Bela Vista, ouvindo o nosso programa. Obrigado, Juarez. Bom final de tarde. E o índio velho, amigo da gente aqui, amigo do nosso amigo Vilmar Betiolo, lá do Rampas, lá da Boa Esperança, nossa querida Boa Esperança, o Sandro Dementovis. Ele tá com a gente aqui no nosso programa, seja bem-vindo, fiquei feliz por isso. Que bom que mandou uma mensagem aqui pra gente, Sandro. Um abração pro amigo aí, uma ótima tarde.
7: Aí, Gerson.
5: E proseia bem, o índio velho. Um
7: forte abraço aí, maravilhoso aí.
5: Beleza, amigão.
7: Proteção divina, Nossa Senhora Aparecida aí.
5: Amém.
7: São Cristóvão. Glória ao Pai, ao Filho, ao Espírito Santo, que proteja o Vilmar Betiolo. Você, eu, Sandro.
5: Amém, meu amigo.
7: E sem dúvida alguma, se você puder fazer essa mostrar essa moda pra nós aqui do de qualquer uma música do grupo Carqueja aí, estamos lidando com o gadinho aqui.
5: Com prazer.
7: Do rancho aí, leitinho aí para os guachos mamá. E sempre na alegria de escutar a rádio aí. Bacana, meu irmão.
5: Obrigado, Sandro.
7: Um forte abraço e proteção divina aí.
5: Amém.
7: O que você mandar para nós aqui é tudo lucro. Achamos que nem era meio farpado. Se não tivesse chegado, não é rolo.
5: Verdade.
7: Então tá, aquele forte abraço e proteção divina.
5: Outro abraço, Sandro Dementovis, nossos queridos amigos lá da Boa Esperança. Tá aí o grupo Carqueja, então, Sandro. 5:40.

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1: 5:47.
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Cookie está retribuindo um abraço aí pro amigo Nereu Guedes. Alô, Nereu, um abraço aí do Cookie aí pra você e o nosso aqui também, né? Cultura. Vamos lá pra Bertioga, lá no litoral paulista, que Chiruleta tá mateando lá um chimarrão, vai atoper tudo. Bueno, uma barbaridade, né, meu amigão? Rosélio Rossi, lá de Bertioga, lá também se toma o chimarrão, né? Ele tá ouvindo o nosso programa, mandando um abraço para todos que estão ouvindo o programa. E uma música bem boa pra gente ouvir aí, tomando chimarrão gostoso, né, meu amigão? Um abraço aí pra você e tudo de bom. Vamos chamando aqui os monarcas. Já já tem Padre Joel Ferrari. E o nosso momento de oração aqui, o final de tarde, e a hora da Ave Maria.

0: certa.
1: 6 e 1.
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1: Boa tarde, estamos no mês de Nossa Senhora Aparecida, mês do Santo Rosário e também mês missionário. Outubro é, portanto, um mês mariano e, por isso, com muita alegria, estamos aqui para falarmos de Nossa Senhora e depois, através da oração da Ave Maria, falarmos com Nossa Senhora. São João Batista Scalabrini escreveu assim: os olhares dos apóstolos voltavam-se para Maria como exemplo de todas as suas ações, modelo de suas vidas, e pendia de seus lábios todo querer deles. Com estas palavras, ele expressava o quanto os apóstolos respeitavam Maria, o quanto eles mesmos a veneravam como modelo de vida, como mãe do Salvador, como mãe da Igreja nascente. Naturalmente que São João Batista Scalabrini também venerou, amou e respeitou Maria Santíssima ao longo de toda a vida, chamando-a de Mãe das Dores, Mãe Querida, Nossa Senhora da Assunção, Imaculada e com tantos outros títulos que expressavam o carinho dele para com Nossa Senhora. Ao longo destes dias, o povo brasileiro também manifestou, por meio de inúmeras formas, a devoção e o carinho para com Nossa Senhora, em especial aqui chamada de Nossa Senhora Aparecida. Sejamos perseverantes na fé, na oração e comprometidos no testemunho missionário todos os dias. Maria foi fiel e perseverante na missão que recebeu de Deus todos os dias. Que as manifestações de fé e devoção não se limitem a estes dias em que celebramos a solenidade da padroeira, mas se prolonguem continuamente. Rezemos pelos devotos de Nossa Senhora Aparecida para que obtenham as graças mais necessárias. Ave Maria, cheia de graça, o Senhor é convosco, bendita sois vós entre as mulheres e bendito é o fruto do vosso ventre, Jesus. Santa Maria, Mãe de Deus, rogai por nós, pecadores, agora e na hora de nossa morte. Amém. Por intercessão de Maria Santíssima e de São João Batista Scalabrini, o Deus Todo-Poderoso afaste de vós todos os males, tentações e pecados e derrame suas graças e bênçãos em nome do Pai e do Filho e do Espírito Santo. Amém. Continuem sob a proteção de Nossa Senhora. Até!

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0: Eita, moçada, 18 horas e mais 14 minutos, 18 e 14. Estamos de volta aqui com o nosso galpão de estância e alegria de estarmos aí juntos aqui, né, moçada? Com o nosso tradicionalismo aqui na cultura. E eu vou trazendo aqui a participação do nosso amigo Ginter Bade. Oi, Ginter. O Ginter tá por casa hoje ouvindo o nosso programa pela foto.
1: Boa tarde, abraço aí ao Ginter aí. Opa. Estamos aqui no pátio aí, ó. Tá vendo aí, ó? Motorista Copa e Campos aí. Tô lá na. Comprar um radinho ali pra ficar escutando a cultura. Tô aqui no pátio aí. Manda uma música aí pra eles aí.
0: Beleza.
1: Pra todos os motoristas do pátio aqui da Copa e Campos. Abraço aí, boa noite aí, Gerson.
0: Um abraço pra todos eles. Obrigado aí pela companhia aí, meu amigão. Seja sempre bem-vindo. O Gelson lá de Celso Ramos está com a gente também. Fala, meu amigão, seja bem-vindo aqui no programa.
2: Boa tarde, eu sou o Gelson, Celso Ramos, São Pedro, estou pedindo uma música boa para nós aí, e apareceu para minha irmã, para meu cunhado, para meu irmão, para minha irmã, para o tio Alex lá no Esmeralda, para a senhora dele, para o calor. E para os demais que estão ouvindo, e para o Ademar Carabolante, e para o Tio Nele, e para o Carlos Intriga. Para o fim de sobra, Alessa.
0: Beleza, meu amigão. Um abraço, Andrei Sandri, chegando aqui, ó. Esse no finalzinho aí do nosso programa. Um abraço, Andrei.

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1: 6:20. 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
2: Estamos chegando aí na reta final do nosso programa, ainda tenho a participação aqui do meu amigo Célio Adelar de Oliveira, o tio Ade que tá com a gente aqui. Oi, tio Ade.
4: Beleza, que tal, que tempo, né? Chuvoso, terrível, qualizava, beleza, né?
2: Pois é, meu.
4: Mas temos que aceitar que Deus manda aí. Beleza?
2: Valeu, meu amigo.
4: Tamo aí contigo, programa, velho.
2: Obrigado.
4: Se puder, das quatro galderas e o trancão do livramento, faz favor. Obrigado.
2: Um abraço aí, meu amigão. Tudo de bom, valeu, obrigadão aí pela companhia. Já teremos a oração do Santo Terço aqui, a Jane e a Denise deverão estar com a gente daqui a pouquinho aqui e aguardando aí a sua ligação a partir das 6:30 para você rezar uma dezena da oração do Santo Terço conosco.

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8: Boa noite, amigos ouvintes da Rádio Cultura. Que Deus abençoe a todos, que Nossa Senhora esteja presente no lar de cada um, ainda nós na emoção da Romaria de Nossa Senhora Aparecida, ainda vivendo todas as graças, todas as bênçãos deste dia 12 da semana que antecedeu. Que Nossa Senhora nos abençoe também nesta noite, quando juntos nós vamos rezar a oração do Santo Terço ao vivo aqui na Rádio Cultura. E nesta quarta-feira, como sempre, meditaremos os mistérios gloriosos. E nós iniciamos em nome do Pai, do Filho, do Espírito Santo. Amém. Amigo ouvinte, você sabe que pode participar aqui do Santo Terço, mandando através do WhatsApp 84034327, você manda a tua mensagem de voz ou o seu texto para mandar as suas intenções, pedir, agradecer. E também pode através do telefone 35410391. Você pode ligar, coloca as suas intenções e reza uma dezena ao vivo aqui conosco.
9: Nós rezamos pela paz no mundo, pela conversão dos pecadores, pelas crianças, jovens e idosos, pelos enfermos, pelos padres e religiosas, pelas vocações, pela Igreja e hoje, especialmente, pela saúde do Papa Leão XIV.
10: Creio em Deus Pai Todo-Poderoso, Criador do céu e da terra, e em Jesus Cristo, seu único Filho, nosso Senhor, que foi concebido pelo poder do Espírito Santo, nasceu da Virgem Maria, padeceu sob Pôncio Pilatos, foi crucificado, morto e sepultado, desceu à mansão dos mortos, ressuscitou ao terceiro dia, subiu aos céus, está sentado à direita de Deus Pai Todo-Poderoso, donde há de vir a julgar os vivos e os mortos. Creio no Espírito Santo, na Santa Igreja Católica, na comunhão dos santos, na remissão dos pecados, na ressurreição da carne, na vida eterna. Amém. Pai nosso que estais no céu, santificado seja vosso nome, venha a nós o vosso reino, seja feita a vossa vontade, assim na terra como no céu.
9: O pão nosso de cada dia nos dai hoje, perdoai-nos as nossas ofensas, assim como nós perdoamos a quem nos tem ofendido. E não nos deixeis cair em tentação, mas livrai-nos do mal. Amém.
10: O anjo do Senhor anunciou a Maria.
9: E ela concebeu pelo Espírito Santo.
10: Ave Maria, cheia de graça, o Senhor é convosco. Bendita sois vós entre as mulheres e bendito é o fruto do vosso ventre, Jesus.
9: Santa Maria, Mãe de Deus, rogai por nós, pecadores, agora e na hora de nossa morte. Amém.
10: Eis aqui a serva do Senhor.
9: Faça-se em mim, segundo a vossa palavra.
10: Ave Maria, cheia de graça, o Senhor é convosco. Bendita sois vós entre as mulheres e bendito é o fruto do vosso ventre, Jesus.
9: Santa Maria, Mãe de Deus, rogai por nós, pecadores, agora e na hora de nossa morte. Amém.
10: E o Verbo Divino se fez carne
9: e habitou entre nós.
10: Ave Maria, cheia de graça, o Senhor é convosco. Bendita sois vós entre as mulheres. Bendito é o fruto do vosso ventre, Jesus.
9: Santa Maria, Mãe de Deus, rogai por nós, pecadores, agora e na hora de nossa morte. Amém.
10: Glória ao Pai, ao Filho e ao Espírito Santo.
9: Como era no princípio, agora e sempre. Amém.
10: Ó meu Jesus,
9: perdoai-nos, livrai-nos do fogo do inferno, levai as almas todas para o céu e socorrei principalmente as que mais precisarem.
11: Vamos rezando na primeira dezena, já participando aqui da oração do Santo Terço, o professor Jorge Paulo está pedindo oração.
12: Oi, amigos do Terço, professor Jorge Catanduvas, hoje pedindo oração e proteção para todos os professores pela passagem do seu dia amanhã, pedindo que Nossa Senhora, Jesus, abençoe a cada um e a cada uma, cada professor, para que possa seguir com sua missão. Amém.
11: A Marlene Guedes também reza pela sua família, especialmente pelo filho Luiz Gustavo. Também rezando conosco, a oração do Santo Terço está a família Maran, Ter e o Nene Maran, que rezam juntos pelas famílias. A Marinalva, está rezando o terço, ela reza pela família, pela Cleusa, pela saúde, pelas crianças e por todos que estão acompanhando a oração do Santo Terço. A Merenciana Paz Serena reza conosco, boa noite.
13: Boa noite, aqui é Merenciana Paz Serena. Peço a oração que Deus dê bastante saúde para meu esposo, do Vini Serena. E peço também a oração para meu filho, Dirto Serena, 2 anos de falecimento. Para minha filha, Sueli Serena, 1 ano e 4 meses. Para Jair Contino e para a ama do meu bisneto, Tiago Bugança do Nascimento. E saúde para toda a minha família.
11: Assim, Clair de Bela Vista também reza o terço pela alma da Lila, hoje 5 meses de seu falecimento. Que Deus a tenha num bom lugar.
10: No primeiro mistério glorioso, nós contemplamos a ressurreição de nosso Senhor que venceu a morte e todo o mal. Alô?
14: Alô.
10: Oi, quem tá falando?
14: É o João Batista, do bairro Santo Antônio.
15: Como o senhor está, seu João?
14: Eu tô bem, vocês?
15: Nós estamos bem também. Então o senhor vai rezar essa primeira dezena, colocando as suas intenções, por favor.
14: A minha intenção hoje é pelas pessoas doentes dos hospitais, essas pessoas acamadas nas suas casas em recuperação. E para quem estiver escutando rádio, o Santo Terço, e para vocês e da rádio, e para quem estiver, né, então, tá precisando de oração.
15: Isso. Então tá, vamos lá.
16: Pai nosso que estás no céu, santificado seja o vosso nome, venha a nós o vosso reino, seja feita a vossa vontade, assim na terra como no céu.
14: O pão nosso de cada dia nos dai hoje, perdoai as nossas ofensas, assim como nós perdoamos quem nos tem ofendido, e não deixei-nos cair em tentação, mas livrai-nos do mal. Amém.
16: Ave Maria, cheia de graça, o Senhor é convosco, bendito sois vós entre as mulheres, e bendito é o fruto do vosso ventre, Jesus.
14: Santa Maria, Mãe de Deus, rogai por nós, pecadores, agora e na hora de nossa morte. Amém.
16: Ave Maria, cheia de graça, o Senhor é convosco, bendito sois vós entre as mulheres, e bendito é o fruto do vosso ventre, Jesus.
14: Santa Maria, Mãe de Deus, rogai por nós, pecadores, agora e na hora de nossa morte. Amém.
16: Ave Maria, cheia de graça, o Senhor é convosco, bendito sois vós entre as mulheres, e bendito é o fruto do vosso ventre, Jesus.
14: Santa Maria, Mãe de Deus, rogai por nós, pecadores, agora e na hora de nossa morte. Amém.
16: Ave Maria, cheia de graça, o Senhor é convosco, bendito sois vós entre as mulheres, e bendito é o fruto do vosso ventre, Jesus.
14: Santa Maria, Mãe de Deus, rogai por nós, pecadores, agora e na hora de nossa morte. Amém.
16: Ave Maria, cheia de graça, o Senhor é convosco, bendito sois vós entre as mulheres, e bendito é o fruto do vosso ventre, Jesus.
14: Santa Maria, Mãe de Deus, rogai por nós, pecadores, agora e na hora de nossa morte. Amém.
16: Ave Maria, cheia de graça, o Senhor é convosco, bendito sois vós entre as mulheres, e bendito é o fruto do vosso ventre, Jesus.
14: Santa Maria, Mãe de Deus, rogai por nós, pecadores, agora e na hora de nossa morte. Amém.
16: Ave Maria, cheia de graça, o Senhor é convosco, bendito sois vós entre as mulheres, e bendito é o fruto do vosso ventre, Jesus.
14: Santa Maria, Mãe de Deus, rogai por nós, pecadores, agora e na hora da nossa morte. Amém.
16: Ave Maria, cheia de graça, o Senhor é convosco, bendito sois vós entre as mulheres, e bendito é o fruto do vosso ventre, Jesus.
14: Santa Maria, Mãe de Deus, rogai por nós, pecadores, agora e na hora da nossa morte. Amém.
16: Ave Maria, cheia de graça, o Senhor é convosco, bendito sois vós entre as mulheres, e bendito é o fruto do vosso ventre, Jesus.
14: Santa Maria, Mãe de Deus, rogai por nós, pecadores, agora e na hora de nossa morte. Amém.
16: Ave Maria, cheia de graça, o Senhor é convosco, bendito sois vós entre as mulheres, e bendito é o fruto do vosso ventre, Jesus.
14: Santa Maria, Mãe de Deus, rogai por nós, pecadores, agora e na hora da nossa morte. Amém.
16: Glória ao Pai, ao Filho e ao Espírito Santo.
14: Como era no princípio, agora e sempre. Amém.
16: Ó meu Jesus,
14: perdoai, livrai do fogo do inferno, rezai as almas todas para o céu e socorrei principalmente que as mais precisarem da vossa misericórdia. Amém.
16: Nossa Senhora de Fátima,
14: rogai por nós.
16: Obrigada, seu João, por ter rezado conosco. Tenha uma boa e abençoada noite.
14: Obrigado para vocês também.
11: O telefone está liberado para você rezar a segunda dezena da oração do Santo Terço. Enquanto isso, a Terezinha, ela pede oração do Santo Terço pela sua saúde e a saúde da sua família. Também reza conosco a Rosane Ribeiro. Boa noite, Rosane.
17: Boa noite, querida família do Santo Terço. Hoje eu rezo em agradecimento pela viagem. Estamos ao Lages. Com as graças da nossa mãezinha do céu, deu tudo certo. E também por todos os professores, pela passagem do dia deles amanhã. Especialmente pela minha prof. Jéssica, Elisiane e Alessandra. Que Deus ilumine a cada uma delas e a todos os professores. Essas pessoas incríveis, incrível, incrível. que eu sempre acho que deviam ser muito mais valorizados.
11: Rezamos também com a Marileide. Boa noite, Marileide.
18: Boa noite, quero rezar esse Santo Terço de hoje para minha saúde, para a saúde do meu esposo José Plínio, dos meus filhos José Nildo, Josiele, Marielle, meu genro Ademir, minha nora Ana, pelos meus netos, bisneto, por todas as pessoas que precisam de oração, por todas as pessoas doentes, por as almas do purgatório e pela conversão dos pecadores.
11: A Mari lá de Capinzal também reza pela sua saúde, a saúde de toda a família e por todos que precisam de oração. A Valdete Goulart também reza conosco.
19: Boa noite, sou Valdete Goulart Terroso. Gostaria de rezar o Santo Terço de hoje pela saúde dos meus familiares, pela minha saúde, pela saúde do nosso Padre Paulo, pelo Papa e por todos os aniversariantes deste mês de outubro. Que Nossa Senhora derrame muitas bênçãos sobre todos nós.
11: Valdecir de Abdom Batista reza pelo Papa, por todos da família Bortoli, pelas almas do purgatório, pela esposa Cleusa, por todas as crianças, que Nossa Senhora Aparecida cubra com seu manto sagrado. E reza por todos que estão rezando a oração do Santo Terço conosco.
15: No segundo mistério glorioso, nós contemplamos a ascensão de Jesus ao céu. Queremos também, nesse segundo mistério, colocar a intenção pela recuperação da saúde da dona Ivanir Glanner, nossa querida amiga que trabalhou também por muitos anos na escola. Eu e a Jane, como professoras, também convivemos com ela. Está enfrentando um probleminha de saúde e nós desejamos que Nossa Senhora dê forças a ela e que logo, logo tudo vai passar. Nós já temos alguém no telefone, alô?
20: Alô.
15: Oi, quem fala?
20: Quem fala é a Marilena Sebastiani, aqui do bairro Nossa Senhora de Lourdes.
15: Tudo bem, Marilene?
20: Tudo bem, graças a Deus.
15: Que bom, Marilene, que você está ligando, você vai rezar conosco essa segunda dezena. E pode colocar as suas intenções.
20: Tá, pelas crianças, pelos meus netos, meus filhos,
15: uhum.
20: E pelos meus familiares todos, e pelos sacerdotes, e pro meu irmão também, que logo ele vem passear. E para todos que estão escutando o Santo Terço.
16: Pai nosso que estais no céu, santificado seja o vosso nome, venha a nós o vosso reino, seja feita a vossa vontade, assim na terra como no céu.
20: O pão nosso de cada dia nos dai hoje, perdoai-nos as nossas ofensas, assim como nós perdoamos a quem nos tem ofendido, e não nos deixeis cair em tentação, mas livrai-nos do mal. Amém.
16: Ave Maria, cheia de graça, o Senhor é convosco, bendito sois vós entre as mulheres, e bendito é o fruto do vosso ventre, Jesus.
20: Santa Maria, Mãe de Deus, rogai por nós, pecadores, agora e na hora da nossa morte. Amém.
16: Ave Maria, cheia de graça, o Senhor é convosco, bendito sois vós entre as mulheres, e bendito é o fruto do vosso ventre, Jesus.
20: Santa Maria, Mãe de Deus, rogai por nós, pecadores, agora e na hora da nossa morte. Amém.
16: Ave Maria, cheia de graça, o Senhor é convosco, bendito sois vós entre as mulheres, e bendito é o fruto do vosso ventre, Jesus.
20: Santa Maria, Mãe de Deus, rogai por nós, pecadores, agora e na hora da nossa morte. Amém.
16: Ave Maria, cheia de graça, o Senhor é convosco, bendito sois vós entre as mulheres, e bendito é o fruto do vosso ventre, Jesus.
20: Santa Maria, Mãe de Deus, rogai por nós, pecadores, agora e na hora da nossa morte. Amém.
16: Ave Maria, cheia de graça, o Senhor é convosco, bendito sois vós entre as mulheres, e bendito é o fruto do vosso ventre, Jesus.
20: Santa Maria, Mãe de Deus, rogai por nós, pecadores, agora e na hora da nossa morte. Amém.
16: Ave Maria, cheia de graça, o Senhor é convosco, bendito sois vós entre as mulheres, e bendito é o fruto do vosso ventre, Jesus.
20: Santa Maria, Mãe de Deus, rogai por nós, pecadores, agora e na hora da nossa morte. Amém.
16: Ave Maria, cheia de graça, o Senhor é convosco, bendito sois vós entre as mulheres, e bendito é o fruto do vosso ventre, Jesus.
20: Santa Maria, Mãe de Deus, rogai por nós, pecadores, agora e na hora da nossa morte. Amém.
16: Ave Maria, cheia de graça, o Senhor é convosco, bendito sois vós entre as mulheres, e bendito é o fruto do vosso ventre, Jesus.
20: Santa Maria, Mãe de Deus, rogai por nós, pecadores, agora e na hora da nossa morte. Amém.
16: Ave Maria, cheia de graça, o Senhor é convosco, bendito sois vós entre as mulheres, e bendito é o fruto do vosso ventre, Jesus.
20: Santa Maria, Mãe de Deus, rogai por nós, pecadores, agora e na hora da nossa morte. Amém.
16: Ave Maria, cheia de graça, o Senhor é convosco, bendito sois vós entre as mulheres, e bendito é o fruto do vosso ventre, Jesus.
20: Santa Maria, Mãe de Deus, rogai por nós, pecadores, agora e na hora da nossa morte. Amém.
16: Glória ao Pai, ao Filho e ao Espírito, Santo.
20: Como era no princípio, agora e sempre. Amém.
16: Ó meu Jesus,
20: perdoai-nos, livrai-nos do fogo do inferno, levai as almas todas para o céu, socorrei principalmente as que mais precisarem da vossa misericórdia. Amém.
16: Nossa Senhora Aparecida,
20: rogai por nós.
16: Nós agradecemos, Marilena, por você ter rezado esta dezena conosco. Tenha uma boa noite e que o bom Deus abençoe a você e a toda a sua família.
20: Obrigada igualmente.
11: Para você que quer rezar a próxima dezena, é só ligar 3541-0391.
1: Boa noite, Gelson. Boa noite. Com a Denise. Boa noite a todos da rádio. Quem fala é a Dalíria de Monte Carlo. Eu quero rezar uma dezena desse terço para a família que perderam os entes queridos hoje, o pai, a filha, o bebezinho que tá, a mulher estava grávida. Que Deus dê conforto para a família que ficou. Que Deus descanso eterno para eles que faleceram. Também ofereço para mim a saúde, pela saúde do meu esposo João Paulo, para o meu sogro que não tá bem de saúde, João, e a minha sogra Iraci, que estava de aniversário ontem. E para vocês aí da rádio, que Deus abençoe todos nós. Nossa Senhora Aparecida proteja.
21: Senhora de Fátima.
11: Boa noite.
22: Boa noite, Gerson.
11: Oi, Maria.
22: Essa oração do Santo Terço para minha família, para os meus netos, meus bisnetos, pela minha saúde, que eu vou fazer uma cirurgia das vistas terça-feira, e para o meu marido, e para todos os doentes e as almas do purgatório, pela alma da comadre Tereza, que morreu sábado. E para todas as pessoas que precisam de oração, para vocês da rádio.
11: A Silvana Lima também reza pela filha Duda, pelo marido Everaldo, e agradece por todas as orações, pelo Gustavo. Que Deus abençoe a cada um que rezou por ele. Hoje está morando com Deus. E pede a Nossa Senhora por sua irmã, Simone, e o Jefferson, e por todos os doentes. A Terezinha de Lima também reza conosco a oração do Santo Terço por todos os doentes, pelas crianças, pelas pessoas que sofrem com câncer, por ela, pelo esposo, por todos que precisam de oração. Também reza com a gente a Rosane Bresciani Trevisol de São Pedro, Sarandi. Ela reza pela saúde da família, que São Miguel proteja todos do mal. Pela saúde de uma pessoa, pela saúde de sua irmã Sandra, pela alma de Itacir Trevisol, 4 anos de seu falecimento, e por todas as almas do purgatório. Também reza conosco, boa noite, Geni.
23: Tia Gelson, eu queria uma dezena do terço, aqui é a dona Geni. Eu queria para oferecer para todas as minha família, meus filhos, meus netinhos, e para minha saúde, a saúde da minha família, a saúde do meu genro, que tá com problema também. Que Deus ilumine ele, abençoe ele.
24: Rezamos e com a
23: peço saúde para ele, para vocês também aí da rádio, pro Rude, pra mulher dele, para todos meus netos, para toda minha familiar. E para vocês aí da rádio, se for atendida, muito obrigado.
15: No terceiro mistério glorioso, nós contemplamos a vinda do Espírito Santo sobre os apóstolos reunidos no cenáculo. Alô?
25: Oi, boa noite.
15: Boa noite, com quem nós falamos?
2: com o Necão aqui do Celso Ramos.
15: Tudo bem por aí, seu Necão?
2: Graças a Deus e Nossa Senhora Aparecida, tudo bem.
15: Que bom, então. Pode colocar as suas intenções, por favor.
2: Eu gostaria de rezar esse terço de hoje a Nossa Senhora Aparecida, que proteja a saúde da minha família, da Zélia Bedim e do Hugo de Keller, que estão internados, um em Joaçaba e outro em Freiburgo. E para todos nós, né, que precisamos, sim, de oração, né?
15: Vamos lá, então.
16: Pai nosso que estais nos céus, santificado seja vosso nome. Venha a nós o vosso reino, seja feita a vossa vontade, assim na terra como no céu.
2: O pão nosso de cada dia nos dai hoje, e perdoai as nossas ofensas, assim como nós perdoamos a quem nos tem ofendido. E não deixeis cair em tentação, mas livrai-nos do mal. Amém.
16: Ave Maria, cheia de graça, o Senhor é convosco, bendito sois vós entre as mulheres, e bendito é o fruto do vosso ventre, Jesus.
2: Santa Maria, Mãe de Deus, rogai por nós, pecadores, agora e a hora de nossa morte. Amém.
16: Ave Maria, cheia de graça, o Senhor é convosco, bendito sois vós entre as mulheres, e bendito é o fruto do vosso ventre, Jesus.
2: Santa Maria, Mãe de Deus, rogai por nós, pecadores, agora e a hora de nossa morte. Amém.
16: Ave Maria, cheia de graça, o Senhor é convosco, bendito sois vós entre as mulheres, e bendito é o fruto do vosso ventre, Jesus.
2: Santa Maria, Mãe de Deus, rogai por nós, pecadores, agora e a hora de nossa morte. Amém.
16: Ave Maria, cheia de graça, o Senhor é convosco, bendito sois vós entre as mulheres, e bendito é o fruto do vosso ventre, Jesus.
2: Santa Maria, Mãe de Deus, rogai por nós, pecadores, agora e a hora de nossa morte. Amém.
16: Ave Maria, cheia de graça, o Senhor é convosco, bendito sois vós entre as mulheres, e bendito é o fruto do vosso ventre, Jesus.
2: Santa Maria, Mãe de Deus, rogai por nós, pecadores, agora e a hora de nossa morte. Amém.
16: Ave Maria, cheia de graça, o Senhor é convosco, bendito sois vós entre as mulheres, e bendito é o fruto do vosso ventre, Jesus.
2: Santa Maria, Mãe de Deus, rogai por nós, pecadores, agora e a hora de nossa morte. Amém.
16: Ave Maria, cheia de graça, o Senhor é convosco, bendito sois vós entre as mulheres, e bendito é o fruto do vosso ventre, Jesus.
2: Santa Maria, Mãe de Deus, rogai por nós, pecadores, agora e a hora de nossa morte. Amém.
16: Ave Maria, cheia de graça, o Senhor é convosco, bendito sois vós entre as mulheres, e bendito é o fruto do vosso ventre, Jesus.
2: Santa Maria, Mãe de Deus, rogai por nós, pecadores, agora e a hora de nossa morte. Amém.
16: Ave Maria, cheia de graça, o Senhor é convosco, bendito sois vós entre as mulheres, e bendito é o fruto do vosso ventre, Jesus.
2: Santa Maria, Mãe de Deus, rogai por nós, pecadores, agora e a hora de nossa morte. Amém.
16: Ave Maria, cheia de graça, o Senhor é convosco, bendito sois vós entre as mulheres, e bendito é o fruto do vosso ventre, Jesus.
2: Santa Maria, Mãe de Deus, rogai por nós, pecadores, agora e a hora de nossa morte. Amém.
16: Glória ao Pai, ao Filho e ao Espírito Santo.
2: Assim como era no princípio, agora e sempre. Amém.
16: Ó meu Jesus,
2: perdoai, livrai o fogo do inferno, levai as almas todas para o céu e socorrei principalmente os que mais precisarem da vossa misericórdia, Senhor Jesus.
16: Nossa Senhora da Salete,
2: rogai por nós.
16: Muito obrigada, seu Necão, por ter rezado conosco. Tenha uma boa noite e fique sob a proteção de Jesus e de Maria.
2: Amém para nós todos, que Nossa Senhora Aparecida abençoe todos nós.
11: Para você que quer rezar a próxima dezena, é só ligar 35410391. A Iola, do bairro Senhor Bom Jesus, ela pede oração por toda a sua família, pede oração por todos os professores. Ela diz que também tem uma filha, a Juliana Borges, que é professora. Pede oração pela alma do menino Gustavo. Também oração por todos os doentes hospitalizados, especialmente no Hospital Dr. José Atanásio, aqui de Campos Novos, por todos os acamados, enfim. Ela reza o terço por todas as pessoas que estão acompanhando a oração do Santo Terço. O Jean Gustavo Campagnoni também reza o terço de hoje na intenção da sua mãe, Dona Maria Lúcia da Silva, e a Dona Maria José Pereira. Que tudo dê certo para elas. Também a Zeli Rossi reza o terço pela sua saúde, a saúde de toda a família, e também pela saúde do seu esposo e por todas as crianças. Lá da chácara Recanto dos Tropeiros, a Elisete reza conosco, ela reza pelas almas, pela alma do seu irmão Cláudio Honor Rosa, que Deus o tenha em um bom lugar. O Ademar Oliveira também reza o terço pela sua família, por nós aqui da oração do Santo Terço, por todos os idosos e as pessoas que precisam de oração. A família Medeiros reza agradecendo a Deus pela saúde de todos e também reza pela recuperação da Dona Carmelina.
15: No quarto mistério glorioso, nós contemplamos a assunção de Nossa Senhora ao céu. Temos alguém no telefone? Alô?
3: Alô?
15: Oi, quem fala?
3: É o Clóvis.
15: Clóvis, da onde que você está falando?
3: No Jardim da Lavista.
15: Ah, tá, daqui de Campos Novos. Clóvis, sim, pode colocar as intenções, então.
3: Eu quero rezar para toda a minha família, sim, meus amigos, minhas amigas, e vocês da rádio, e tudo que precisar de oração.
15: Vamos lá, então.
16: Pai nosso que estais no céu, santificado seja o vosso nome, venha a nós o vosso reino, seja feita a vossa vontade, assim na terra como no céu.
3: O pão nosso de cada dia nos dai hoje, perdoai as nossas ofensas, assim como nós perdoamos aqueles que é ofendido. E não nos deixeis cair em tentação, mas livrai-nos do mal. Amém.
16: Ave Maria, cheia de graça, o Senhor é convosco, bendito sois vós entre as mulheres, e bendito é o fruto do vosso ventre, Jesus.
3: Santa Maria, Mãe de Deus, rogai por nós pecadores, agora e na hora de nossa morte. Amém.
16: Ave Maria, cheia de graça, o Senhor é convosco, bendito sois vós entre as mulheres, e bendito é o fruto do vosso ventre, Jesus.
3: Santa Maria, Mãe de Deus, rogai por nós pecadores, agora e na hora de nossa morte. Amém.
16: Ave Maria, cheia de graça, o Senhor é convosco, bendito sois vós entre as mulheres, e bendito é o fruto do vosso ventre, Jesus.
3: Santa Maria, Mãe de Deus, rogai por nós pecadores, agora e na hora de nossa morte. Amém.
16: Ave Maria, cheia de graça, o Senhor é convosco, bendito sois vós entre as mulheres, e bendito é o fruto do vosso ventre, Jesus.
3: Santa Maria, Mãe de Deus, rogai por nós pecadores, agora e na hora de nossa morte. Amém.
16: Ave Maria, cheia de graça, o Senhor é convosco, bendito sois vós entre as mulheres, e bendito é o fruto do vosso ventre, Jesus.
3: Santa Maria, Mãe de Deus, rogai por nós pecadores, agora e na hora de nossa morte. Amém.
16: Ave Maria, cheia de graça, o Senhor é convosco, bendito sois vós entre as mulheres, e bendito é o fruto do vosso ventre, Jesus.
3: Santa Maria, Mãe de Deus, rogai por nós pecadores, agora e na hora de nossa morte. Amém.
16: Ave Maria, cheia de graça, o Senhor é convosco, bendito sois vós entre as mulheres, e bendito é o fruto do vosso ventre, Jesus.
3: Santa Maria, Mãe de Deus, rogai por nós pecadores, agora e na hora de nossa morte. Amém.
16: Ave Maria, cheia de graça, o Senhor é convosco, bendito sois vós entre as mulheres, e bendito é o fruto do vosso ventre, Jesus.
3: Santa Maria, Mãe de Deus, rogai por nós pecadores, agora e na hora de nossa morte. Amém.
16: Ave Maria, cheia de graça, o Senhor é convosco, bendito sois vós entre as mulheres, e bendito é o fruto do vosso ventre, Jesus.
3: Santa Maria, Mãe de Deus, rogai por nós pecadores, agora e na hora de nossa morte. Amém.
16: Ave Maria, cheia de graça, o Senhor é convosco, bendito sois vós entre as mulheres, e bendito é o fruto do vosso ventre, Jesus.
3: Santa Maria, Mãe de Deus, rogai por nós pecadores, agora e na hora de nossa morte. Amém.
16: Glória ao Pai, ao Filho e ao Espírito Santo.
3: Como era no princípio, agora e sempre. Amém.
16: Ó meu Jesus,
3: perdoai-nos e livrai-nos do fogo do inferno, levar as almas suas para o céu e socorrer principalmente os que mais precisarem da vossa misericórdia. Amém.
16: Muito obrigada, Clóvis, por ter rezado esta dezena conosco. Tenha uma boa noite. Boa noite. Fique com as bênçãos de Nossa Senhora e de Jesus.
3: Amém, vocês também. Tudo é bom para vocês.
11: 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Ligue para você rezar a última dezena da oração do Santo Terço, é só ligar no 35410391. A Gleice reza o terço pedindo pela saúde de toda a família, especialmente do seu pai, Antônio Adair. A Nilce Guzatti também reza pela alma de sua irmã, 6 meses de seu falecimento hoje. O telefone continua liberado, 35410391, para você rezar a última dezena da oração do Santo Terço de hoje.
8: No quinto mistério glorioso, nós contemplamos a coroação de Nossa Senhora como Rainha do Céu e da Terra. Enquanto nós aguardamos, se você quiser rezar, ligar agora nos próximos minutos, nós vamos iniciando a oração.
16: Pai nosso que está nos céus,
8: Alô?
4: Boa noite.
8: Boa noite, quem fala?
4: Ademar.
8: Ademar, vamos lá rezar a última dezena então. E vamos rezar por quem?
4: Pela minha família e pela Pacífica Rádio.
8: Então tá, vamos lá.
16: Pai nosso que estais nos céus, santificado seja o vosso nome, venha a nós o vosso reino, seja feita a vossa vontade, assim na terra como no céu.
4: O pão nosso de cada dia nos dai hoje, perdoai nossas ofensas, assim como nós perdoamos a quem nos tem ofendido, e não deixeis cair em tentação, mas livrai-nos do mal. Amém.
16: Ave Maria, cheia de graça, o Senhor é convosco, bendito sois vós entre as mulheres, e bendito é o fruto do vosso ventre, Jesus.
4: Santa Maria, Mãe de Deus, rogai por nós, pecadores, agora e na hora de nossa morte. Amém.
16: Ave Maria, cheia de graça, o Senhor é convosco, bendito sois vós entre as mulheres, e bendito é o fruto do vosso ventre, Jesus.
4: Santa Maria, Mãe de Deus, rogai por nós, pecadores, agora e na hora de nossa morte. Amém.
16: Ave Maria, cheia de graça, o Senhor é convosco, bendito sois vós entre as mulheres, e bendito é o fruto do vosso ventre, Jesus.
4: Santa Maria, Mãe de Deus, rogai por nós, pecadores, agora e na hora de nossa morte. Amém.
16: Ave Maria, cheia de graça, o Senhor é convosco, bendito sois vós entre as mulheres, e bendito é o fruto do vosso ventre, Jesus.
4: Santa Maria, Mãe de Deus, rogai por nós, pecadores, agora e na hora de nossa morte. Amém.
16: Ave Maria, cheia de graça, o Senhor é convosco, bendito sois vós entre as mulheres, e bendito é o fruto do vosso ventre, Jesus.
4: Santa Maria, Mãe de Deus, rogai por nós, pecadores, agora e na hora de nossa morte. Amém.
16: Ave Maria, cheia de graça, o Senhor é convosco, bendito sois vós entre as mulheres, e bendito é o fruto do vosso ventre, Jesus.
4: Santa Maria, Mãe de Deus, rogai por nós, pecadores, agora e na hora de nossa morte. Amém.
16: Ave Maria, cheia de graça, o Senhor é convosco, bendito sois vós entre as mulheres, e bendito é o fruto do vosso ventre, Jesus.
4: Santa Maria, Mãe de Deus, rogai por nós, pecadores, agora e na hora de nossa morte. Amém.
16: Ave Maria, cheia de graça, o Senhor é convosco, bendito sois vós entre as mulheres, e bendito é o fruto do vosso ventre, Jesus.
4: Santa Maria, Mãe de Deus, rogai por nós, pecadores, agora e na hora de nossa morte. Amém.
16: Ave Maria, cheia de graça, o Senhor é convosco, bendito sois vós entre as mulheres, e bendito é o fruto do vosso ventre, Jesus.
4: Santa Maria, Mãe de Deus, rogai por nós, pecadores, agora e na hora de nossa morte. Amém.
16: Ave Maria, cheia de graça, o Senhor é convosco, bendito sois vós entre as mulheres, e bendito é o fruto do vosso ventre, Jesus.
4: Santa Maria, Mãe de Deus, rogai por nós, pecadores, agora e na hora de nossa morte. Amém.
16: Glória ao Pai, ao Filho e ao Espírito Santo.
4: Como era no princípio, para sempre. Amém.
16: Ó meu Jesus,
4: perdoai-me, livrai-me do fogo do inferno, levai as almas todas para o céu, e socorrei principalmente os que mais precisarem da vossa misericórdia. Amém.
16: Nossa Senhora das Graças,
4: rogai por nós.
16: Muito obrigada, Ademar, por ter rezado a última dezena do nosso Santo Terço de hoje. Tenha uma boa e abençoada noite.
4: Amém.
10: Infinitas graças vos damos, soberana rainha, pelos benefícios que todos os dias recebemos de vossas mãos liberais. Dignai-vos agora e para sempre tomar-nos debaixo de vosso poderoso amparo. E para mais vos agradecer, vos saudamos com uma salve, rainha. Salve, rainha, mãe de misericórdia, vida, doçura e esperança nossa salve. A vós bradamos, degredados filhos de Eva. A vós suspiramos, gemendo e chorando neste vale de lágrimas. Eia, pois, advogada nossa, esses vossos olhos misericordiosos a nós volveis. E depois desse desterro mostrai-nos Jesus, bendito fruto do vosso ventre. Ó clemente, ó piedosa, ó doce sempre Virgem Maria,
8: rogai por nós, Santa Mãe de Deus,
9: para que sejamos dignas das promessas de Cristo.
8: E assim nós terminamos nesta quarta-feira mais esse Santo Terço, quando nós meditamos os mistérios gloriosos juntos, vocês das suas casas, nós daqui da rádio, agradecendo a você que participou, que mandou mensagem, que mandou o áudio, agradecendo ao João Batista, a Maria Helena, o Necão, o Clóvis, o Ademar, cada um deles rezou uma dezena. É você que junto rezou todo o terço conosco ali de suas casas. Convidamos vocês para novamente amanhã estarem sintonizados na Rádio Cultura, neste mesmo horário, para acompanhar novamente a oração do Santo Terço. Agora nós vamos receber a bênção do nosso bispo diocesano, Dom Mário Marques. Bênção essa que é destinada especialmente a você, ouvinte da Rádio Cultura e ouvinte e participante do Santo Terço neste horário. Tenham todos uma boa e santa noite.
0: Deus Todo-Poderoso, cheio de bondade e misericórdia, conceda paz, saúde, proteção e prosperidade para você, para seus familiares, para seus vizinhos. Que Ele esteja atrás de vós para vos livrar de todo o mal, de toda a inveja, doença e discórdia. Que Ele esteja dentro de vós para vos dirigir, ao vosso lado para vos acompanhar, em vossos corações para vos conservarem sempre na saúde do corpo e da alma. A bênção de Deus Todo-Poderoso, Pai, Filho e Espírito Santo, desça sobre cada um de vós e permaneça para sempre.

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6: E estamos de volta então, gente, a partir de agora, nossa programação musical. Boa noite para você que estava na oração do Santo Terço conosco e vai continuar com a gente aqui na programação do nosso Noite Sertaneja, que estamos começando. Vamos juntos aí até as 9 da noite, 2 horas de muita alegria através da mensagem da nossa música sertaneja aqui na Cultura.
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6: 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O nosso co-patrocinador aqui do programa Noite Sertaneja, que vai trazer o melhor para você através da sua participação, especialmente pelo WhatsApp, o 984-0343-27. Boa noite, né? Isso. Para você que está chegando agora, seja bem-vindo. Envie o seu áudio aí. É isso. Quanto mais curtinho, melhor. Para a gente poder atender a todas as participações aqui no programa.

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5: E então, moçada, vamos seguindo aqui com o nosso Noite Sertaneja. 19:27, 19:28, né? Pra ser mais exato. Olha, boa noite, eu fico feliz da vida porque tá assim, ó, o computador cheinho, cheinho de participações, e agradeço a todos, né? Pela companhia conosco aqui no programa. O meu amigo Adão tá com a gente, o Adão Sérgio, tá pedindo um Zezé de Camargo e Luciano, ó, bonita essa música aí, passou da conta. Isso. Eles cantaram agora há pouco aqui pra gente, mas daqui a pouquinho eu vou trazer a música aí, tá bom, Adão? Já eu trago a moda aí pra gente ouvir. Também tô mandando um alôzão pro Ademar Batista lá em Anitta Garibaldi, tá pedindo Rio Negro e Solimões. Vilmar Andrade, boa noite aí, meu amigo.
6: Aqui é o Vilmar.
5: Oi, Vilmar.
6: No bairro São Bom Jesus.
5: Senhor Bom Jesus.
6: Uma música pra minha esposa, Elisete.
5: Opa,
6: uma música bem apaixonada.
5: Bem apaixonada.
6: Boa noite pra todos.
5: Valeu, abraço aí, meu amigão. O Célio tá com a gente, o Ade, boa noite, amigão.
7: Fala, seu Zé, boa noite. Criatura de bomba. Só aí, tranquilo, no mar, certinho.
5: Valeu,
7: parou,
5: meu
7: um
5: amigo.
7: Pouco da chuva, tamo de boa.
5: Parou um pouquinho, né?
7: Se for possível, eu queria escutar de novo mais uma vez o carreirinho Peixe Sadio. Beleza, criatura? E oferecer pra quem gostar.
5: Abraço, e... meu amigo. Não prometo
7: uma,
5: hoje.
7: Uma moda boa, então. Valeu, obrigado.
5: Valeu, um abraço, meu amigão. Tudo de bom. Obrigado aí pela companhia com a gente aqui no programa. Também tô mandando um alôzão aqui para quem? O Nelson de Janeiro tá conosco também. Fala, Nelson.
8: Boa noite, amigo Gerson.
5: Beleza, amigão.
8: Toca a música Trio da Terra aí para nós. Oferecer para vocês da rádio. Pro João Pedro França, da Comunidade São Simão.
5: Beleza, moçada.
8: Pro Laura, pro Jair, pro Claudir. Para todo o pessoal da Guapé.
5: Beleza, valeu.
8: Meu, muito obrigado.
5: Alô, Guapé, boa tudo noite, bom, moçada.
8: Bom trabalho.
5: Obrigado, boa noite aí pra você, pra família toda. 19:30.
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5: Então, minha boa noite também vai lá pro pessoal lá do Oestão de Santa Catarina, Vargem Bonita. Quem tá com a gente é o Gilberto. Fala, Gilberto!
11: Boa noite, boa noite!
5: Boa noite, amigão!
11: É o Gilberto de Vargem Bonita.
5: Seja bem-vindo,
11: meu amigo Gerson, aqui da Vargem Bonita.
5: Beleza!
11: Ofereço pra todos que tá sintonizado aí, vocês da rádio, e pra quem tá ouvindo em casa ou no carro, levando de carona. Tudo de bom, meu amigo. Um forte abraço.
5: Outro abraço. E qual é a música aí que você quer, Gilberto?
11: Gerson, eu gostaria de ouvir aquela música do Rio Negro e Solimões, que é mais ou menos assim.
5: Canta aí, então.
11: É na sola da bota, é na palma da mão. 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Ouvindo a cultura, é pura emoção.
5: Valeu. Também um abraço vai pra Carol, que tá pedindo uma moda aqui, que já vão trazer. Carol, um abraço pra você, pra família toda.

0: 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Cultura.
1: 7:44. 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

0: Valeu, né, moçada? 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Faltando 12 minutinhos agora para as 20 horas. Às 21, a Cultura transmite a Voz do Brasil. E nós vamos até lá, né? Trazendo o melhor do nosso sertanejão e atendendo a participação da moçada aqui no nosso programa. Boa noite, meu amigo Oscar Ribas. Alô, Abidão Batista, Oscar, buenas.
1: Boa noite, meu amigo Gerson.
0: Boa noite. Graças a Deus.
1: Eu gasto. Me manda uma música boa pra nós aí, e agora eu fiquei meio em dúvida aqui, não sei se Perigosa Linda é sertanejo, né?
0: Essa é banda.
1: Toca aí, manda pra nós. Se não for, manda outra música na corrida pra nós.
0: Vamos mandar outra aí, com certeza.
1: Estamos aqui no Por Casa, tomando uma pinguinha que me lembra minha sapo de fumo hoje à tarde.
0: Ah, do meu irmão ali. Merecido descanso.
1: Graças a Deus, terminemos. Daí agora é só ter a mão de Deus e correr. Beleza,
0: Deus meu quiser, jovem? Tá boa, meu amigo.
1: E fez um amigo lá no o seu Isérdio, Bedão Batista, lá no bairro do Maiquinho, lá no. Na Rua Bonito, lá pro Magrão.
0: Pessoal
1: e
0: da Sinuca?
1: Lá, Sinuca, hoje não pude ir pra lá. Uhum, me convidaram lá, comer uma carne gorda e
0: perdeu
1: uma cerveja,
0: essa,
1: mas não vou. Beleza, meu amigo?
0: Valeu, manda abraço.
1: Uma música boa aí. Se for Perigosa Linda, manda. Se for sertanejo. Tranquilo, ó.
0: Um abraço, meu amigão.
1: Se não for sertanejo que toca de noite, manda outra, beleza?
0: Com certeza, meu amigão. A Perigosa e Linda é música de bandas, né? Mas nós vamos trazer um sertanejão bem legal aí pra gente ouvir. O nosso amigo Osni Carvalho, Caninana, tá com a gente. Boa noite aí, meu amigão.
2: Boa noite, seu Gércio.
0: Boa noite. Seu Osni, seja bem-vindo.
2: Que musicaço é que o senhor rodou aí, seu Gerson?
0: Antes, né?
2: Antes, especial roda e outra melhor depois pra nós aí.
0: Com certeza.
2: Pra nós aqui em casa, minha família, vocês da rádio, os amigos aí da ali da Vargem, da Corredeira, de toda a região de Campos Novos, os amigos, o senhor Natalino Piala Serra lá.
0: Beleza. Tá. Oi, Natalino, boa noite.
2: E o Paulinho Micharia também, manda meio adoentado, mas não é nada.
0: É nosso ouvinte.
2: Estamos bem, bem tratado, bem alimentado.
0: Tá se recuperando.
2: Não é fácil se entregar.
0: Um abraço, Osni.
2: Tudo bom pra vocês.
0: Valeu, aquele abraço. Obrigado aí, meu amigão. Boa noite, Nelson Sereno. Hoje tá mandando um áudio aqui pra gente, né?
3: Boa noite, meu amigo Gerson.
0: Boa noite.
3: E o Gerson, gostaria de escutar o mundo do boiadeiro e Marundi aí.
0: Opa.
3: Pra que a moção colocar aí é boa.
0: Boa.
3: Quero,
0: né,
3: oferecer ela pro Celso Ramos, pro meu amigo Maranhão, meu amigo Dicker. E aqui em São Pedro, meu Ademar Carabolante, um amigo
0: São
3: meu.
0: São Pedro, Ademar.
3: Tudo bom, tio Gerson?
0: Um abraço, então, meu amigo Nelson Serena. Quem tá no trecho, tá na 282 aí, isso. E daqui a pouquinho vem a buzina aí do nosso amigo Ronaldo Pancada. Boa noite, Ronaldo. Bem-vindo.
4: Boa noite, meu nobre amigo. Tudo bem, tudo certo, só alegria. É o Pancada Pancada Expresso São Miguel, homem do céu. O palco do momento passando aqui é BRF aí. Daqui uns 10 minutinhos estamos aí chegando em Campos.
0: Opa, tá chegando.
4: Mas
0: então.
4: Mas atentado já na toda poderosa cultura aí, meu nobre amigo.
0: Obrigado.
4: Agora deixa na balança que o dia, aquela com Chico Rei, Paranaí. Não são palavras lindas isso, que nós agradecemos aí. E oferecer pro seu manjo da Cuba da Mortadela, Dona Ana, São José de Vargem aí, seu Martendal. Não podemos esquecer o seu Dalei Vargas aí. O seu Nilson, o grande Gabriel do Rio Grande do Sul. Alô, Leandro Transfabres. O seu Antônio é destaque aí. O grande Cook da linha Bonitinho. Arroz Ferronato, Saldo Veloso. Grande Rita de Cássia aí. E pro seu Ezequiel aí, o motório da Expressa aí de Campos Novos aí. Positivo, Gerson?
0: Valeu, amigão. Um
4: abraço aí, meu nobre amigo. E tudo de bom, bicho, velho.
0: Seja bem-vindo sempre. Uma boa viagem aí pra você. Bom trabalho aí. Tudo de bom. Vamos mandando um alôzão aqui, olha, também pro nosso amigo Chico. O Chico Kemmer tá conosco aqui no programa. Ele tá pedindo uma música, oferecendo pra namorada, a Marivânia. Oi, Marivânia, aí pra você, Marivânia. O nosso amigo Osni Carvalho falou agora do, citou o nome do nosso amigo Natalino. lá do Pinhal da Serra, no nosso querido Rio Grande. E ele tá com a gente aqui. Boa noite, hein, amigão.
5: Boa noite, meu bom amigo Gelson. Como é que tá? Tudo certo? Tudo tranquilo?
0: Graças a Deus.
5: Gelson, velho, meu amigo, toca aí pra nós, Casa de Caboclo, por favor.
0: Beleza, meu amigo.
5: Tá certo?
0: Um abraço. E ele tá retribuindo um abraço lá pro Osni. Osni Caminando, Osni Carvalho, que tá ouvindo a gente, né, seu Osni? Um abraço aí pro amigo, o nosso amigo Natalino, lá do Pinhal da Serra, e os amigos todos lá estão mandando um abraço aí pra você. Obrigado aí pela companhia com a gente aqui no nosso Noite Sertaneja. Quem tá conosco aqui também no nosso programa, Andrei Sandri, boa noite aí, meu amigão. Seja bem-vindo. Vamos lá para Duas Pontes, lá nos Orteia. Lá o Leomar está conosco também, Zastrow. Oi, Leomar, boa noite aí, Duas Pontes, Orteia. Ele tá pedindo. Opa, uma ótima quarta-feira para todos aí. Valeu, meu amigão. Um abraço, Leomar Zastrow, lá de Duas Pontes, Zorteia, 19:54.

0: Hora certa.
1: 8:04.
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9: Lá na Vargem, quem está com a gente também é o nosso amigo Zezão, ele, a dona Ana, a família Martendal. Boa noite. Boa noite.
11: Quero contribuir o programa aí pro Pancada, que está oferecendo para nós.
9: E ele tá ligado.
11: Que estão assistindo aí pro Cuque, o Cuque e o Leandro, para tudo, e o Martendal, para todos que estão assistindo o programa. Quero agradecer se for atingido.
9: Beleza, o Cuque tá aqui com a gente aqui, tá de carona agora na próxima música, mandando aquele abraço aí, retribuindo o abraço aí pro Ronaldo Pancada, também pro Zezão, a dona Ana, que estão ouvindo a gente, né? Ele tá mandando um beijão pros filhos, um beijo Francisco e a Maria, que estão ouvindo a gente lá em Capinzal também, né? Um beijão para eles lá também. Valeu, Cuque, um abraço aí. Tudo de bom. Meu boa noite vai lá para Elisete Rosa de Jesus, que também tá curtindo o nosso programa, tá ouvindo lá ela e a família toda, nosso carinho especial, lá na chácara Recanto dos Tropeiros, ouvindo o nosso Noite Sertaneja. Lá em Monte Carlo, Salete Veiga e o Nadir curtindo o nosso Noite Sertaneja. Agradeço de coração, moçada. Meu boa noite também vai para quem tá pedindo. Ô, meu amigo Greg, o Valdir Moreno, Greg. Um abraço pro pessoal lá do Recanto do Greg. Tá pedindo uma moda aqui, bonita essa moda aí, né? Oferecendo para todos os amigos do Recanto do Greg aí, curtindo o nosso Noite Sertaneja. Quem tá com a gente também aqui, boa noite.
1: Opa. Boa noite, meu grande amigo Gerson.
9: Boa noite.
1: Tudo tranquilo? Família Cultura, tudo bem?
9: Beleza.
1: Adelir, que lagado mais retiratura.
9: Adelir.
1: E tomando um verde com a esposa Vanir.
9: Lajeado Mariano.
1: Escutei o programa aí.
9: Obrigado aí, meu amigo.
1: O Jair ali da Rua Bonito mandou uma mensagem.
9: É o Jair Mira.
1: A gente é o meu vizinho aí.
9: Opa.
1: Também. Beleza. Lajeado, Lajeado Mariano aqui é pertinho. Então, queria mandar um abraço a eles, já estão escutando o programa. E a todos que estão na escuta do programa da Rádio Cultura aí, grande abraço. Queria pedir uma música com o Goiânia Paraense, meu recanto, meu paraíso. Por isso, manda pra nós aí a parte essa, se possível.
9: Valeu, meu amigo. Um abraço aí pra você, tudo de bom. Obrigadão. Lajeado Mariano, né? Piratuba também ouvindo a gente. E um abraço lá pro pessoal lá do Arroio Bonito, né? Também lá em Piratuba. Obrigado aí. Fica pertinho lá então, né, meu amigão? Passei por lá esses dias. Que região mais bonita, né, meu amigo? 20 horas e mais 11 minutos. É o nosso Noite Sertaneja seguindo aqui na Cultura. Tô devendo aqui o Boiadeiro e Marondinho. Já vamos trazer, vamos lá. Quem tá com a gente aqui, o Juarez, que também tá pedindo o Boiadeiro e Marondim aqui no nosso Noite Sertaneja. Obrigado, moçada. Ótima noite aí para todos. O Jefferson de Oliveira, lá da comunidade Galego dos Pires, interior do município de Brunópolis, tá mandando um abraço para a esposa Luana, para os filhos o Vitor e a Sofia, para nós aqui da rádio e para todos que estão sintonizados na Cultura. Valeu, um abraço aí, meu amigão. Tudo de bom. Primeiro vamos trazendo aqui, vamos chamar aqui o dupla nossa aqui de Campos Novos aqui cantando pra nós aqui. A Boiadeira e Marondim, né? Cantando aqui no Balanço do Cipó. Pedido do nosso amigo Nelson lá de Anitta Garibaldi e também do Juarez aqui do bairro Jardim Bela Vista. 20 mais 12.

0: 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Cultura.
1: 8:21.
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Valeu, né, gente? 20 horas e mais 22 minutos, 15 graus é a temperatura neste momento aqui no edifício Padre Quintino Costini. 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

0: Mandando um alôzão aqui pra quem está conosco aqui também. Meu amigo Gelson, é o Paulo Ferreira dos Santos, lá do Recanto dos Pássaros. Estamos curtindo aí o programa, diz ele, aqui na escuta, e tá pedindo uma música, oferecendo aí pra esposa, a dona Rose, e também pra nós aqui da rádio, e pro pessoal todo lá de Anitta Garibaldi, todas a família Ferreira lá de Anitta Garibaldi ligados com a gente, né? Obrigado, Paulo Ferreira dos Santos, um abraço aí, amigão. O Josemar por aqui também, né? Josemar de Souza. Valeu, Josemar, boa noite aí, amigão.
1: Gelson, tudo bem?
0: Opa, tudo.
1: Um alô pra nós aqui no Erval Velho.
0: Querido Erval Velho.
1: Eu, mas meu amigo Macir, amigo Dirceu aqui.
0: Beleza,
1: ao Josemar. Redor da churrasqueira, tomando uma cervejinha, comendo uma carninha, né?
0: Opa, coisa boa.
1: Na Rádio Cultura, programaço da noite aí, beleza?
0: Obrigado.
1: Toda a galera do Erval Velho, aquele forte abraço, né?
0: Valeu.
1: Deus abençoe a cada um, se aproximando o final de semana, né? Valeu, amigo Gerson.
0: Valeu.
1: Ótimo programa aí, fica com Deus, forte abraço aí da galera.
0: Outro abraço, Josemar, um abraço para todos o pessoal aí de Erval Velho, o nosso carinho aqui da cultura. Lá de Anitta Garibaldi, o Valdir Xavier.
2: Boa noite, meu amigo Gelson. Que gostado, seu fiel amigo Fuja, aqui de Anitta Garibaldi. Tô passando aí pra desejar uma boa noite pra todo mundo, aí pro meu amigo Nene, pro Carlinho, pro Ademar Carabolante, pra todo mundo que tá ouvindo a rádio, pra você também aí, Gelson. Na possibilidade de ouvir a música Deus e Eu no Sertão, com Vitor e Léo. Todo mundo tenha um abençoado final de quarta-feira aí, tudo de bom.
0: Valeu, aquele abraço, obrigado pela companhia. Deixa eu ver aqui, que tá preparando aqui o nosso amigo. É uma gulosa aí, mas tá lá no. Isso, meu amigo. Ah, é uns bolinhos, tá preparando lá uns bolinhos, né? Um abraço pro nosso amigo, o João Ireno. João Ireno, que tá ligadaço com a gente aí na Vargem também, né, João Ireno? Um abraço aí pra você, tá nos convidando pra comer uns bolinhos, mandou uma foto aqui, bolinho com uma cara bonita aqui, vou até contar. Ele tá mandando um abraço também pro pessoal lá e pro pessoal lá da Ponte do Canoas, lá o tio Lelo, o Lelo da família Albuquerque, tá ligado com a gente, né, tio Lelo? Um abraço aí pra você, do Ireno, o nosso aqui da cultura também. Ah, o pessoal hoje é quarta-feira, né? Estão se reunindo lá em Celso Ramos e hoje vai ter peixe lá no cardápio. Isso. Valeu aqui. Quem tá com a gente, o nosso amigo Gilson de Lourenço tá mandando aqui até a localização. E o lugar bonito lá, meu Deus do céu. Nós vamos conversar com o Gilson aqui, que ele explica melhor pra gente, né, Gilson?
3: Boa noite, amigão. Gerson, boa noite aos ouvintes da Rádio Cultura, aos ouvintes do programa do Gerson.
0: Seja bem-vindo, tá, meu amigo.
3: Gerson, estamos aqui hoje juntamente com a equipe das quarta-feira, como sempre, né, meu amigo? Tá joia?
0: Um pouquinho mais animado,
3: aqui,
0: né?
3: Aqui junto hoje com uma galera imensa aqui hoje, o quiosque velho cheio, tá quase que todo mundo aí, tá meu bom, meu amigo velho?
0: Me parece que é no teu lá, né?
3: Fazendo aquele peixinho da pescaria que fizemos, né? Uns 20 dias atrás, hoje desfrutando aquele peixinho que pegamos na beira do rio, tá bom, meu amigo velho?
0: Nossa, é uma cara de gosto.
3: E hoje estamos aí, quem tá fazendo a janta é nós aí, juntamente aí o Dioni Grassi, que tá me ajudando a fazer a janta aqui.
0: Oi,
3: né?
0: Dioni.
3: E hoje estamos fazendo a janta aí, praticamente aí percorrendo aí o meu aniversário que tá chegando aí dia 26 de outubro aí, tá
0: vamos
3: bom, meu amigo?
0: Lembrar, já tá pertinho.
3: Então, hoje vamos ter que patrocinar alguma coisa pra esse povo aqui, tá?
0: Verdade.
3: Vamos ter que patrocinar alguma coisa, ajudar aqui, né?
0: Verdade.
3: E tamo aí junto, que é o que vale, é essa amizade que a gente tem aqui juntamente com todo esse povo e das quarta-feira aqui, que
0: é de longa
3: uma amizade
0: data, né?
3: Véio, imensa que você nem imagina, tá?
0: Valeu,
3: tá bom, meu amigo. Então, quero te pedir aí que mande uma música para esses meus amigos todos aí. E o agradecimento é imenso. Vamos estar sempre juntos escutando você ter o programa nas quarta-feiras aí juntamente contigo.
0: Coisa boa,
3: viu? E no domingo
0: isso.
3: De manhã lá no sítio, como tempo que te mando. Tá bom, meu amigo?
0: Valeu, meu amigão.
3: Tá bom, Jéssica? Forte abraço.
0: Um abraço,
3: desculpa,
0: Gilson.
3: Aí que passou um pouco do limite do tempo aí.
0: Mas tá chegando o aniversário aí. Valeu, meu amigão. Isso, e a festa já começa desde já. A festa do nosso amigo Gilson, dono de uma uma grande amizade, não só em Celso Ramos, mas toda a região, né, Gilson? Gente boa é assim mesmo, né? Tem que fazer a festa e comemorar mesmo a data do aniversário que tá chegando, né, Gilson? Um abração para você e tudo de bom. E eu fico feliz aí com a tua participação aqui no nosso Noite Sertaneja também. 2028.
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0: Apesar e olha quem tá pedindo aqui, é o nosso amigo Vitor. Ô, Vitor!
5: Que louco aí pra nós, aqui do Celso Ramos.
0: Então tá aí.
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2: Hora certa.
3: 8:38.
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4: Vinte horas e mais 40 minutos, faltando agora 20 para as 21. 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E estamos com o Super Lucas aberto aqui na Matriz até as 22 horas. Da minha amiga Odila Bortoli, linda rosa aqui. Uma ótima noite aí para você também, minha amiga. Aldila Borto tá ouvindo a gente lá no Santo Antônio. Abdon Batista, obrigado pela companhia. O Jefferson Padilha tá ouvindo nossa Noite Sertaneja. Já vou trazer o Barreirito aqui para cantar pra gente também aqui no programa. Quero mandar um abraço pro Bidu. Oi, Bidu! Isso, pessoal, tão lá na oficina da Cooper Campos. Tá ele, tá o Jaque, o Lelei, o Botinho, o Lucas. Obrigado aí pela companhia, Bidu. Um abraço pra toda a galera por aí. Sintonizados com a gente aqui no nosso Noite Sertaneja. Obrigado, meu Deus. Vamos trazer mais sucesso? Claro que tem. A música não pode parar aqui de jeito nenhum. Essa aqui é a sugestão do pessoal lá da oficina lá da Cooper Campus com a gente no Noite Sertaneja. Estamos chamando o Christian Ralph na sequência aí da programação. 20 mais 42. Depois tem Barreirito também aqui, né? Isso mesmo. Boa noite para minha amiga Marli Oliveira da Silva. Oi, Marli. Boa noite. Ótima noite aí para você.

0: 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Hora certa. Cultura.
1: 8:52.
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0: horas e mais 53 minutinhos. 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
1: Hora certa.
2: 8:53.
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0: Valeu, né, minha gente? Estamos chegando aí no final, vamos atender as últimas participações. Serginho Poster é com a gente. Cultura, fala, Cordinha.
7: Certo. Esse aqui é o Cordinha em Campos Novos. Pode rodar uma música bem boa pra nós. E pode ser a próxima, entrar na Ponta Agulha, ofertando a programação aqui pra toda a minha família. A pro seu Jair Becerra, pra dona Maria, pro seu Darcila, pro seu Rodrigo, pra dona Débora, lá pra dona Chinita, hein? Lá pro seu Pedrão, pro seu Flávio Bazé, pra aquele povão na Bela Vista, hein? Lá pro seu Negão, pro seu Zariguinho, pro seu Bochecha, pro seu Simplão, lá pro seu Cuco, pro seu Mano da Curva da Mortandela, hein? E pra nossa galera do Mano, que tá um tapetão preto, hein? Lá pros mecânicos aí. Dá uma fazenda postinha pro seu Gordo e pro seu Juliano Piccoli. Um forte abraço pra vocês e tudo é bom.
0: Valeu. Obrigado aí, gente. O Andrei Sandri. Tudo de bom, um abraço aí pra você, tudo de bom, obrigado aí pela companhia. Quero mandar um abraço pra minha amiga Terezinha, que tá lá no Celeste, que tá trabalhando ainda, Terezinha. Bom trabalho aí, bom um descanso depois. Lá na Vacaria, chegando um pouquinho tarde aqui hoje, os nossos amigos lá da Vacaria no Rio Grande do Sul, boa noite.
8: Boa noite, Gerson.
0: Claucir.
8: Uma chuvinha de novo, mais uma chuvinha aqui pra nós.
0: Meu Deus do céu.
8: É possível? Mande a música pra nós ali, os quatro cantos da casa. E oferecer aqui pro Christopher e pra Corina, porque a casa não cai.
0: Isso, então tá bom. Um abraço pra todos. Beijão, Christopher. Obrigado aí pela companhia. Tô recebendo mais uma foto dos amigos lá da reunião das quartas-feiras, lá de Celso Ramos. O Gilson nos mandando aqui um abração pro Valdivino, né? Pra toda a moçada lá que estão ouvindo a gente, né? E saboreando um peixe lá, me deu tanta vontade aqui nas fotos aqui de comer um peixe que eu vou passar lá no Betiolo agora e vou pegar uma porção de tilápia lá, pô, de prontando lá, Betiolo. Isso, lá no Rampas. Mas um abraço pra todos aí. E um abraço pro pessoal lá do Rampas, lá ligados com a gente aqui no nosso Noite Sertaneja. Obrigado aí pela companhia. Amanhã tem muito mais, daqui a pouquinho tem a Voz do Brasil aqui na programação da Cultura, horário diferenciado. E eu volto amanhã a partir das 19 horas com mais um Noite Sertaneja. Fiquem todos com Deus e a proteção de Nossa Senhora Aparecida. Boa noite, Campos Novos. Boa noite, nossa grande e querida região.

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2: Olá, boa noite.
3: Boa noite para você que nos acompanha em todo o país.
2: Quarta-feira, 14 de outubro de 2026.
3: Vamos aos destaques do dia.
2: Brasil regulamenta marco legal dos jogos eletrônicos.
3: Ideia é estimular a inovação, a formação profissional e fortalecer a produção brasileira de games.
2: Nova regra traz ainda plataforma pública e gratuita para catalogar, divulgar e promover jogos nacionais. Graziele Bezerra.
4: E para ampliar a formação de profissionais para a indústria de jogos eletrônicos, o Ministério da Educação vai ofertar vagas para cursos de graduação na área de jogos digitais.
3: Outubro Rosa alerta para a prevenção do câncer de mama.
2: Agora, planos de saúde devem cobrir mamografia quando houver indicação clínica, mesmo antes dos 40 anos. Luana Karen.
5: A mamografia é o melhor exame para detecção precoce do câncer de mama. A partir dos 40 anos, as mulheres devem fazer mamografia anualmente.
3: Micro e pequenas empresas devem ficar atentas aos prazos para escolher o regime tributário de 2027.
2: Quem deseja entrar ou retornar ao Simples Nacional tem até amanhã para solicitar a opção.
3: Ainda tem dúvidas? Vamos falar da mudança e opções para você saber o que é melhor para o seu negócio.
2: Hoje na apresentação da Voz do Brasil, Luciano Seixas e Mariana Jungmann.
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2: Computadores, consoles, celulares, por todos esses meios é possível ter acesso a algum jogo eletrônico.
3: E para desenvolver esses games, que muitas vezes consomem horas da nossa atenção, é preciso juntar muita arte à tecnologia.
2: E todo esse trabalho